0: usar com alguma extensão, mas sobretudo com muita libertação de energia, ou seja, uma frente com muita atividade. Este incêndio causou até ao momento 9 feridos, sendo que 7 destes feridos são bombeiros, todos eles feridos leves. É um incêndio, como disse, a inspirar-nos ainda preocupações. Ele está próximo do edificado, próximo de habitações. Até ao momento não há notícia de que alguma delas tenha sido atingida.
1: O comandante Pedro Araújo, da Proteção Civil, ouvido pelo jornalista José Carlos Silva. Fechar, digo-lhe que noutros pontos do país estão controlados os incêndios de Arouca e de Tâmega e Sousa. Tudo é sempre atualizado em rr.pt. Aqui, em antena, a informação volta daqui a uma hora. Até já.
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6: Bom sábado ao som da Renascença, sempre, nunca igual. Ainda bem que está a começar o fim de semana com a rádio certa. Eu sou Catarina Cascabulho, estou aqui para lhe fazer companhia, agora também ao som de Billie Eilish. Esta música chama-se Wildflower. Bom fim de semana.

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1: Meio nostálgica de antigamente é que era bom. Mas realmente eu própria acho que deixei de gostar de jogar tantos videojogos quando deixei de ter a experiência de os comprar ou até de os receber no Natal, que também era uma memória espetacular poder desembrulhar um videojogo. Ao que parece, isto, pelo menos os jogos da PlayStation, vão deixar de existir jogos físicos em 2028. É assim, é sinal dos tempos. Quando

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de Scientist. Esta canção, passem os anos que passarem, esta canção nunca farta, é sempre, sempre muito especial e eu adoro-a. Sou a Catarina Cascabulho, está na hora de me despedir de si. Regresso amanhã à meia-noite em ponto para lhe fazer companhia aqui na Renascença. Até lá, tenha um excelente sábado. Fique agora ao som de Bárbara Bandeira com música nova que se chama Marcha.

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1: 2 horas no continente e na Madeira, menos 1 hora nos Açores. 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
2: Olá, sou o João Maldonado. Mundial de futebol, jogo impróprio para cardíacos. Cabo Verde eliminado pela Argentina, mas apenas no prolongamento. Por cá, Vozela e Setúbal são os incêndios que mais preocupam neste momento. Argentina 3, Cabo Verde 2, golos de Lionel Messi e de Herói Duarte nos primeiros 90 minutos. Lisandro Martínez e Sidney Lopes Cabral, antigo jogador do Benfica, na primeira parte do prolongamento, acrescentaram os nomes à lista de marcadores. Cristiano Romero salvou os argentinos aos 111 minutos, evitando os penaltis para a seleção sul-americana. No estádio em Miami, a acompanhar, está o enviado especial da Renascença, André Maia. André, que jogo este? Como se bateram os Tubarões Azuis?
3: Olá, João, boa noite. Que jogo este mesmo, que jogo este. É um jogo absolutamente histórico. É daqueles que, felizmente, posso dizer que tive o privilégio de assistir e que, durante o jogo, já sabemos que estamos a ver história. E história principalmente do lado de Cabo Verde. É uma exibição absolutamente fantástica da seleção cabo-verdiana, com muita personalidade, com muita bola, mesmo nos momentos em que estava com o resultado confortável, ou seja, estava com o empate. Mesmo assim, a seleção cabo-verdiana foi sempre muito confiante com bola, sempre com os olhos, não vou dizer na baliza, mas pelo menos no meio-campo ofensivo e no último terço da Argentina, por mais do que uma vez esteve perto até de chegar ao gol da vantagem. É uma exibição que, no final do jogo, olhando para o resultado, a ideia que passa é que, apesar de ter sido histórico, que Cabo Verde até mereceria aqui um bocadinho mais, e não digo a vitória, mas mereceria pelo menos, se calhar, ter conseguido levar isto para os penaltis e isto ter decidido, no fundo, pela lotaria. Mas é uma exibição absolutamente histórica da seleção cabo-verdiana.
2: E André, pergunto ainda, mesmo não conseguindo passar aos oitavos de final, Cabo Verde é uma das principais surpresas deste Mundial. Que futuro pode sonhar esta seleção?
3: Eu diria mesmo que é a principal surpresa. É o segundo maior país, o segundo menor país de sempre a ser qualificado para um campeonato do mundo. O mais pequeno é a Ilhas de Curaçao, que já foi eliminada. Cabo Verde faz um feito absolutamente histórico com um grupo que não era nada fácil, com Espanha, com Uruguai, com a própria Arábia Saudita, e agora encontra a campeã do mundo e mesmo assim consegue levar o jogo para prolongamento. Não consigo dizer, obviamente, com certeza qual será o futuro da seleção cabo-verdiana, mas posso dizer que o futuro da seleção argentina precisa de mostrar algo mais, porque foi uma equipa que viveu muito, ou quase exclusivamente, da genialidade de Lionel Messi, e continua a ser absolutamente de outro mundo. Marca um golo soberbo e está nos dois outros golos com assistências a partir de bola parada. Portanto, vamos ver como é que a Argentina, nas próximas paragens, se vai dar. A seleção cabo-verdiana, esperemos que isto não tenha sido inédito e que no próximo Mundial cá esteja outra vez.
2: André Maia, muito obrigado. É o enviado especial da Renascença, que assistiu ao jogo entre Cabo Verde e Argentina, que vai jogar a próxima fase, já sabe, com o Egito. Os faraós venceram nos penaltis a Austrália, também esta noite, depois de um empate a um golo nos 120 minutos. Daqui a pouco, às 2:30 da manhã de Portugal continental, encontram-se Colômbia e Gana, definem a última seleção que passa para os oitavos de final da competição. A fechar, digo-lhe ainda que por cá o incêndio que lavra a esta hora em Vozela causou esta noite 2 feridos graves. Estão no terreno mais de 1000 operacionais, acompanhados por cerca de 370 veículos. Este fogo começou há quase 24 horas na freguesia de Câmara, estendeu-se a Tondela e também à Águeda. Um dos outros focos problemáticos está em Setúbal. Há 9 feridos, 7 são bombeiros, nenhum em estado grave. A informação aqui em antena volta comigo, João Maldonado, daqui por uma hora, mas tudo está sempre atualizada em rr.pt.
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5: Todos em resolução, excepto Vozela, é o incêndio que preocupa neste momento. Mundial de Futebol, Cabo Verde deu muita luta. Acabou eliminado pela Argentina no prolongamento, perdeu por 3-2. O incêndio de Vozela é o que mais preocupa a Proteção Civil neste momento. Boa noite, sou o João Maldonado. Todos os outros fogos que deflagraram nas últimas horas estão em fase de resolução, ou seja, foram dados como dominados. Explicações dadas à Renascença pelo comandante Pedro Araújo acredita que a noite pode ajudar a que finalmente a situação seja controlada.
6: O incêndio de Vozela é um incêndio onde vamos continuar a investir no sentido de conseguir dominar este incêndio o mais rápido possível. Durante a noite vamos ter condições mais favoráveis que aquelas que tivemos durante o dia para consolidar este trabalho e tudo indica que possamos amanhã, com a concentração dos meios aéreos na consolidação deste trabalho, poder dar o incêndio como dominado.
5: Estão no terreno a combater este incêndio de Vozela mais de 1000 operacionais, acompanhados por cerca de 370 veículos. Este fogo começou há quase 24 horas na freguesia de Câmara, estendeu-se entretanto a Tondela e também a Águeda. No Mundial de Futebol, jogo impróprio para cardíacos. Argentina 3, Cabo Verde 2, após prolongamento, golos de Lionel Messi e de Herói Duarte nos primeiros 90 minutos. Lisandro Martínez e Sidney Lopes Cabral, antigo jogador do Benfica, na primeira parte do prolongamento, acrescentaram o nome à lista de marcadores. Cristiano Romero salvou os argentinos aos 111 minutos, evitando os penaltis para a seleção sul-americana. Desde Mindelo, nas Ilhas de Cabo Verde, o bispo Dom Hildo Fortes acompanhou um jogo com enorme orgulho da seleção do país, contou à Renascença.
7: Nós estivemos diante dos grandes, diante dos gigantes, e creio que saímos de cabeça muito erguida. O desporto em si é coisa muito boa, aliás, até a origem da Copa do Mundo, dos Mundiais, tem muito a ver com isso, portanto, gerar união entre os povos, não é? Participação de todos. E para a Igreja, para os cristãos, portanto, nós, a cultura e mesmo o desporto faz parte.
5: Dom Hildo Forbes, o bispo de Mindelo, ouvido pela Renascença depois da derrota amarga de Cabo Verde frente à Argentina. Argentina, que já tem adversário para a próxima fase do Mundial, vai defrontar o Egito. Os faraós venceram nos penaltis a Austrália também esta noite, depois de um empate a um golo nos 120 minutos. A decorrer está o Colômbia-Gana, de Carlos Queiroz. 1-0 para a Colômbia neste momento, golo de Arias ainda na primeira parte. Definem a Colômbia e Gana a última seleção que passa para os oitavos de final da competição esta noite. As alterações ao calendário da segunda fase de exames nacionais do ensino secundário e das provas finais de ciclo do ensino básico, devido a problemas nas correções, foram reveladas esta sexta-feira à noite pelo Instituto de Educação, Qualidade e Avaliação. A segunda fase de exames nacionais e provas finais começa a 21 de julho, uma terça-feira, 3 dias depois do que estava inicialmente previsto, tudo isto devido a atrasos nas correções destas provas. A informação aqui em antena é atualizada comigo, João Maldonado, daqui por uma hora. Tudo está sempre a par e passo no site da Renascença em rr.pt.
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1: 4 horas no continente e na Madeira, menos 1 hora nos Açores. 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
2: Boa noite, sou o João Maldonado. Chega ao fim a campanha de Cabo Verde no Mundial e custou às cordas a Argentina, mas perdeu por 3-2 no prolongamento. Papa chega este sábado a Lampedusa. Ouvimos quem lida todos os dias com refugiados que arriscam a vida. Mas começamos por cá, pelo incêndio de Vozela. É o que mais preocupa a Proteção Civil neste momento. Todos os outros fogos que deflagraram nas últimas horas estão em fase de resolução, ou seja, foram dados como dominados. O comandante Pedro Araújo, da Proteção Civil, explica à Renascença que os trabalhos têm sido dificultados pelas condições no terreno, com vento forte e temperaturas altas.
3: Sobretudo as condições extremamente adversas que encontramos na madrugada do dia do início deste incêndio, estamos a falar no dia 2 para dia 3, muito vento, temperaturas muito altas durante a noite e um território muito adverso à progressão dos meios terrestres.
2: Ainda assim, a expectativa é que o fogo possa ser controlado depois desta noite. Estou no terreno a combater o incêndio de Vozela mais de 1000 operacionais, acompanhados por cerca de 370 veículos. Este fogo começou há mais de 24 horas na freguesia de Câmara, estendeu-se a Tondela e a Águeda. Mundial de Futebol, que susto, apanhou a Argentina com Cabo Verde, 3-2 a favor da seleção de Leo Messi, mas apenas depois de o jogo desta noite ter ido a prolongamento. Desde Mindelo, o bispo Dom Hilde Fortes diz que a campanha de Cabo Verde é uma vitória clara de uma seleção desconsiderada por muitos no início deste Campeonato do Mundo.
4: Acompanhei com muita emoção, aliás, como sendo membro deste povo, né, que é os cabo-verdianos, e penso que foi aumentando o tom, não é? A emoção e a expectativa e o sonho. E a sensação que nós ficamos, mesmo depois deste jogo de hoje, é de que é com sabor a grande vitória, não é? Sobretudo quando, infelizmente, não é? Para alguns não se esperava muito de Cabo Verde, ou se desconsiderava.
2: O bispo cabo-verdiano, Dom Hilde Fortes, de Mindelo, depois da derrota amarga de Cabo Verde contra a Argentina, que vai jogar os oitavos de final contra o Egito, eliminou esta noite a Austrália nos penaltis, depois de uma igualdade a 1. A última vaga da próxima fase está neste momento a ser discutida. Colômbia e Gana, treinada por Carlos Queiroz, estão a jogar, com vantagem para os colombianos. Para já, vencem por 1-0, o jogo está na segunda parte. E o Papa Leão XIV visita este sábado a ilha de Lampedusa. A região é um símbolo do fluxo de migrantes que tentam chegar à Europa. Foi onde Francisco fez a primeira viagem enquanto Papa em 2013. Em entrevista à Renascença, Francesca Basile, responsável pelas migrações da Cruz Vermelha Italiana e que lida diariamente com os que ali chegam, sublinha que a travessia do Mediterrâneo continua a ser perigosa, mesmo que o número de mortes tenha diminuído na última década.
5: Por vezes recebemos pessoas que ficaram presas antes de atravessarem o Mediterrâneo. A viagem começou antes. Chegam com necessidade de muitos cuidados de saúde, materiais e, sobretudo, cuidados psicológicos.
2: Leão XIV aterra pelas 8 da manhã deste sábado em Lampedusa. A informação em antena fica por aqui. Há mais daqui por uma hora, comigo João Maldonado, mas tudo está sempre atualizado no site da Renascença em rr.pt.
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2: Boa noite, sou João Maldonado. Vozela é o incêndio que mais preocupa neste momento. Cabo Verde cai de pé no Mundial perante a Argentina e ainda a nota do governo de Timor-Leste pela morte do padre João Felgueiras aos 105 anos de idade. Começamos pelo incêndio que deflagrou em Vozela, é o que mais preocupa a Proteção Civil neste momento. Todos os outros focos que deflagraram nas últimas horas estão em fase de resolução, ou seja, foram dados como dominados. Explicações dadas à Renascença pelo comandante Pedro Araújo acredita que a noite pode ajudar a que finalmente a situação seja controlada.
3: O incêndio de Vozela é um incêndio onde vamos continuar a investir no sentido de conseguir dominar este incêndio o mais rápido possível. Durante a noite vamos ter condições mais favoráveis que aquelas que tivemos durante o dia para consolidar este trabalho e tudo indica que possamos amanhã, com a concentração dos meios aéreos na consolidação deste trabalho, poder dar o incêndio como dominado.
2: No terreno estão a combater o incêndio de Vozela mais de 1000 operacionais, acompanhados por cerca de 370 veículos. Este fogo começou há mais de 24 horas na freguesia de Câmara, estendeu-se a Tondela e a Águeda. As condições no terreno, com vento forte, têm dificultado os trabalhos. Está fechado o leque de seleções apuradas para os oitavos de final do Mundial. A Colômbia venceu por 1-0 o Gana e passa à próxima fase. Pelo caminho fica a equipa treinada pelo português Carlos Queiroz. Também esta noite Cabo Verde encostou a Argentina às cordas. Perdeu por 3-2 no prolongamento. Um jogo acompanhado pelo bispo de Mindelo em terras cabo-verdianas. Declarações de Dom Ildefortes à Renascença sobre a emoção de ver a seleção chegar até esta fase do Campeonato do Mundo.
4: Nós estamos diante dos grandes, diante dos gigantes. E creio que saímos de cabeça muito erguida. O desporto em si é coisa muito boa, aliás, até a origem da Copa do Mundo, dos Mundiais, tem muito a ver com isso, portanto, gerar união entre os povos, não é? Participação de todos, e para a Igreja, para os cristãos, portanto, nós, a cultura e mesmo o desporto faz parte.
2: O bispo de Mindelo, depois da saída de Cabo Verde do Mundial. O país deve ter orçamento do Estado. A ideia é defendida pelo líder parlamentar do PS durante o programa São Bento à Sexta, da Renascença. Eurico Brilhante Dias não revela, no entanto, se os socialistas vão ou não viabilizar o documento do governo.
5: O país deve ter orçamento. A ideia de que... Eu ouvi um outro líder parlamentar dizer que ficar pedo ao débito. Não, eu lamento, mas acho mesmo que a estabilidade do país precisa de renovar orçamentos e a ideia que o país não precisa de orçamento é errada.
6: E quem geriu? E qual é o papel do PS nesse aspecto?
5: O papel do Partido Socialista é, neste momento, como força responsável e madura, esperar em outubro pela apresentação do orçamento.
2: Um excerto do São Bento à Sexta, programa semanal de política da Renascença, sempre com os comentários de Henrique Monteiro, moderação de Tomás Anjinho Chagas e um convidado novo todas as semanas, já pode ouvir nas plataformas habituais de podcast ou no site da Renascença. A fechar, o governo de Timor-Leste lamenta a morte do padre João Felgueiras, em Dili. Na nota publicada pelo Executivo é destacada a missão do sacerdote, para sempre ligado à história do país, pelo exemplo de compromisso com a educação, a justiça e a dignidade humana. O padre João Felgueiras morreu esta sexta-feira com 105 anos, vivia em Dili desde 1971. A informação em antena volta daqui por uma hora comigo, João Maldonado, mas tudo está sempre atualizado no site da Renascença em rr.pt.
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1: 6 horas no continente e na Madeira, menos 1 hora nos Açores. 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
2: Olá, bom dia. Sou João Maldonado. Falamos de Cabo Verde, que obrigou a Argentina de Leo Messi a jogar um prolongamento. Fazemos também um ponto de situação nos incêndios. Vozela é o que mais preocupa. E a segunda fase dos exames nacionais de secundário, adiado por 5 dias. E começamos por aí. Arranca apenas a 21 de julho a segunda fase dos exames nacionais de secundário. Os problemas que se registaram na correção das provas de primeira fase obrigaram a este adiamento. A alteração no calendário escolar foi conhecida na noite desta sexta-feira pela mão do Instituto de Educação, Qualidade e Avaliação. As provas de segunda fase têm assim lugar 5 dias depois do inicialmente previsto. As notas da primeira fase são fixadas a 17 de julho. As de segunda fase ficam para 7 de agosto. O incêndio de Vozela é o que mais preocupa a Proteção Civil neste momento. Todos os outros fogos que deflagraram nas últimas horas estão em fase de resolução, ou seja, foram dados como dominados. O comandante Pedro Araújo, da Proteção Civil, explica à Renascença que os trabalhos têm sido dificultados pelas condições no terreno, com vento forte e temperaturas altas.
3: Sobretudo as condições extremamente adversas que encontramos na madrugada do dia do início deste incêndio, estamos a falar no dia 2 para dia 3, muito vento, temperaturas muito altas durante a noite e um território muito adverso à progressão dos meios terrestres.
2: Ainda assim, a expectativa é que o fogo possa ser dominado nas próximas horas. Estão no terreno a combater o incêndio de Vozela mais de 1000 operacionais acompanhados por cerca de 370 veículos. Este fogo começou há mais de 24 horas na freguesia de Câmara, estendeu-se a Tondela e a Águeda. Vamos até ao Mundial de Futebol com um jogo impróprio para cardíacos. Argentina 3, Cabo Verde 2, depois de prolongamento. Um autogol cabo-verdiano de Diney salvou os argentinos aos 111 minutos, fazendo o 3-2 e evitando os penaltis para a seleção sul-americana. Um jogo que foi acompanhado pelo enviado especial da Renascença nos Estados Unidos, André Maia.
4: No desporto todos querem ganhar, mas às vezes há coisas mais importantes do que o resultado.
5: O povo cabo-verdiano está muito, muito orgulhoso mesmo. Não temos palavras para escrever essa experiência.
4: Cabo Verde não conquistou um lugar nos oitavos, mas conquistou os corações de todos os adeptos neste Mundial.
6: A equipa chegou aqui como Zé Ninguém. Saiu daqui como uma das sensações da Copa.
4: Um conto de fadas que até poderia ser mais longo e, para os cabo-verdianos, a culpa não foi da equipa.
7: O árbitro não foi honesto! Não foi! Mas tiveram sorte!
8: Nem sempre ganham melhor. Hoje a gente teve melhor. Jogámos bem, jogámos com garra.
4: Agora é pensar no futuro. O horizonte é sorridente.
8: Eu creio que vai ser grande. Temos coisas boas a caminho.
2: Reportagem do jornalista da Renascença, André Maia, sempre a acompanhar o Mundial de Futebol nos Estados Unidos. A Argentina, entretanto, já tem adversário para a próxima fase. Depois de ultrapassar Cabo Verde, vai defrontar o Egito. Os faraós venceram nos penaltis a Austrália também esta noite, depois de um empate a um golo nos 120 minutos. Está mesmo fechado o leque de seleções apuradas para os oitavos de final do Mundial. É que a Colômbia venceu, entretanto, por 1-0 o Gana e passa assim à próxima fase. Pelo caminho fica a equipa treinada pelo português Carlos Queiroz. A informação aqui em antena na Renascença volta daqui por 1 hora, mas tudo está sempre a ser atualizado em rr.pt no site da Renascença.
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0: Perante os problemas pessoais e do mundo, corremos o risco de procurar resolvê-los com pequenos remendos. Um gesto solidário ocasional, uma palavra simpática, uma indignação passageira nas redes sociais. Jesus convida-nos a algo mais profundo, a sermos odres novos, isto é, pessoas capazes de acolher o vinho novo do Evangelho e de o transformar em gestos permanentes de justiça, reconciliação e serviço. Não basta mudar alguns hábitos ou colocar um remendo naquilo que já está gasto. É preciso deixar que Deus renove o coração. Na festa da Rainha Santa Isabel, esta mensagem ganha um rosto muito concreto. A Rainha de Portugal não se limitou a cumprir deveres religiosos. Deixou que a fé moldasse a sua maneira de viver. Levou paz onde havia conflitos, repartiu o pão com os pobres, fez da misericórdia um estilo de vida. Escreve-nos São Mateus. Os discípulos de João Batista foram ter com Jesus e perguntaram: por que motivo nós e os fariseus jejuamos e os teus discípulos não jejuam? Jesus respondeu-lhes: podem os companheiros do esposo ficar de luto enquanto o esposo estiver com eles? Dias virão em que o esposo lhes será tirado. Nesses dias jejuarão. Ninguém põe remendo de pano novo em vestido velho, porque o remendo repuxa o vestido e o rasgão fica maior. Nem se deita vinho novo em odres velhos. Aliás, os odres rebentam, derrama-se o vinho e perdem-se os odres. Mas deita-se o vinho novo em odres novos, e assim ambas as coisas se conservam. Sou o Padre Vítor Gonçalves, consigo, a olhar o dia.
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2: Bom dia, são 7 horas, vamos para as notícias.
3: Incêndio de Vouzela continua a preocupar. Num dia com 13 distritos em aviso vermelho, Cabo Verde só caiu no prolongamento frente à Argentina. Mais de 48 horas depois, o incêndio de Vouzela continua a ser o que mais preocupa. A combater as chamas estão mais de 1.100 operacionais, apoiados por quase 400 veículos, um fogo que fez 2 feridos graves. Durante a madrugada, o comandante Pedro Araújo apontou o vento forte, as altas temperaturas e as condições no terreno como os principais obstáculos. No entanto, a Proteção Civil espera conseguir dominar o incêndio ao longo da manhã com a ajuda dos meios aéreos.
4: O incêndio de Vouzela é um incêndio onde vamos continuar a investir no sentido de conseguir dominar este incêndio o mais rápido possível. Tudo indica que possamos, com a concentração dos meios aéreos na consolidação deste trabalho, poder dar o incêndio como dominado.
3: O ponto de situação no incêndio de Vouzela, que se estendeu a Tondela e a Águeda. Nas últimas horas, todos os outros fogos entraram em fase de resolução. Há registro de 9 feridos ligeiros no incêndio de ontem em Setúbal. 7 são bombeiros. Este deverá ser mais um dia de muito calor, com temperaturas a tocarem os 40 graus em vários locais do país. Há 13 distritos em aviso vermelho. O Instituto do Mar e da Atmosfera só escapam ao nível de aviso mais elevado os distritos de Faro, Bragança, Vila Real, Viseu e Guarda. Afinal, só no dia 21 de julho é que arranca a segunda fase dos exames nacionais. São 5 dias depois do inicialmente previsto. As alterações ao calendário foram reveladas na última noite pelo Instituto de Educação, Qualidade e Avaliação, depois de, durante o dia de ontem, o Ministério da Educação ter apontado o início da segunda fase para o próximo dia 20 à tarde. É já daqui a 1 hora que o Papa chega a Lampedusa. Leão XIV vai estar com migrantes e, ao mesmo tempo, homenagear o Papa Francisco, que simbolicamente escolheu aquela ilha para realizar a primeira viagem apostólica do seu pontificado. Foi a 8 de julho de 2013 que Francisco colocou o tema dos migrantes na agenda. Eugénia Quaresma, diretora da Obra Católica Portuguesa das Migrações, sublinha a importância de Leão XIV e a Igreja não quererem deixar cair esta data no esquecimento.
5: Esta data memorável, o dia 8 de julho de 2013, em que o Papa pôs na agenda a questão dos migrantes que morrem no Mediterrâneo. Agora, com o Papa Leão, nós vemos não só esta continuidade, mas eu creio que vamos ouvir reforçar um bocadinho daquela mensagem que escutamos em Tenerife.
3: Eugénia Quaresma, diretora da Obra Católica Portuguesa das Migrações, em declarações à Renascença, no dia em que o Papa Leão XIV visita a ilha de Lampedusa. No Mundial de Futebol está fechado o calendário dos oitavos de final. A Colômbia foi a última seleção a apurar-se para a próxima fase da competição. Derrotou esta madrugada o Ghana, de Carlos Queiroz, por 1-0. Vai agora defrontar a Suíça. Antes, Cabo Verde voltou a fazer história. Só no prolongamento é que foi derrotado pela Argentina. 3-2 foi o resultado final. No final do jogo, e apesar da derrota, os adeptos cabo-verdianos não escondiam o orgulho, como constatou o enviado especial da Renascença, André Maia.
6: No desporto todos querem ganhar, mas às vezes há coisas mais importantes do que o resultado.
7: O povo cabo-verdiano está muito, muito orgulhoso mesmo. Não temos palavras para escrever essa experiência.
6: Cabo Verde não conquistou um lugar nos oitavos, mas conquistou os corações de todos os adeptos neste Mundial.
8: A equipa chegou aqui como Zé Ninguém. Saiu daqui como uma das sensações da Copa.
6: Um conto de fadas que até poderia ser mais longo, e para os cabo-verdianos, a culpa não foi da equipa.
9: O árbitro não foi honesto, não foi, mas tiveram sorte.
10: Nem sempre ganham melhor. Hoje a gente teve melhor. Jogámos bem, jogámos com garra.
6: Agora é pensar no futuro, o horizonte é sorridente.
10: Eu creio que vai ser grande. Temos coisas boas a caminho.
3: O orgulho dos adeptos cabo-verdianos, depois de derrotar Cabo Verde, a Argentina defronta o Egito nos oitavos de final. Arrancou na última noite mais um festival ao largo. A programação com entrada gratuita decorre este ano na Praça Principal do Centro Cultural de Belém. Até 25 de julho há ópera e dança a céu aberto, num cartaz que celebra Mozart, como sublinha o maestro Pedro Amaral.
11: Temos a figura de Mozart ao centro, neste ano que comemora um aniversário redondo, os 270 anos do nascimento, e alguns dos seus herdeiros mais diretos ou menos diretos na construção deste festival. Mas esta, lembro, é só a parte musical, é a parte do Teatro Nacional de São Carlos. É um festival que envolve as três instituições do OPART, a saber, São Carlos, mas também a Companhia Nacional de Bailado e os estúdios Vítor Cordon.
3: Pedro Amaral, a entrevista à jornalista Maria João Costa no programa Ensaio Geral, que pode ouvir de novo em podcast. As notícias regressam dentro de uma hora. 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
2: Muito bom dia, um ótimo fim de semana. Está comigo Carla Rocha. Estas são as manhãs da Renascença. Hoje temos uma reportagem sobre o que pode acontecer quando resolvemos destralhar a casa. Vai ficar surpreendido com o que se encontrou por lá. É uma reportagem do Manel Cabral. Agora, Cat Stevens, Wild World.

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0: Na semana passada assinalou-se o Dia Internacional da Mulher na Engenharia e hoje vou conversar com uma mulher que abriu caminho numa área onde durante muito tempo quase só via homens. Rita Bento é professora catedrática no Instituto Superior Técnico, foi a primeira mulher portuguesa a chegar ao topo da carreira académica na área de estruturas. Ela ensina futuros engenheiros a pensar edifícios, a segurança, a resistência, incluindo, obviamente, quando a terra treme, como é que podemos ter estruturas capazes de resistir. Daqui a pouco vamos falar então, depois das 8, de engenharia, de sismos e de tudo aquilo que sustenta a nossa vida, muitas vezes sem darmos por isso. Está com a Renascença, bom fim de semana. Shaggy, já a seguir.
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0: A inteligência artificial está sempre a ajudar-nos quando temos alguma questão, seja planear as férias ou ajudar no regresso dos filhos à escola. Há pais que já estão a pensar nisto. Mas vamos lá receber Rogério Canhoto agora.
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0: Rogério Canhoto, vamos falar de inteligência artificial e como é que nos pode ajudar a resolver problemas do dia-a-dia. E neste momento, muitos pais estão a pensar, quando é que começam as aulas?
2: Nada nem mais, bom dia.
0: Bom dia. Quando é que as minhas crianças voltam às aulas?
2: Está tudo de férias, está tudo em casa.
0: Não consigo concentrar-me, não consigo trabalhar. Então, a inteligência artificial, Rogério, pode ajudar no quê?
2: Ora, aí está. Eu acho que esse é que é o grande desafio dos pais que estão a trabalhar, os miúdos estão em casa, já está tudo de férias, então podemos aqui arranjar um conjunto de atividades que os miúdos podem fazer durante as férias, os campos de férias, como são conhecidos, e que nos podem ajudar imenso por duas razões. Os miúdos estão ocupados, estão entretidos, estão divertidos, estão felizes, e eu estou concentrado no meu trabalho enquanto tenho que trabalhar. Claro, quando eles acabam as atividades, eu também estou aqui disponível para eles, mas enquanto não estou, é sempre uma dor.
0: Então, vamos lá escolher um campo de férias. Para quem ainda não escolheu, não faz ideia, como é que o que é que vamos pedir à inteligência artificial para obter uma boa resposta?
2: Isso mesmo. A primeira coisa, mais uma vez, não nos podemos esquecer, a inteligência artificial funciona bem quanto mais informação tiver, quanto mais contexto tiver. E, portanto, como nós já sabemos que queremos escolher as atividades ou porque estão na moda, ou porque os amigos dos meus filhos também estão, ou porque alguém recomendou, temos que juntar aqui duas ou três peças. Uma é qual é que é o perfil do jovem, não é? Da criança, do jovem que vai para estas atividades ou para estes campos de férias. Porque ele tem gostos de, sei lá, gosta de natação, gosta de ar livre, gosta de fazer bricolagem, não sei, qualquer coisa que as crianças gostem. Então podemos começar exatamente por aí. E como tu sabes, começamos sempre, atua como, portanto, neste caso, atua como especialista em desenvolvimento infantil, pode ser uma boa abordagem, e depois dar esta informação. O meu filho tem não sei quantos anos, dizer, imaginemos, o meu filho tem 10 anos, gosta de desenhar, é um bocado reservado, é mais tímido, é muito curioso, gosta de perceber as coisas, gosta de entender as coisas, gosta de aprender, e prefere atividades em pequenos grupos. Portanto, eu estou a dar aqui todo o contexto que é para a inteligência artificial saber qual é o perfil do meu filho e identificar atividades que possam fazer sentido. E depois peço-lhe, sugere atividades destes campos de férias que sejam adequadas, explicando os benefícios de cada uma, quais são as vantagens, quais são as desvantagens e o que é que poderia ser mais adequado para o meu filho.
0: E a lista, não sei, adivinha-se, uma lista variada. Digo enorme, não sei.
2: Mas é variada. É engraçado, depois como nós, por isso é que é importante darmos o perfil da criança. Quanto mais nós dermos o perfil da criança, mais ele vai encontrar atividades interessantes para este perfil. Mais tímido, curioso, gosta de aprender e gosta de se envolver nestes temas. Pode ser desde artes visuais, pode ser desde o xadrez, pode ser, por exemplo, está muito na moda agora o tema da robótica, porque estimula muito a curiosidade e a resolução de problemas, sei lá. Por um tímido, o tema do teatro é que não pode ser. Porque na lista apareceu um teatro e dizer...
0: Se calhar pode fazer bem.
2: Um tímido, não é?
0: Para vencer a timidez. Claro que isto não dispensa a consulta de quem? Do filho.
2: Isso, convém. A dizer, olha, filho, estão aqui algumas sugestões. O que é que tu achas?
0: Não, essa só altura... agora. Senão ele vai dizer, foi a inteligência artificial que mandou. Rogério Canhoto, para a semana, há mais.
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Está com a Renascença, um ótimo fim de semana. Vamos à rubrica A Fundação Sugere. Desta vez é um livro que temos para si. Esta semana tenho um livro para lhe sugerir: Bancários, Retratos com Data-Valor, de Luís Bente. Durante décadas, ser bancário era uma profissão de prestígio. O balcão era um lugar de confiança, de proximidade e, em muitos casos, de influência na vida das comunidades. Mas este mundo mudou. A banca digitalizou-se, muitos balcões fecharam, o contacto com o cliente passou para as aplicações e a profissão perdeu parte da visibilidade que tinha. Este livro retrata essa transformação, o que foi ser bancário em Portugal, como se foi perdendo o estatuto e o que sobra dela num tempo em que quase tudo se resolve sem entrar num banco. E para continuar esta conversa, vale a pena ouvir também na Renascença a edição do Da Capa à Contracapa, dedicada a este tema. José Pedro Frazão conversa com Luís Bento, o autor do livro, e com António Fonseca, o presidente do Mais Sindicato. Está tudo em rr.pt e em podcast. É para ler e para ouvir. Bancários, Retratos com Data-Valor. É uma sugestão da Fundação Francisco Manuel.

Está com Renascença, bom fim de semana, aproveite bem. Esta semana esteve mesmo muito calor, não foi um calorzinho de verão, aliás, ainda vamos continuar com ele. É calor a sério daqueles que obrigam a cuidados, que mexem com o corpo, com as rotinas e até com o humor. E para quem, como eu, tem a tensão baixa, olha, estes dias trazem-se um manual muito próprio, que é levantar devagarinho, sair da cama com calma, beber mais água, escolher melhor as horas. Passamos meses a dizer que estamos fartos do frio e da chuva e depois chegamos aos 38, 39, 40 graus e percebemos que o verão exige respeito, não é? Nestes dias, o mais sensato é ouvir o corpo, não é? Antes da agenda, fazer menos, fazer mais devagar, parar, aceitar que às vezes devagarinho não é preguiça, não é? Com este calor, aproveite muito bem este seu fim de semana. Está com a Renascença agora com Imagine Dragons. Falou!

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0: Bom dia. A Igreja celebra hoje a vida de uma rainha de Portugal, a Rainha Santa Isabel. Mulher de Dom Dinis, ficou conhecida pelo seu cuidado para com os mais pobres e por ser conciliadora dos reis em conflito. Depois da morte de seu marido, abraçou a vida religiosa entre as monjas da Ordem Terceira de Santa Clara, no mosteiro de Santa Clara a Velha, em Coimbra, por ela fundado e onde morreu em 1336. Hoje é dia de festa em Coimbra.
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2: Bom dia, bom fim de semana. As notícias agora.
3: Papa Leão XIV chega a esta hora a Lampedusa, a porta de entrada de muitos migrantes na Europa. Mais de 1000 operacionais continuam a combater o incêndio em Vouzela em mais um dia de muito calor. Prevista para esta hora a chegada do Papa a Lampedusa, Leão XIV vai estar com migrantes e ao mesmo tempo a homenagear o Papa Francisco, que simbolicamente escolheu aquela ilha para realizar a primeira viagem apostólica do seu pontificado. Lampedusa é considerada a porta de entrada para a Europa de muitos migrantes que atravessam o Mediterrâneo Central, na rota migratória marítima mais ativa e perigosa do mundo. O número de travessias do Mediterrâneo diminuiu na última década, mas o drama humano está longe de desaparecer. Catarina Santos.
4: Desde o início deste ano, mais de 860 migrantes morreram ou desapareceram no Mediterrâneo Central. Francesca Basile, responsável pelas migrações da Cruz Vermelha Italiana, lida diariamente com os que conseguem chegar à pequena ilha de Lampedusa.
5: É importante ter noção dos que chegam e dos que não conseguem chegar. Todos os que perdem a vida ao atravessar o Mediterrâneo, mas não só, porque há muitos migrantes desaparecidos no deserto do Saara e ao longo de todas as rotas migratórias.
4: Em Lampedusa, ficam apenas o tempo indispensável para os primeiros cuidados e identificação. Depois são transferidos para outras zonas, sobretudo para a Sicília, para iniciarem o processo de pedido de asilo. Francesca Basile não tem testemunhado conflitos com a população local.
5: Lampedusa tornou-se o símbolo do fenómeno migratório, mas é também símbolo de uma comunidade que é muito resistente e acolhedora.
4: A visita do Papa, acredita a responsável da Cruz Vermelha, será fundamental para voltar a colocar na agenda um problema que nunca deixou de existir.
3: E o Papa Leão XIV deverá aterrar nos próximos minutos em Lampedusa. Por cá, este deverá ser mais um dia de muito calor, com temperaturas a tocarem os 40 graus em vários locais do país. Há 13 distritos em aviso vermelho do Instituto do Mar e da Atmosfera. Só escapam a este nível de aviso mais elevado os distritos de Faro, Bragança, Vila Real, Viseu e Guarda. Mais de 48 horas depois, o incêndio de Vouzela continua a ser o que mais preocupa. A combater as chamas estão mais de 1.100 operacionais, apoiados por quase 400 veículos. Um fogo que fez 2 feridos graves e que se estendeu a Tondela e Águeda. O vento forte, as altas temperaturas, as condições no terreno são os principais obstáculos ao trabalho dos bombeiros, que ao longo do dia deverão contar com o apoio de meios aéreos. Nas últimas horas, todos os outros fogos entraram em fase de resolução. Nos Estados Unidos, também uma onda de calor já levou ao cancelamento e alteração do plano dos festejos do Dia da Independência. O país celebra 250 anos. No início das comemorações, o presidente Donald Trump disse que o país é o mais livre e forte da história. 250 anos após a declaração de independência, é cada vez mais difícil, no entanto, cumprir o chamado sonho americano. A convicção é da portuguesa Daniela Melo, politóloga da Universidade de Boston.
6: O sonho americano é uma promessa de que eu posso ser filha de uma costureira, de um empregado fabril, e chegar a professora universitária e estar aqui a dar esta entrevista na Rádio Renascença. Eu sou um bom exemplo de sonho americano. Mas este sonho americano é cada vez mais impossível e mais inatingível. É assim, a mobilidade social diminuiu.
3: Daniela Melo, da Universidade de Boston, na entrevista a José Pedro Frazão. É preciso uma voz ativa em defesa da democracia no Brasil. O alerta é do escritor brasileiro Milton Atum. Em entrevista ao Ensaio Geral da Renascença, o autor de Pontos de Fuga considera que há perigo da ascensão da extrema-direita nas eleições presidenciais de outubro. Milton Atum pede que ninguém fique calado.
7: A minha grande preocupação é pela garantia do regime democrático. porque nós já passamos por um período autoritário. Passamos no governo anterior durante 4 anos, foi um pesadelo. Eu acho que agora é o momento, não do silêncio, mas da voz ativa em defesa da democracia.
3: Uma entrevista ao programa Ensaio Geral, que pode ouvir em podcast. Na Venezuela prosseguem as operações de resgate. O último balanço dá conta de 2.645 vítimas mortais. Entre a comunidade portuguesa há registro de 89 mortes e 60 pessoas desaparecidas. No Mundial de Futebol está fechado o calendário dos oitavos de final. A Colômbia foi a última seleção a apurar-se para a próxima fase da competição. Derrotou esta madrugada o Gana de Carlos Queiroz por 1-0. Vai agora defrontar a Suíça. Antes, Cabo Verde voltou a fazer história. Só no prolongamento é que foi derrotado pela Argentina. 3-2 foi o resultado final. Depois de derrotar Cabo Verde, a Argentina vai defrontar o Egito nos oitavos de final do Campeonato do Mundo. A informação regressa dentro de uma hora. Bom dia.
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2: Muito bom dia, está comigo Carla Rocha na Renascença. Bom sábado. Daqui a nada, prepare-se, vai descobrir as coisas incríveis que acontecem quando se destralha uma casa. E hoje é também o dia que escolhemos para homenagear todas as mulheres engenheiras. Porquê? Vai descobrir tudo daqui a pouco. Vamos receber uma pioneira, uma referência na engenharia sísmica e de segurança em Portugal. É a professora Rita Bento. Primeiro, temos música. My Favorite Game. Adoro, são os Cardigans. Bom dia.

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0: Está com a Renascença. Muito bom dia, bom fim de semana. Na semana passada assinalou-se o Dia Internacional das Mulheres Engenheiras e hoje queremos prolongar essa homenagem a todas as engenheiras portuguesas, olhando para uma mulher que abriu caminho numa área onde durante muito tempo quase só se viam homens a trabalhar e a estudar esta área. Recebemos a professora Rita Bento, é professora catedrática de Estruturas e Engenharia Sísmica no Instituto Superior Técnico e a primeira mulher catedrática na área de Estruturas em Portugal. Professora Rita, bem-vinda. É um gosto tê-la aqui.
1: Muito obrigada e muito bom dia. Muito obrigada pelo convite.
0: Bom dia. Antes de falarmos sobre edifícios, sismos, antes de falarmos sobre cidades mais seguras, gostava de começar precisamente por si, porque celebrou-se não há muito tempo o Dia Internacional da Mulher Engenheira e a Rita fez história ao tornar-se a primeira mulher catedrática nesta área. Quando começou este caminho? E esta é a primeira pergunta que tenho para si. Para já, que idade tinha?
1: Quando comecei?
0: Sim.
1: Eu comecei, estava no terceiro ano do técnico, como monitora, portanto...
0: Que idade tinha na altura? 20 anos. E quando começou aos 20 anos, tinha esta consciência de que podia estar aqui a abrir uma porta para outras mulheres?
1: Não, sinceramente não. Fazia apaixonada o que tinha a fazer, não é? Numa área que gostava imenso, porque tinha muita física, muita matemática, e foi efetivamente o que me levou para a engenharia e para a engenharia civil. Mas não fazia ideia que de facto iria seguir para já este percurso académico, este percurso de investigação, e muito menos que iria abrir o caminho para as mulheres na parte da engenharia de estruturas.
0: Que é uma área muito específica, não é? A engenharia de estruturas é muito ligada à segurança, aos edifícios, às pontes, às cidades. O que é que a fez apaixonar-se por esta área tão concreta da engenharia?
1: Se calhar porque aquela que estava mais ligada à física, e eu sou muito apaixonada e sempre fui muito apaixonada pela física e pela matemática. Era aquela que efetivamente me satisfazia mais, com mais cálculos. E por outro lado é aquela que eu acho que sentia que tinha eventualmente mais impacto que na sociedade, não é? Porque tem a ver com a segurança das infraestruturas, das pontes, dos edifícios, e cujo impacto é significativo para a sociedade e para a segurança das pessoas.
0: E tem evoluído muito ao longo destes anos, desde que começou nesta área, aos 20 e poucos anos.
1: Evoluiu imenso o conhecimento, a tecnologia. A digitalização, o processo tem sido incrivelmente diferente e tem evoluído significativamente, obviamente, ao longo dos anos.
0: Durante muitos anos, como eu dizia, a engenharia foi vista como uma área sobretudo masculina. Era assim,
1: altura? Era efetivamente, e a engenharia civil tinha efetivamente muito poucas mulheres, mas tem vindo...
0: Quantas havia nos seus anos, no ano em que...
1: Em termos de percentagem, eu acho que era muito pouco, acho que devia ser, nós devíamos chegar a 10%. Hoje em dia, a percentagem de mulheres em engenharia civil anda à volta dos 25%.
0: Já melhorou bastante.
1: Melhorou significativamente.
0: Nota isso nas suas aulas?
1: Noto. Muitas mulheres e muito boas alunas também.
0: O que é que distingue a mulher engenheira? Que características é que já começa a detectar nessas suas alunas que depois, a Rita sabe com certeza, vão ser críticas, não é? para uma carreira de sucesso?
1: Relativamente aos colegas?
0: Sim, relativamente sim. Quando uma mulher começa nesta área da engenharia e apaixonada como a Rita sempre foi, há características que devem sobressair, ou qualquer mulher pode seguir esta área e ter
1: qualquer
0: sucesso?
1: Qualquer mulher que goste de física e de matemática, acho que pode seguir esta área. Acho que não há nenhuma característica, porque as áreas são muito diversas. A engenharia abrange áreas muito, muito diversas, muito transversais e que se complementam. E, portanto, acho que qualquer mulher pode seguir uma engenharia, mas tem, obviamente, que gostar de matemática e de física.
0: E física, isso é claro. Essencial, já percebi. Se ligou o rádio agora, estamos à conversa com a professora Rita Bento, é uma das principais referências em Portugal na área da engenharia sísmica, avaliação do risco e reforço de estruturas. Já a seguir vamos perceber melhor o que significa viver num país com risco sísmico, que é o nosso caso. E o que...

0: Muito bom dia, manhã de sábado, comigo Carla Rocha e também com a professora Rita Bento, que está connosco esta manhã. Rita, mais uma vez, obrigada por responder a este convite. Para quem ligou o rádio agora, a professora Rita Bento trabalha há vários anos na avaliação do risco sísmico e no reforço de edifícios, incluindo construções antigas e património histórico. E numa altura em que ligamos a televisão, o rádio e as notícias sobre sismos, como os que atingiram recentemente a Venezuela, nos lembram a força da natureza. Nós devemos ter esta conversa, falar de prevenção, sem alarmismos, para percebermos melhor o que acontece quando a Terra mexe. Rita, quando acontece um sismo grave noutro país, como aconteceu agora na Venezuela, a primeira reação muitas vezes é medo. Agora, do ponto de vista da engenharia, qual é a conversa que devemos ter? Esta é uma conversa sobre medo, receios, ou deve ser uma conversa sobre prevenção e preparação?
1: Eu acho que é claramente uma conversa. Bem, bom dia e muito obrigada. Muito obrigada pelo convite. Claramente que temos que aproveitar para falar sobre prevenção. E o que é que podemos fazer para não ocorrer o que ocorreu na Venezuela, não ter aquele colapso tão extenso e com tantas mortes envolvidas, não é? Portanto, claramente temos que pensar o que é que podemos fazer e o mais rapidamente possível, no sentido de evitar catástrofes como aquela que nós estamos a assistir.
0: Eu sei que trabalha muito na reabilitação de edifícios antigos, no reforço de estruturas. Quando falamos de casas, escolas ou hospitais, ou mesmo de património histórico, o que é que faz a diferença realmente entre um edifício resiliente e um que não é?
1: Claro, o que faz a diferença é colapsar ou não colapsar em caso de eventos deste tipo. É preciso dizer que na Venezuela o que efetivamente aconteceu é algo que não está previsto em nenhum regulamento sísmico, que é a ocorrência de dois sismos de grande magnitude
0: com
1: intervalos de 40 segundos. E é preciso perceber que no fim do primeiro sismo o edifício já está com danos muito significativos e, portanto, quando vem um segundo sismo, não me choca assim tanto que haja tantos colapsos de edifícios, sobretudo em edifícios que não foram reabilitados como devia ser.
0: É algo raro.
1: É algo muito raro, muito raro. E não há regulamento que contemple a ocorrência de dois sismos de magnitude daquela ordem seguidos, não é?
0: Mas agora, se calhar, vai ser criado esse regulamento.
1: Nós estamos há 5 anos a trabalhar na definição da periodicidade sísmica, porque nós estamos a trabalhar no anexo nacional, que vai agora ser introduzido em Portugal neste ano. E, portanto, nada mostra na história e nos registros do passado que isto pode ocorrer. Agora tem que se pensar um bocadinho o que é que se pode fazer no sentido de alguma forma contemplar esta possibilidade extrema. O que é que se pode fazer? Efetivamente, temos que pensar na reabilitação dos edifícios. É preciso perceber que há muitos edifícios que foram muito antigos, que foram construídos há muitos anos, com regulamentação e que não era adequada, ou sem regulamentação, e, portanto, nós sabemos que estes edifícios são extremamente vulneráveis e que vão ter danos significativos e vão colapsar se ocorrer um sismo.
0: E reabilitar esses edifícios passa por deixá-los intactos e, de alguma forma, reforçar as estruturas, ou é um trabalho ainda mais...
1: Trata por avaliar o existente, conhecer o existente, que é o primeiro passo que temos que fazer, é perceber qual é a estrutura que efetivamente lá está, e depois pensar soluções de reforço que permitam comportar de forma adequada na eventualidade de ocorrer um sismo da magnitude prevista atualmente nos regulamentos. E, portanto, passa claramente pela reabilitação, mas é um processo muito difícil, porque nós não podemos reabilitar todo o parque existente. E, portanto, temos que priorizar, temos que identificar os edifícios que têm que ser primeiro, de forma que vão ter que ser os primeiros a ser reabilitados, e temos que ter, sem dúvida, políticas públicas, incentivos que promovam este investimento e que permitam a reabilitação de edifícios. Mas tem que passar pela reabilitação do existente.
0: E uma grande sensibilização também da população.
1: Cultura de risco, literacia de risco.
0: E é sobre isso mesmo que vamos falar já a seguir. A professora Rita vai deixar aqui alguns conselhos para quem está em casa, no carro. O que é que podemos fazer em caso de sismo? É já a seguir.
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0: Está com a Renascença. Bom fim de semana. A professora Rita Bento está connosco aqui nas manhãs de sábado da Renascença. Trabalha há vários anos na avaliação do risco sísmico e no reforço de edifícios. E agora, se ligou o rádio agora, depois vai poder ouvir toda a conversa no site da Renascença. Agora íamos mesmo, Rita, para aquela parte, quem nos está a ouvir a partir de casa, no carro. Há conselhos simples que todos devemos conhecer sobre o que fazer em caso de risco em Portugal, continental, nas ilhas. Quais são aquelas regras elementares? Falava de literacia de risco. Uhum. De 0 a 10, quanto é que acredita que é o nosso índice de literacia?
1: Eu, sinceramente, infelizmente, acho que é baixo.
0: É muito baixo.
1: É muito baixo. Algumas recomendações que eu posso fazer. Posso pedir para sempre que querem fazer alguma intervenção na casa, retirar uma parede, não o façam sem consultar um técnico e perceber se, de facto, as alterações que estão previstas e que são desejadas para alterar o espaço, para aumentar as salas, efetivamente não tornam o edifício mais vulnerável. Eu acho que isso é fundamental. Portanto, não fazer intervenções sem um conselho uhum. técnico especializado sobre o tipo de intervenção que vai fazer. Sempre que fizer obras de fundo, tente verificar o que é que tem e tente eventualmente verificar se há ou não há necessidade de fazer reabilitação. Porque é uma oportunidade, aliás, agora a regulamentação diz exatamente isso, sempre que só fizer uma alteração estrutural, retirar um pilar, retirar uma parede, que seja uma parede resistente, há necessidade de avaliar a vulnerabilidade do edifício e, eventualmente, propor soluções de reforço. Uhum. Portanto, aproveitar essa situação, essas ocasiões, para reforçar os edifícios e para garantir a segurança, porque uma parte dos edifícios existentes foram construídos numa época que ou não se contemplava a ação sísmica ou a ocorrência dos sismos, ou os regulamentos eram regulamentos que não têm o conhecimento que temos hoje em dia e que não são, os, à luz do conhecimento atual, os adequados para o dimensionamento de estruturas uhum. com um bom desempenho sísmico. Portanto, eu acho que essas duas... E a preocupação, quando compro uma casa, não pensar
0: começa
1: só...
0: logo aí, não é?
1: Não pensar só na área, na luz,
0: sim.
1: pensar um bocadinho...
0: No espaço verde.
1: Pensar na segurança. Eu acho que sim. é uma preocupação que normalmente as pessoas não têm e que é fundamental ter.
0: Sim. E que perguntas é que devemos fazer? Ao empreiteiro, ao construtor, ao mediador...
1: Qual é a data de construção do edifício, que dá muita informação original. Que uhum. tipo de alterações é que teve, que ele saiba, ao longo dos anos? Porque à medida que os anos passam, as pessoas vão fazendo alterações. Que tipo de intervenções é que teve ao longo do ano? Isso é fundamental. Isso para mim, a mim pelo menos diz muito, se calhar as pessoas não dizem, mas há muita informação de os edifícios que a partir de 1983, por exemplo, pelo menos já havia regulamentação adequada para o dimensionamento.

0: sentido ou para algum contacto preferencial em função das necessidades. E depois às universidades e aos grupos das universidades que trabalham nesta área e que podem sempre orientar. Eu estou sempre disponível para, pelo menos, reencaminhar
1: ótimo,
0: as pessoas
1: ótimo.
0: No sentido de ir resolvendo as questões que vão tendo
1: Sim,
0: nesta área.
1: E ganhando mais literacia para ganhar também
0: Sem
1: mais,
0: dúvida,
1: mais
0: é fundamental,
1: segurança.
0: É fundamental.
1: Obrigada, professora Rita Bento, por
0: Muito
1: ter estado aqui
0: pelo
1: e por ter dedicado toda uma carreira e continuar a dedicar toda uma carreira a tornar os edifícios e as cidades e o património em Portugal mais seguros. Obrigada.
0: Muito obrigada.
2: A Carla Rocha está no ar.

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0: Bom fim de semana com a Renascença. Está mesmo bom para destralhar a casa. Está, não está? Se calhar está muito calor, não é? Este fim de semana não faça isso. Agora, a verdade é que quando destralhamos a casa, o sótão, a garagem, temos surpresas. O Manuel Cabral foi à procura dessas surpresas, de pessoas que gostam de destralhar e que são surpreendidas. O Manuel Cabral conta-lhe tudo.
1: Falando de coisas perdidas que voltamos a encontrar anos mais tarde, há uns tempos encontrei a minha Nintendo que andava perdida desde 2012 e foi uma grande alegria, ainda passei uma tarde bem passada a jogar Mario Kart e por isso eu hoje vim para a rua saber quais é que são as melhores coisas que as pessoas voltaram a encontrar numa sessão de destralhamento.
2: Descobri o meu Tamagotchi de 1996 que recebi na 4ª classe. Está vivo, sim senhor. Há um botão que não funciona, mas de resto está lá.
3: Eu recentemente fiz uma mudança de casa e não estava a conseguir montar a minha mesa na nova casa porque nas mudanças alguém escondeu os meus parafusos num saco e não encontrava em lá nenhum. Então eu estava sem mesa de jantar. Mas entretanto, noutras arrumações encontrei os parafusos e finalmente consegui montar a mesa de jantar. Os diários de criança.
4: A carta do ex-namorado.
5: Uma vez eu decidi esconder de mim próprio 150€ e encontrei-os dois anos depois, para aí o que foi aí foi ótimo, aí foi uma festa.
6: Uma folha onde eu tinha levado uma falta disciplinar e os meus pais nunca souberam e encontrei isso há tipo 5 meses.
2: Dos meus primeiros telemóveis que se deslizava e dava para jogar imensos jogos, tinhas um ecrãzinho e bué de teclas. Ainda funcionava, estou a ponderar a mudar.
7: Cartas que eu nunca tive coragem de entregar à namorada. Yeah, já aconteceu. Arrependi-me de lê-las.
0: Manuel Cabral em reportagem com as coisas que descobrimos quando destralhamos a nossa casa. Is it?

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5: Muito bom dia, são 9 horas, as notícias.
6: Evolui favoravelmente o combate ao incêndio de Vouzela, onde deverão agora começar a operar meios aéreos. Papa prepara-se para celebrar missa em Lampedusa, depois de se encontrar com migrantes. Prevista para esta hora a chegada dos meios aéreos para o apoio ao combate às chamas no incêndio de Vouzela. O fogo lavra entre as frentes, mas com uma dimensão bastante menor do que na última noite. As condições meteorológicas durante a madrugada permitiram um combate mais eficaz. Nesta altura, mesmo assim, algumas habitações próximas das chamas, mas sem colocar populações em risco num incêndio que já fez um total de 28 feridos. Dados atualizados há minutos pelo comandante José Rodrigues, da Proteção Civil.
7: 3 frentes de incêndio que 80% delas foram consolidadas durante a noite, portanto são frentes de incêndio que neste momento o tamanho que tem está reduzido a 20% do que tínhamos ontem à noite e essas frentes ativas estão a lavrar junto de algumas populações. Não existe registro de populações neste momento em perigo. Tenho o registro de 28 feridos e confirmo o registro de 2 feridos graves neste teatro de operações.
6: A combater as chamas estão quase 1.100 operacionais, apoiados por mais de 300 veículos, um fogo que se estendeu a Tondela e a Águeda. E este deverá ser mais um dia de muito calor, com temperaturas a tocarem uns 40 graus em vários locais do país. Há 13 distritos em aviso vermelho do Instituto do Mar e da Atmosfera. Por causa do calor, a CP cancelou para este fim de semana 6 comboios intercidades que fazem ligações à Guarda, Porto, Lisboa e Faro. Decisão tomada numa altura em que se mantém a previsão de temperaturas excepcionalmente elevadas. Para a CP, esta decisão tem em vista mitigar os impactos da vaga de calor junto dos passageiros afetados pelos cancelamentos. Podem solicitar a troca ou reembolso dos bilhetes sem custos adicionais. O Papa já está em Lampedusa. Leão XIV prepara-se para a celebração da missa. No palco está exposta a imagem de Nossa Senhora de Porto Salvo, depois de ter sido recebida recebido no aeroporto pelas autoridades locais, visitou de seguida ao cemitério, onde estão enterradas dezenas de migrantes que não conseguiram chegar à ilha com vida. Visitou depois a Porta da Europa, um memorial construído em memória dos migrantes mortos. Aqui encontrou-se com uma família de migrantes e teve sozinho um momento de silêncio frente ao mar. Papa Leão XIV está em Lampedusa, local que o Papa Francisco simbolicamente escolheu para realizar a primeira viagem apostólica do seu pontificado. Foi a 8 de julho de 2013. Eugénia Quaresma, diretora da Obra Católica Portuguesa das Migrações, sublinha a importância de Leão XIV e da Igreja não quererem deixar cair esta data no esquecimento.
8: Esta data memorável, o dia 8 de julho de 2013, em que o Papa pôs na agenda a questão dos migrantes que morrem no Mediterrâneo. Agora, com o Papa Leão, nós vemos não só esta continuidade, mas eu creio que vamos ouvir reforçar um bocadinho daquela mensagem que escutamos em Tenerife.
6: Eugénia Quaresma, diretora da Obra Católica Portuguesa das Migrações, em declarações ao jornalista Henrique Cunha. Vão durar 6 dias, arrancam este sábado as cerimónias fúnebres de Ali Khamenei, morto num ataque israelo-americano a 28 de fevereiro. É o maior funeral da história do país. Sobre apertadas medidas de segurança, o corpo do antigo líder supremo iraniano vai percorrer várias cidades do Irão, também do Iraque, começando por Teherão. Só na capital iraniana, as autoridades esperam ter entre 15 a 20 milhões de participantes nas cerimónias. Nos Estados Unidos também foi uma onda de calor que levou ao cancelamento e alteração dos planos dos festejos do Dia da Independência. No início das comemorações, o presidente Donald Trump disse que o país é o mais livre e forte da história. Faz hoje 250 anos que a Declaração da Independência foi assinada. Um marco com um significado especial também para a Madeira, uma vez que o momento foi celebrado com o vinho da região, como explica a Renascença Tiago Freitas, presidente do Instituto do Vinho, do Bordado e do Artesanato da Madeira.
9: Este vinho, nosso vinho, o vinho da Madeira, é um vinho que está profundamente ligado não só à gênese e ao nascimento de uma nação americana e que constitui, per se, um facto histórico assinalável, e é naturalmente um dos poucos vinhos do mundo que pode, de certa forma, reivindicar e se valorizar e se orgulhar deste lugar de destaque num momento, enfim, que é um momento fundador da história de um país.
6: Os Estados Unidos continuam a ser um dos mercados mais importantes para o vinho da Madeira. No Mundial de Futebol arrancam hoje os 8º de final. Às 6 da tarde joga-se em Houston, no Canadá-Marrocos. Às 10 da noite, em Filadélfia, sobem ao relevado o Paraguai, que fez cair na Alemanha, e também a França. Estas são notícias sempre atualizadas em rr.pt. Bom dia.
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5: Bom dia, bom sábado com a Renascença. Temos música e ótimas sugestões para si. 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Esta é Cher, Chup Chup.

Está com a Renascença, bom fim de semana. Aproveito para passear muito. É magnífico o nosso país e os sítios que temos para visitar. Na semana passada fui até ao Gerês, sabe? E quem sai de Lisboa e pensa 4 horas pela frente, pensa, não sei, eu pensei pelo menos, bem, depois de um dia tão comprido, 4 horas de viagem, que disparate, eu devia ficar em casa. Só que fui, e ainda bem que fui, porque às vezes as melhores coisas começam assim, com pouca vontade, com algum cansaço e com aquela pergunta, mas o que é que... Quem é que me mandou meter nisto? No Gerês, fiz uma caminhada com amigos durante horas. Vi paisagens que nos lembram que não é preciso ir longe para ficarmos espantados. Conheci pessoas novas, comi tão bem, come-se tão bem no Gerês. Partilhei caminho, conversas e aquela cumplicidade que nasce quando um grupo de pessoas se cansa em conjunto, sabe como é que é? E pronto, e de facto queria deixar esta mensagem. Portugal tem lugares maravilhosos, de norte a sul, nas ilhas. Às vezes o mais difícil não é encontrar esses lugares, o mais difícil é sair de casa. Mas depois, quando saímos, voltamos com aquela ideia na cabeça, não é? Ainda bem que fui. Imagine Dragons, Natural, agora, bom fim de semana.

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8: Muito bom dia, bem-vindos a mais um Visto de Fora. Bom dia, Olivier Bonamici.
9: Bom dia.
8: Begonha Inigues, em dias de muito calor, tem estado mesmo muito, muito calor. Quais são as vossas estratégias para combater este tempo muito quente? O que é que vocês fazem habitualmente, Begonha?
9: Olha, eu não quero dar inveja, mas neste momento estou quase com os pés na água, porque acho que é uma solução muito, muito boa estar, se você tiver esta oportunidade junto ao mar, ir à praia cedo, e aproveitar as horas que ainda o sol não está tão alto. E depois estar todo o dia, ou aproveitar para dar muitos mergulhos, e depois também no fim do dia, dar um passeinho e mais mergulhos pela praia e dormir uma boa cesta.
8: Claro, como uma boa espanhola. Como boa espanhola que é.
9: Claro, uma boa cesta. Sim, com um ventilador, com uma ventoinha.
8: Começas por dizer, não quero fazer inveja, mas já estás logo de manhã a fazer inveja a muitos dos ouvintes. Olivier, as tuas estratégias para combater alta temperatura?
10: A estratégia para já é acordar ultra cedo. Eu tenho a sorte de acordar ultra cedo. Eu gosto imenso de ir, mas quando digo ultra cedo é por volta das 5h30 da manhã. Gosto muito de acordar esta hora.
8: Madrugador.
10: Exatamente. E a partir daí, claro, é evidente, é mais fácil, porque eu abrando, por assim dizer, por volta para quem acorda às 5h30, não sou tão eficaz às 3h, ok?
8: Sim.
10: Então, sou mais eficaz entre as 5 da manhã e às 3h, e a partir daí abrando. E isto corresponde à altura em que há mais calor. Portanto, isto para mim é ótimo. E além disso, enorme consumo de água.
8: Claro.
10: Sempre uma garrafa de água fresca, tento o máximo estar quase ligado o dia todo a uma garrafa de água.
8: Tem que ser.
9: Mas, Oliver, tu dormes uma boa cesta também, não é? Tu gostas de dormir
10: não durmo cesta.
8: Ele não é tão espanhol. Não é espanhol. Os espanhóis é que têm esse hábito.
9: Com o calor.
8: Exato.
10: Depende, agora se eu como uma feijoada e uma tacinha de vinho, lá te garanto que a cesta é brutal.
8: Bem, começa bem quente este Visto de Fora e bem humorado como sempre. Vamos sim falar do calor, mas há questões sérias a tratar. Será um dos temas para o Visto de Fora deste fim de semana.
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8: Onda de calor, a França com mais de 2 mil mortes em excesso durante este período de tempo muito quente, números que se referem ao período entre 22 e 28 de junho, balanço feito pela ministra francesa da Saúde. Espanha registou pelo menos 1.028 mortes em excesso no mês passado, diz o Instituto Carlos III. Olivier, são dados preocupantes, isto é um fenómeno cada vez mais frequente. A Europa está a adaptar-se a esta nova realidade, ou não?
10: É complicado, seja tomar medidas assim do dia para o outro com sucesso, é complicado. Eu diria, para já, um sentimento de tristeza em que o que aconteceu em vários países europeus. E sinceramente, às vezes, eu um sentimento de raiva, não vou esconder isto, das pessoas e da responsabilidade das pessoas que negaram isso tudo durante anos e anos. E faz lembrar uma história em relação à Covid em Bergamo.
8: Sim.
10: Um dia, eu estava lá num dia em Bergamo, um ou dois anos, e apareceu um italiano de Milão, num café, que dizia que o Covid era uma gripe. E lembrei-me muito bem disto, porque no café ele se safou por um trecho, o homem, a dizer isto. Hein? Ele estava dentro de um café cheio de pessoas que tinham perdido familiares, com uma taxa de mortalidade 6 a 7 vezes mais, e ele teve a lata de dizer isto, e as pessoas diziam, tu és um dos corresponsáveis disto. E eu acho que as pessoas que negam esta gravidade, tal e qual como negaram, diziam barbaridade, tipo Covid é uma gripe, tem que ser responsabilidade. Isto é a minha teoria desde sempre, porque estamos a viver momentos em que, perante a negação, perdemos tempo. Estamos a perder tempo, e eu acho que é uma questão de urgência, e para já, para mim, e deixa para a palavra de Begonha, teria que se responsabilizar os negacionistas.
8: É uma boa questão, podes também pegar por aí, Begonha, mas eu também pergunto se não deviam os governos, a própria Comissão Europeia, ter de facto uma leitura, medidas, uma estratégia mais concreta, porque é cada vez mais frequente ter 40 graus em França, ou temperaturas muito elevadas nos Países Baixos, não é uma coisa que estivéssemos habituados.
9: Sin dúvida, a Europa está a crecer 2 veces máis do que a media global nos últimos anos. Por iso, nesta próxima semana, hase asendada unha reunión plenaria no Parlamento Europeo, concretamente no día 8 de xullo, quarta-feira, precisamente para tentar aliñar, e vai ser moito difícil, porque non é un traballo fácil, precisamente pelos negacionistas, e dentro do Parlamento Europeo há tamén persoas que son negacionistas, mas unha política común precisamente para tentar contrarrestar e tentar encontrar soluções para esta mudanza, este calor extremo.
8: Que tipo de soluções?
9: E depois, mas além do tipo de soluções, eu gostava de alertar os nossos ouvintes sobre o que está a acontecer. Porque nos últimos 4 anos, e teño aqui os dados também da União Europeia, um quarto, é dizer, nos últimos 2 anos temos uma perca impressionante de concretamente de quase 200 mil milhões de euros por causa das temperaturas extremas. E só em 2025... Isto é gravísimo. A Unión Europeia e os países da Unión Europeia perderán 43 mil millóns de euros pelo impacto do calor extremo. Por iso, o máis importante, falas de que políticas se deben seguir. Pois unha política de prevenção. Primeiro, prevenção. Depois, nada de ser negacionista con o tema do ar acondicionado. Temos neste momento de ter as condições nos autocarros, nos transportes, nas casas, nos edifícios, nos trabalhos, pelo menos mínimas.
8: É que dá-se tantas condições à aquisição de carros elétricos, porque não o ar acondicionado, não é?
9: No, mas isto é como unha solución in extremis, mas depois as novas construções deve ser ter en conta precisamente un bon isolamento, unha proteção, e depois ter en conta estas mudanças extremas. Não é fácil.
8: Exatamente. Para concluir, Olivier, por exemplo, facilitar a aquisição de ar-condicionado para o cidadão comum teria que ser uma medida a ter em conta.
10: Esta medida, basicamente, claro que ela é importante a curto prazo, mas não resolve tudo. Ela é importante a curto prazo dos hospitais, sobretudo nas escolas, não é? Mas não resolve tudo. O problema é que tem que se atacar, e isto ninguém, não há medidas que estão a ser tomadas nas raízes do problema, não é? E essa grande questão é essa. Que medidas temos que tomar? O que é engraçado, que eu lembro perfeitamente que esta minha direta, que lá está em França, que sempre votou para, em Bruxelas, contra as políticas climáticas, agora está a pensar, bom, espera aí, isto, afinal há um problema. Afinal há um problema. Sim, porque eles não podem agora negar quando tu queres chegar ao governo que há, quando há pessoas que morrem, pessoas mais velhas que morrem por causa disto, e não só, há problema com as escolas, e há mesmo, é complicado agora dizer o contrário, não é? É isto também que eu acho que é uma adaptação, infelizmente, e felizmente do outro lado, há cada vez mais pessoas já a não negar como é que está a acontecer. Sim,
8: acredita sobre...
9: E quando temos o problema... Quando temos o problema mesmo nós, nos nossos sapatos, connosco, como é o que está a acontecer em Bruxelas, por exemplo, ou em Berlim, é dizer, em Bruxelas as pessoas estão a sofrer esta onda de calor.
8: Exato.
9: E então isto faz que claro, Bruxelas com quase 40 graus, Berlim com 40, 41 graus, dizes, mas isto o quê? E como as pessoas estão a sofrer isto, estão a ver que algo urgente cuando nos, no sul de Europa, se estamos a sufrir esto desde há varios anos,
8: sí,
9: in extremis, no é? Esa é a diferenza, que cuando nos sofremos e temos o problema, as pessoas sentem-se na obrigação de atuar.
8: Veremos como é que, ou que medidas poderá sugerir o Parlamento Europeu e como decorrerá esse debate da próxima semana. Vamos falar uma vez mais da Ucrânia, porque Kiev foi alvo de um dos mais violentos ataques russos dos últimos tempos. Que observações te merece este facto, Olivier?
10: Eu acho que estamos a sentir o desespero um pouco da Rússia, o facto de eles atacarem desta forma a cidade de Kiev e, sobretudo, atacar, matar civis desta forma, mostra um impasse, eu diria, estratégico na qual se encontra o país. Agora, a grande questão é que estamos a ver que eles estão em dificuldades, claramente, os russos, e há o risco da intensificação da guerra. Isto é que o grande receio, nos próximos tempos, vamos ver também se a Bielorrússia não entra, infelizmente, neste conflito, mas eu acho que quando um ditador não, lá está neste impasse, claro que podia haver uma saída, mas já está. Por ser uma ditadura, muitas vezes lá está exatamente o efeito contrário que acontece, e eu acho que o receio, e isto estamos a ver em Kiev, que é o endurecimento do conflito.
8: Begonha, como é que tu observas os mais recentes desenvolvimentos na guerra da Ucrânia?
9: Com muita tristeza, com muita desesperança, com muita impotência, porque isto é gravíssimo e é mais uma vez o mesmo. Están a ver, estamos todos mobilizados com o tema dos dois terremotos da Venezuela, agora com o tema do Mundial. A Rússia sempre procura o tempo, o timing que a eles lhes beneficia para tentar desviar a atenção. Então aproveitam que nós estamos a olhar para outro lado para fazer estes ataques brutais. E é verdade que eles também estão numa situação desesperada. É verdade, os russos. Mas, e estão a atacar com força, a dizer, nós desta vamos conseguir ganhar. Mas, claro, o povo ucraniano é que não desiste e continua a se aguentar com a nossa ajuda. E nós devemos continuar a apoiar o povo ucraniano. Porque isto é um problema gravíssimo que não conseguimos solucionar.
8: E eu não vejo solução a isto. E é uma guerra que tem impacto direto na vida dos europeus, estará ainda longe de ter uma solução. Olhamos assim para os temas que marcaram a atualidade europeia desta semana. Já a seguir, vamos olhar para as questões que dominam a atualidade portuguesa.
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8: E para além da onda de calor e dos incêndios, infelizmente, o que é que domina a atualidade nacional? É claro, o futebol, porque Portugal está nos oitavos de final do Mundial de Futebol e vai encontrar a Espanha. Já na próxima segunda-feira será um duelo ibérico. Já lá vamos. Olivier, viste o jogo de madrugada, o jogo de Portugal-Croácia? É que ele foi emotivo.
10: Não, bem, eu não vi,
8: porque
10: eu acho que acordo às 5 e tal da manhã, eu admito que hesitei a ver, e de repente fechei os olhos, e o que é inacreditável é que fui acordado com alguém a cantar o hino, e só eu pensei, o hino português, eu pensei de duas uma, ou o jogo ainda não começou e a altura do hino, só que achei estranho, era uma pessoa a cantar, eu pensei, uma pessoa a cantar sozinha, meia-noite, não, lá pensei, será que Portugal ganhou e há uma pessoa na rua sozinha a cantar o hino, liguei o telemóvel e fiquei tão contente quando vi que Portugal tinha ganho.
8: Muito bem. E Begonha, também viste o jogo de Portugal ou não? Ou...
9: Claro.
8: O de Espanha viste?
9: Também
8: viste
9: o de Portugal.
8: Muito bem.
9: Olha, é uma diferença, Olivier, vim os dois. Eu vi primeiro um e depois outro. E a verdade é que fiquei super, super, super feliz com o desempenho da seleção espanhola, ok? Sabem que eu gosto muito da seleção portuguesa,
8: claro,
9: mas, logicamente, primeiro está a espanhola, ainda que vou sofrer mesmo muito na segunda neste jogo, porque eu, como insisto, gosto muito de Portugal. Mas sim, gostei da luta de Portugal, mas tenho de reconhecer que gostei muitíssimo mais do desempenho da seleção espanhola.
8: Se foi um jogo mais tranquilo, né?
9: Mas não tranquilo, não pararam.
8: Tranquilo no sentido do resultado. No sentido do resultado, sim.
9: Foi, o de Portugal foi muito emocionante, sim. Não é? Mas eu sofri muitíssimo.
8: E a verdade
9: como,
8: é que vai...
9: como se fosse portuguesa. Exato.
8: E a verdade é que vai haver um duelo ibérico já na próxima segunda-feira. Olivier, o que é que isto representa, este duelo ibérico no futebol?
10: Bem, representa, é muito curioso porque eu acho que temos, por um lado, talvez o país na Europa que, na minha opinião, no que diz respeito às seleções nacionais, desde há, diria, basicamente 15 anos, não só é o melhor do futebol da Europa, como também é um país que dá muitas garantias na qualidade do jogo, que é a seleção espanhola. E temos um país que está cheio de garantias, por assim dizer, versus um país que talvez a nível individual tenha ainda mais talento do que, mais não sei, mas será talvez equivalente à Espanha, é discutível, mas que não tem garantias. Portanto, é um país com garantias contra um país vizinho que não tem garantia nenhuma. Mas é uma coisa que é inacreditável. Eu acredito no destino. Acredito no destino e pode ser, de facto, o último jogo da carreira com as cores do Portugal, do Cristiano Ronaldo. Sim. Estranhamente, curiosamente, é o país onde vais defrontar o país onde mais brilhou na sua carreira. Sim. E não sei porquê. Como eu disse aqui na última semana, eu acredito que vai haver uma coisa inacreditável que vai acontecer no jogo na segunda-feira. Eu espero que não seja uma saída a Zidane, quando Zidane faz a cabeçada de 2006 para o seu último jogo contra a Itália. Mas eu vou acreditar na outra possibilidade, e eu anuncio já, Cristiano Ronaldo, na segunda-feira, vai marcar 3 golos.
8: Cristiano Ronaldo vai marcar 3 golos à Espanha novamente. Begonha, como é que tu aceitas esta provocação?
9: Eu acredito que vai ser um jogo emocionante, um jogo único, sem dúvida.

0: Unha equipa coesa, unha equipa fantástica. Onde eu difero con Olivier, sí que temos xogadores fantásticos como Yamin Yamal,
1: sí,
0: ou como Oyarzábal, que ontem esteve fantástico.
1: Fantástico.
0: Son máis discretos, mas tamén son excelentes e, sobre todo, que están no comezo do seu percurso profesional e teñen moito para dar. Mas depois temos, sí, temos a Selecao do Ronaldo, como se dice en España, do Cristiano, do Bicho. O Ronaldo é a Selecao. Então é verdade que pode ser o último grande partido, a última grande partida, o último grande xogo do Ronaldo. Que pode significar isto? Que a Selecao portuguesa saia mesmo con toda a artillería que nos dicemos, sí, en España. E os españois nos sabemos que este xogo vai ser mesmo moito difícil, porque certo, así se destacou na imprensa española depois do xogo de Portugal e depois do xogo de España. Por tanto, será, a ver o que, que é o que acontece.
1: Veremos, será certamente um grande jogo e acredito que nas zonas fronteiriças haverá muitos portugueses.
2: Já agora só já me pergunta, Bego, é verdade que, ou não é verdade que a infante vive em Lisboa, a filha dos reis espanhóis? É verdade,
0: sim,
2: ou não?
0: Sim.
2: Ah, ok.
0: Claro.
2: Tá, era só para saber. Está bem, está bem.
0: Claro.
2: Okay, tá bem.
0: Não,
2: claro,
0: já saiu porque esteve a estudar em Lisboa.
1: Exato.
0: Este primeiro ano de licenciatura.
2: Ah, mas não
0: e
2: está.
0: Então, para o ano,
1: está,
0: para, o ano, para o ano vai fora, vai a Paris.
1: Sim, mas estava a dizer há pouco, acredito que na zona fronteiriça haverá muitas esplanadas com portugueses e espanhóis todos juntos a ver o jogo. Certamente
0: sim,
1: vai ser uma
0: por
1: grande
0: exemplo,
1: festa.
0: No Centro Galego de Lisboa, na Juventude da Galiza, vai haver também, vai-se ver este jogo entre portugueses e espanhóis, porque pensei uma coisa, entre as minhas amigas, a grande parte delas são casadas com portugueses.
1: Pois.
0: Portanto, numa mesma família, uns filhos vão a torcer pela Espanha e outros por Portugal. Isto
1: isso
0: é o iberismo.
1: Não deixa de ser interessante, sem dúvida. Veremos como é que vai correr mais este Portugal-Espanha, desta vez para o Mundial 2026. Vamos para o Índice de Portugalidade e continuamos a falar de futebol.
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1: A pergunta é simples. Quantos jogos já fez a seleção portuguesa nos Mundiais de Futebol? Três opções. 42, 40 ou 39?
2: Não sei. Até o dia 39.
1: O Olivier diz 39 e tu, Begonha?
0: Eu digo... Quantos disseste? 42,
1: 42, 40 ou 39?
0: 42.
1: Muito bem, ganhou a Espanha, 1-0 à França. Um golpe
0: boa
1: de sorte, atenção, esta foi a oposta e entrou. Sim, 42 jogos. Portugal participou já em muitos mundiais, o primeiro em 1966. No total, até ao momento, antes do jogo com a Espanha, Portugal já fez 42 jogos em mundiais de futebol. Avançamos para os negativos e positivos. O teu negativo da semana, Begonha?
0: Con esta onda de calor, que é o que acontece? E con este vento que temos, estas nortadas, este nordeste na Galiza, este nordeste que nos dicemos en galego, que acontece? Chegan os fogos florestais, chegan os incendios. Isto é un drama, é un drama, é un drama de todos os veráns. E eu estou a sufrir quando estou a ver é que isto non é fronteiras. Na Península Ibérica non temos fronteiras no que ten a ver con os fogos florestais, por iso há tanta cooperação. Isto é terrível. É que comenzar o calor e xa estamos na praia a xeirar a incêndio.
1: Uhum.
0: Então isto é, e as casas a peligrar, enfim,
1: é o teu negativo,
0: um drama.
1: É um drama habitual, infelizmente, em todos os verões. O teu negativo, Olivier?
2: O negativo, a Begonha já tinha falado isto, acho que há um mês e meio, são para mim, eu verifiquei isto a semana, são os preços exorbitantes dos restaurantes em Portugal, em alguns restaurantes chamados normais, por assim dizer, ou seja, tascas, por assim dizer. Eu entrei num restaurante em Almada esta semana e até perguntei a um empregado que eu conheço, já agora, foste aumentado, isto não é possível, deves ganhar muito agora, ou não? Ele diz, não fui aumentado nada. Então, não estou a entender. Espera aí. 6 sardinhas, 16 euros. E depois, o que é que eu fui fazer? Fui ver, para preparar o programa, a emenda da minha cidade, em França, que é Rennes, não é uma cidade pequenina, 250 mil habitantes. E fui ver o restaurante que eu frequentava, que eu frequento de vez em quando vou lá, só para ter uma comparação. E reparei que nos restaurantes, portanto, uma posta de salmão com suas batatas e um lombo de vaca com batata frita, 17,50€, e lá pensei, uau, 17,50€, lá

0: médio de ordenados na cidade, em cidade, deve ser à volta de 3 mil euros por mês. E em Almada, 6 sardinhas, 16 euros. Para uma média de ordenado de quanto, eu pergunto, portanto, eu acho que a situação tem que acabar rapidamente.
1: Para mim é uma vergonha. Fica esse negativo bem sublinhado, mas vamos agora para os positivos, Begonha.
2: Claro, falamos dos preços, mas ainda as pessoas continuam a querer vir a Portugal, o qual é muito positivo mesmo. Sim. Que acontece nesta altura do ano, e aconteceu na última semana, várias amigas puseram-se em contato comigo, espanholas, para me pedir dicas. Eu, de verdade, que posso escrever um livro, posso, não sei, montar uma agência, não sei, porque são dicas. Olha, nós vamos a Portugal, mas queremos conhecer outros locais. Onde que podemos ir? E o de sempre, onde que se come barato? Onde que se come bem? Onde que podemos comer o típico? Que praia tem pouca gente? Que local podemos visitar? Portugal continua a ser um destino muito querido, muito procurado por muitos espanhóis, mas atenção que já estão todos em alerta com os preços.
1: Exato.
2: O que acaba de dizer Olivier. Portanto, cada vez que ficam e temos menos locais interessantes para comer barato e bom.
1: Exato, não okay? matem a galinha dos ovos de ouro, não é? Exato.
2: Claro, e então isto depois pode, para o seguinte verão, pode repercutir na escolha de outro destino. Mas, por enquanto, eu recebi, já digo, vários telefonemas a pedir dicas.
1: Muito
2: e coincidiu
1: Portugal,
2: mesmo nesta semana.
1: Continua então assim a atrair quem quer passar uns bons dias de férias. Falta o teu positivo da semana, Olivia.
0: Bem, o meu positivo é uma aldeia que eu visitei um último fim de semana, que achei brutal, que é a aldeia, a terra chama-se Alvados e que fica no Parque Natural das Serras de Aire e Candeeiros. Sinceramente, esta zona é linda de morrer. Eu já conhecia.
2: Sim, muito mas, bonita.
0: Mas eu voltei lá, mas que se aldeia bonita, que terra bonita. Sinceramente, é muito pouco conhecida lá fora e convido, claro, todas as pessoas que já foram lá para lá voltarem, não é? E porque também comi de forma mais barata, por assim dizer,
1: do que
0: nos arredores de Lisboa.
1: Muito bem, fica esse positivo e o convite para visitar a aldeia de Alvados, é isso?
0: Exatamente, Alvados.
1: Muito
0: Alvados.
1: Bem, fica o convite para conhecer esta aldeia no centro do país. Chegamos ao fim de mais um Visto de Fora. Veremos como é que vai ficar esse Portugal-Espanha na próxima segunda-feira. Bate coração, um grande abraço, bom fim de semana. Até
2: grande
1: para a
2: abraço.
1: Semana.
2: Até,
0: tchau.
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8: Bom dia, são 10 horas 9 nos Açores. Antes do Hotel Califórnia, vamos às notícias em destaque. Bom dia.
9: Bom dia. Meios aéreos já atuam no incêndio de Vouzela. Em Lampedusa, Papa apela à Europa para que defina um plano a longo prazo para enfrentar crise migratória. Papa pede à Europa um plano de longo prazo para enfrentar a crise migratória de forma orgânica, que acolha, proteja, promova e integre quem chega a território europeu. Palavras de Leão XIV, nos últimos minutos, na homilia da missa que celebra em Lampedusa. O Papa diz ainda que a Europa deve trabalhar em prol do desenvolvimento para que ninguém seja obrigado a emigrar. Lembra que os que morrem no mar Mediterrâneo a tentar chegar à Europa são vítimas de decisões tomadas, assim como daquelas que faltaram. Em Lampedusa, para além de se encontrar com migrantes, Leão XIV homenageia o Papa Francisco, que simbolicamente escolheu aquela ilha para realizar a primeira viagem apostólica do seu pontificado. Por cá, já são 5 os meios aéreos a atuar no combate às chamas no incêndio de Vouzela. O fogo lavra em 3 frentes, mas com uma dimensão bastante menor do que na última noite. As condições meteorológicas durante a madrugada permitiram um combate mais eficaz. Mesmo assim, o incêndio lavra junto a casas, sem colocar populações em risco. Dados atualizados pelo comandante José Rodrigues, da Proteção Civil.
10: três frentes de incêndio, que 80% delas foram consolidadas durante a noite. Portanto, são frentes de incêndio que neste momento o tamanho que tem está reduzido a 20% do que tínhamos ontem à noite, e essas frentes ativas estão a virar junto de algumas populações. Não existe registro de populações neste momento em perigo. Tenho o registro de 28 feridos e confirmo o registro de 2 feridos graves neste teatro de operações.
9: A combater as chamas estão quase 1.100 operacionais, apoiados por mais de 300 veículos. É o único incêndio que ainda não está controlado ou extinto. Duplica o número de reclusos em prisão preventiva por crime de incêndio. Há mais condenados na prisão e menos em internamento psiquiátrico. A 29 de junho estavam nas prisões portuguesas 30 reclusos preventivos, mais 16 do que em igual período do ano passado. São dados da Direção-Geral de Reinserção de Serviços Prisionais à Renascença. Portugal pode estar a criar uma bolha no mercado da habitação. O alerta é do antigo ministro das Finanças, João Leão, em causa a subida vertiginosa dos preços. Em declarações ao programa Dúvidas Públicas da Renascença, João Leão diz que este quadro deixa Portugal com vários problemas. O país deixa de ser atrativo até para as empresas estrangeiras.
11: Em primeiro lugar, problema social dramático, não é? E sobretudo para as novas gerações. Um segundo problema é o problema mesmo para a competitividade do país enquanto a atração de negócios. Ou seja, Portugal já começa a ser um país caro. Empresários referem que já pensam duas vezes em vir para Portugal instalar os seus negócios porque o preço dos escritórios já é bastante elevado. E depois é um terceiro problema grave para a estabilidade financeira. Podemos estar aqui a criar uma bolha no mercado de habitação.
9: João Leão, o último ministro das Finanças do governo de António Costa, em entrevista este sábado ao programa de Dúvidas Públicas, que pode ouvir a partir do meio-dia, está ainda disponível no site da Renascença, em podcast e também no YouTube.
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8: Muito bom dia, bom fim de semana. 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Olá, Júlio, bom dia.
12: Bom dia, pois aqui estamos nós para um programa cheio de qualidade e utilidade. Não tenho dúvidas nenhumas, porque é que passa aí modéstia, mas é um facto. É um facto que eu não posso ir a lado nenhum. Toda a gente me diz assim, o que é que vai ser o próximo Hotel Califórnia? É muito agradável ouvir isto. É mesmo uma coisa de qualidade e utilidade. É utilidade. Exato. Para as pessoas. Ora bem, eu hoje quero falar de chuva, porque aquilo que nós estamos todos a pedir é chuva. Mas não tem acontecido. O primeiro concerto de uma banda de caloiros que viriam a ser um expoente máximo da época mítica do chamado pop rock britânico. Estou a falar de um conjunto de 1971, em estreia no dia 2 de julho, chamados Queen.
8: Ah.
12: Recém-formados com Freddie Mercury, Brian May, Roger Taylor e John Deacon. Deram o seu primeiro mini-concerto, uma coisa pequenina, é evidente, na Universidade de Surrey, em Inglaterra. O que viria a acontecer, nem eles nem nós seríamos capazes de prever. Ora bem, o tema forte do concerto tinha sido uma criação do grupo e chamava-se Rain Must Fall. Portanto, a chuva tem mesmo que cair, e ainda bem. Já se notavam os sons de guitarra, como aliás irão reparar, do magnífico Brian May, e a voz de Freddie Mercury ainda não tinha aquela potência, também aquela quase de magia viria a ter. Mas, de qualquer das maneiras, era também um concertozinho. Curiosamente, esta canção foi posteriormente integrada no álbum chamado Miracle, um verdadeiro milagre, isto que os Queen fizeram ao longo da sua carreira. Vamos ficar a pedir chuva. Rain Must Fall.

0: esta semana lembrei-me assim de umas canções que habitualmente não passam na rádio, um bocadinho inusitadas. E, por exemplo, quando se ouve o Whip It, a primeira reação é pensar que estamos perante uma simples canção divertida. Mas os Devo nunca foram uma banda normal e o Júlio também os acompanhou e sabe disso, não é?
1: Exato, exato.
0: O grupo nasceu no Ohio no início dos anos 70 e acreditava numa teoria muito peculiar, a da de-evolução. Em vez de evoluir, defendiam que a sociedade estava a andar para trás, cada vez mais conformista, menos criativa, daí o nome Devo.
1: Bom, eu não tenho a certeza que eles não tenham razão.
0: Outra coisa. Ora, aí é que está. Em 1980, editaram o Whip It, a canção com aquele ritmo contagiante, um refrão muito, muito, muito forte, e tornou-se um grande sucesso em todo o mundo. Mas, por trás do humor, escondia uma sátira à obsessão americana pelas frases de autoajuda e pelas soluções fáceis para todos os problemas. E depois havia a imagem deles, os famosos chapéus vermelhos pareciam vasos, os fatos amarelos, os videoclipes futuristas que ajudaram, na verdade, a transformar...
1: Lembro-me bem.
0: Transformaram os Devo numa das bandas mais originais da década de 80. E, aliás, o videoclipe de Whip It foi exibido centenas de vezes na MTV nos primeiros anos do canal. E muita gente conheceu os Devo primeiro pela televisão e só depois pela rádio. Foi um dos vídeos que ajudou a definir a estética dos anos 80. E por trás daquela melodia...

0: tão engraçado. Depois também tinha os Gates of Steel, que eu gosto imenso também. E agora, Julinho?
1: Olha, e agora, o que é que acontece? O sol bate-me na cabeça, as meninges dilatam e a gente começa a se lembrar de coisas antigas. E ainda bem. Ora bem, isso porquê? Porque vou aqui recordar uma grande compositora e cantora que ultimamente não se tem falado muito, mas continua em atividade. Chama-se Tracy Chapman.
0: Ah.
1: Tracy Chapman, exatamente. Agora, este já deve ter batido na memória de alguns dos nossos ouvintes. Em 1988, a Tracy conquistou o primeiro lugar do top britânico com o seu álbum de lançamento designado exatamente Tracy Chapman. Pois bem, este álbum só naquela altura ficou 3 semanas no top. 3 semanas, o que é muito bom. E de certo terá ajudado para esta performance do álbum a circunstância histórica de ela ter atuado no tributo aos 70 anos de Nelson Mandela. E o álbum atingiu de seguida o primeiro lugar também do top americano. Eu escolhi uma canção que se chama For My Lover. Gosto muito, mas muito da voz da Tracy Chapman. Tem uma voz cava, uma voz poderosa. E a Tracy fez agora 62 anos. Estas meninas do meu tempo começam a ficar um bocadinho mais velhas.
0: Não somos só nós, fazemos anos.
1: Eu não percebo nada disto. Eu não tenho dado por nada e elas sim vão envelhecendo. Elas e eles. Mentira. Ora bem, ela fez 62 anos e 30 de março, exatamente. E venceu 4 Grammys. Portanto, é alguém por quem se tem muita consideração. O seu primeiro álbum foi agora incluído no Registro Nacional de Gravações da Biblioteca do Congresso dos Estados Unidos. E isto aconteceu em 2025. Portanto, não há nada como esperar um bocadinho. E vamos ficar, portanto, com a Tracy Chapman, a sua voz tão original, num tema que se chama For My Lover, para o meu amante, aquele de quem eu gosto e que gosta de mim.

0: Gosto muito da Tracy Chapman. O Júlio falava em lembranças, olha, nem de propósito, porque antes de vencerem o Festival da Canção em 78, com Dalidô, os Gemini tinham conquistado o público com aquela pop deles muito elegante e as melodias que foram resistindo ao tempo. A banda nasceu em 1976, depois do fim dos Green Windows. Era Tozé Brito, Mike Sargent, a Teresa Miguel e Isabel Ferrão. O Júlio conhece todos de gingeira,
1: sim,
0: claro.
1: Sim, claro.
0: Mais tarde a Isabel sairia para dar lugar à Fátima Padinha, que viria também a integrar as Doce. E apesar da carreira ter durado apenas 3 anos, mais ou menos, os Gemini conseguiram ainda assim editar 2 álbuns, Pensando em Ti e Dalidô, e deixaram um conjunto de canções que marcaram a pop portuguesa na segunda metade dos anos 70. E entre elas está precisamente Lembranças, uma daquelas canções que talvez não tenha sido a mais conhecida. Mas que...
1: Lembro-me tão bem das Lembranças.
0: Não é? Mas resume muito bem a sonoridade do Gemini, não é? Portanto, é o meu momento cuchi-cuchi do Hotel California hoje.

0: tão bom recordar canções assim, não é? As boas memórias, não é?
1: Tão bem.
0: Ora bem, já estamos no Facebook, já sabe disso. Nós gostamos muito de ter a sua opinião, de ter as suas sugestões, as sugestões de música até. Se, enfim, se enquadrar no espírito do Hotel Califórnia, aqui estaremos. Há mais, já a seguir.
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0: Muito bom dia, bom fim de semana. Ainda bem que está no Hotel Califórnia. Mais uma memória, Júlio?
1: Olha, duas.
0: É.
1: A primeira é uma memória prospectiva, ou seja, para falarmos para a frente. Isto porque Vitorino, o meu grande amigo Vitorino, que fez 84 anos há uma semana ou duas, e que nós até aqui assinalámos no programa, vai estar comigo onde? No Nosa Live.
0: Ah.
1: Eu nunca imaginaria que Vitorino aceitava um convite meu para eu o entrevistar na Geração 40 no Nosa Live.
0: Ok.
1: Pois ele disse logo que sim, sim senhor. E então lá teremos Vitorino e eu no Nosa Live, num estúdio que tem vidros para a frente e tudo, a conversar um com o outro, vai ser muito interessante. Claro que não irei passar agora ao Vitorino, porque passei-o na passada semana. Mas vou falar de outra coisa que tem a ver também com a música portuguesa e que de alguma maneira me deixa um bocadinho triste. Você esteve, evidentemente, no Rock in Rio.
0: Sim.
1: Eu tinha, por convite da Rádio Renascença, bilhetes para ir, e apareceu uma coisa que se chama rinocinusite, agravada por estas diferenças de temperatura, que me pôs praticamente a pão e laranjas, e então não pude ir. Mas, de qualquer das maneiras, estive atento e percebi que a noite, digamos, das lendas, foi um dia e uma noite absolutamente memoráveis. Mas quero falar disso, porque quando o despeito, o mau gosto, o discurso da inveja, a piadinha reles, se escrevem nas redes sociais com um humor que não é negro, mas é sujo, tudo isso tem que escorregar na carapaça da nossa indiferença.
0: Ora, mais
1: estou
0: nada
1: a referir-me a quê? Ao Já Fumega, UHF, GNR, Chutes e Pontapés. Porquê? Foi a festa do rock português, exatamente no Rock in Rio. Mas houve quem lhe chamasse a Brigada do Reumático, os artistas do Centro de Dia, os dinossauros decadentes, entre outros mimos. é aquela gente que vai às redes sociais escrever estas coisas a propósito de quatro bandas emblemáticas, fundamentais na história da música portuguesa. Ora bem, claro que esta gente está enganada, porque estão despeitados. O que eles gostavam mais era de continuar a vomitar bilis, mas estão à vontade, podem vomitar à vontade. No palco Music Valley aconteceu música da boa,
0: mesmo,
1: que eu sei, depois estive a ouvir alguns pedacinhos, com muita memória e, sobretudo, com muita vitalidade. Um grande abraço para os meus amigos, todos eles passaram por programas meus, e se eu voltar a ter programas meus, voltarei a tê-los com certeza, os UGF, o GNR, os Chutos e o Jeff Mega. Eu escolhi o Jeff Mega porque aquilo que nós temos que viver nesta altura é uma doce vida, que não anda muito por aí, mas enfim. Há portugueses que gostam mesmo muito de desgostar. É, não é degustar, degustar até sabe bem, degustar uma coisinha e depois beber um copinho de vinho, não é? Mas não, estes são os portugueses que gostam de não gostar. Portanto, aqui vai lá Dolce Vita do Jafo Mega e os outros ficam em lista de espera para próximos programas.
0: Mais nada.

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0: Eu tive muita pena de não ver o Jorge Mega, mas quem viu diz que foi maravilhoso, que eles estão em grande forma. Ora bem,
1: ainda bem.
0: A minha próxima sugestão não foi preciso ter muita criatividade, basta pôr o braço de fora para ver o calor que está e que tem estado nestes últimos dias. E por isso mesmo vamos viajar até 1982. Nessa altura Billy Idol estava a dar os primeiros passos a solo, depois de ter passado pela banda punk, os Generation X, e foi precisamente nesse ano que editou Hot in the City, uma canção que ajudou a apresentar Billy Idol a um público muito mais vasto. A canção tinha muito pouco de punk, misturava rock, pop e uma energia muito própria dos anos 80. E curiosamente, Hot in the City teve um sucesso moderado quando foi editada, mas depois, com o passar dos anos, transformou-se numa das canções mais populares de Billy Idol e numa presença habitual nas rádios e nos concertos. E depois há aqui outro detalhe, que é o videoclipe foi um dos primeiros de Billy Idol a beneficiar da explosão da MTV, numa altura em que a imagem começava a ser quase tão importante quanto a música, não é? E poucos artistas perceberam isso tão bem como ele. Mais de 40 anos depois, continua a soar como uma fotografia perfeita de uma cidade quente como nós temos nesta altura, barulhenta, não tanto a nossa, mas muito cheia de vida numa noite de verão. Billy Idol passou anos a dizer que nunca percebeu totalmente porque é que esta canção se tornou tão popular, porque ele achava que tinha gravado músicas bem melhores. E esta, hein?
1: E é verdade.

0: Esta é uma das minhas preferidas de Billy Idol. Hot in the City. É mesmo a banda sonora deste sábado de muito calor. E agora, Júlio?
1: Olha, e agora vamos falar de um estranho numa noite. Oh. Ah, a voz foi posta a condizer, porque vamos falar de um grande sucesso de 1966 do Sr. Francis Albert Sinatra, que chegou ao primeiro lugar dos singles nos Estados Unidos com a canção Strangers in the Night. Ora bem, este enorme sucesso foi tirado do filme A Man Could Get Killed. Em português, o filme chamava-se Passaporte para o Perigo, que está-se mesmo a ver que é a tradução completamente livre do que aconteceu no título original. Com quem? Com o James Garner, com a Melina Mercury, que era uma atriz grega absolutamente extraordinária, com a Sandra Dee e com um outro galã que eu vi muitas vezes em filmes que via no Cine Bélgica, que eram dois filmes por 5 escudos, chamado Tony Franciosa, que era um galã de origem latina, é evidente. Ora bem, era uma comédia aventurosa. Embora o filme não tivesse tido um grande sucesso, a canção do Sinatra ganhou o Globo de Ouro da melhor canção para um filme em 1967. E quem é que escreveu esta canção americana? Aparentemente americana. Nada mais, nada menos que o maestro alemão Bert Kampfert.
0: Pois.
1: Bert Kampfert, eu recebi imensos discos de Bert Kampfert e de outros grandes instrumentistas e grandes maestros, só instrumentais, que nós utilizávamos para ler a publicidade. Mas enfim, pronto, Bert Kampfert foi o autor do Strangers in the Night. Mas aconteceu uma coisa. Nesse ano, concretamente no ano seguinte, em 1967, no programa Em Órbita, que eu tive também o privilégio de apresentar, mas cujo titular indiscutível, a voz do Em Órbita, foi sempre e será sempre para mim o meu querido amigo Cândido Mota, que nos deixou exatamente há 2 meses. Ora bem, esta canção foi considerada a pior canção do ano. Hã? A rapaziada era assim.
0: Andava tudo a dormir.
1: Não éramos nada elitistas, nada. Mas é evidente, um programa que passava James Taylor e Carole King e Leonard Cohen e Led Zeppelin e Beatles e essas coisas, não queria considerar uma canção como esta, Strangers in the Night, do Sinatra, uma canção que merecesse algum destaque, a não ser considerada a pior do ano. Ora bem, pronto, os tempos vão passando e sabem uma coisa, o elitista de há uns anos atrás adora esta canção e chama-se Júlio Isidro. Pronto, vamos ouvir Strangers in the Night, o Francisco Sinistro. Desculpa, Francisco, Frank Sinatra.

0: Dubidubidu, dá.
1: Exatamente.
0: Exatamente.
1: E foi por aqui que eles foram a dizer que era a pior canção por causa disto, que é isto.
0: Exatamente.
1: Pronto. Olha, eu também andei à procura de canções que de alguma forma simbolizem a banda sonora de verão e deste verão quente. E lembrei-me dos Prefab Sprout, porque eles nunca foram uma banda de grandes multidões, mas foram uma das bandas mais elegantes e sofisticadas da pop britânica dos anos 80. O seu líder, Paddy McAloon, um compositor muito admirado pela crítica e por muitos músicos, criaram canções absolutamente extraordinárias, onde as melodias eram perfeitas, cruzavam-se com letras inteligentes, cheias de subtileza. Bom, e aquela que escolhi foi Cars and Girls, e à primeira vista parece apenas uma canção pop, mas esconde uma história muito curiosa, Júlio. É que Paddy McAloon escreveu-a como uma resposta bem-humorada ao universo de Bruce Springsteen, e esta. Dizia que muitas pessoas interpretavam mal as canções do Boss, reduzindo-as a carros, estradas e raparigas, quando na verdade as canções de Bruce Springsteen falavam de sonhos, desilusões e da América profunda. E então, Cars and Girls brinca precisamente com essa ideia. Não é uma crítica a Bruce Springsteen, é uma crítica à forma como alguns ouviam as suas canções. E curiosamente, muita gente também interpretou mal Cars and Girls, e que tornou-se presença habitual em compilações de música para conduzir, precisamente o contrário daquilo que Paddy McAloon queria dizer. Vamos ouvir Cars and Girls.

0: depois há uma canção dos... Eu sou fã dos Prefab Sprout. E há uma canção que eu gosto muito, que é o Hey Manhattan, um dia deste estrago. Como é que fechamos esta hora, Júlio?
1: Olha, vamos falar de um aeroporto com o nome da Terra e de todos nós, da Terra onde está o aeroporto, é evidente.
0: Sim.
1: Trata-se do aeroporto de Liverpool.
0: Ah.
1: Em Spiky. Passou há 25 anos a ser designado como Aeroporto John Lennon.
0: Sim.
1: Que nasceu em outubro de 1940 e que foi assassinado em dezembro de 1980, apenas com 40 anos. Ora bem, o Yoko Ono esteve presente na cerimónia e revelou o novo logotipo do aeroporto com a famosa autofotografia do Eterno Beatle e as suas palavras, que são notáveis: acima de nós, só o céu, tiradas do seu álbum Imagine. Ora bem, esta homenagem é brilhante porque não tem um busto com o artista que nem parece ele, parece outra pessoa qualquer, não teve foguetórios, teve apenas uma cerimónia simples de dedicação, dedicatória e de homenagem a John Lennon, e agora o aeroporto de Liverpool tem o nome de um dos seus mais notáveis cidadãos, o Sr. John Lennon. Imaginem como estas coisas discretas dão tanto nas vistas, exatamente por serem discretas. Vamos ouvir.

Traga mais desta, Júlio. Bom, depois das 11 e das notícias, certamente vai haver mais. 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Mais histórias e memórias, logo a seguir às notícias das 11.

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10: Bom dia, são 11 horas, 10 nos Açores. Que notícias é que estão em destaque a esta hora?
11: Papa exige plano estratégico da Europa para migrantes. Incêndio de Vouzela com pelo menos uma frente muito preocupante num cenário de temperaturas muito elevadas. Abrir a indicação de um sismo de magnitude 3.8 na escala de Richter, que foi sentido nas ilhas do Pico, Faial e São Jorge. O abalo ocorreu por volta das 7:30 da manhã, hora dos Açores. Teve epicentro a cerca de 10 km a norte de Bandeiras, no concelho da Madalena, na Ilha do Pico. Não há, por enquanto, registo de danos. Incêndio de Vouzela com pelo menos uma frente muito preocupante no concelho. O cenário é descrito pelo Presidente da Câmara, a Agência Lusa. Carlos Oliveira diz ainda que no município vizinho de Tondela há várias frentes ainda ativas. A temperatura continua muito elevada e o vento com alguma intensidade. O incêndio de Vouzela já consumiu mais de 10 mil hectares. Está a ser combatido por mais de 1.100 operacionais, apoiados por 12 meios aéreos. Durante a madrugada, o combate ao fogo evoluiu, contudo, favoravelmente, apesar das condições difíceis de combate. Indicação à Renascença do comandante José Rodrigues, da Autoridade Nacional de Proteção Civil.
12: três frentes de incêndio que 80% delas foram consolidadas durante a noite, portanto são frentes de incêndio que neste momento o tamanho que tem está reduzido a 20% do que tínhamos ontem à noite, e essas frentes ativas estão a virar junto de algumas povoações. Não existe registro de povoações neste momento em perigo. Tenho um registro de 28 feridos e confirmo o registro de 2 feridos graves neste teatro de operações.
11: O balanço da Proteção Civil. E por causa do calor, a CP cancelou para este fim de semana 6 comboios intercidades que fazem ligações à Guarda, Porto, Lisboa e Faro. Decisão tomada numa altura em que se mantém a previsão de temperaturas elevadas em grande parte do território continental. Para a CP, esta decisão tem em vista mitigar os impactos da vaga de calor junto dos passageiros. Os afetados pelos cancelamentos podem solicitar a troca ou reembolso dos bilhetes sem custos adicionais. Papa pede à Europa um plano de longo prazo para enfrentar a crise migratória de forma orgânica, um plano que acolha, proteja, promova e integre quem chega a território europeu. Palavras de Leão XIV, na homilia da missa que celebrou em Lampedusa. O Papa diz ainda que a Europa deve trabalhar para que ninguém seja obrigado a emigrar.
13: A Europa é em grado, em questa área, de afrontar a crise em modo orgânico.
11: A Europa é capaz de enfrentar a crise de forma orgânica, inserindo os primeiros socorros num plano estratégico de longo prazo que permita acolher, proteger, promover e integrar os migrantes e, ao mesmo tempo, trabalhar em prol do desenvolvimento para que ninguém seja obrigado a emigrar. Tudo isto zelando pelo respeito da dignidade de cada pessoa. Trata-se de uma tarefa das instituições públicas, mas também de toda a sociedade civil e da Igreja.
13: È un compito delle istituzioni pubbliche, ma anche di tutta la società civile e della Chiesa.
11: O Papa Leão XIV, numa homilia onde lembrou que os que morrem no mar Mediterrâneo a tentar chegar à Europa são vítimas das decisões tomadas, mas também daquelas que faltaram. Em Lampedusa, para além de se encontrar com migrantes, Leão XIV homenageia o Papa Francisco, que simbolicamente escolheu aquela ilha para realizar a primeira viagem apostólica do seu pontificado. 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
10: Muito bom dia, bom fim de semana. Está no Hotel Califórnia na Renascença. 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Como é que continuamos, Júlio?
15: Olha, continuamos da melhor maneira para vos dizer que, por exemplo, gravar uma música à primeira num estúdio raramente acontece. Mas é evidente que agora com as novas tecnologias, com um bocado de jeito, não é preciso gravar à primeira nem à segunda.
10: Exato.
15: Porque a inteligência artificial até pode gravar alguma coisa com o artista em casa a ler um livro. Ora bem, mas é exatamente isso que eu quero falar. Tanto mais que o nosso programa também é feito live on tape, completamente aquilo vai... O nosso programa é como certos bifes, é diretamente do produtor ao consumidor. Portanto, é assim, é assim. Mas tem acontecido de vez em quando uma exceção, o que não foi o caso. Em 1956... Elvis Presley, que continua tão presente como se estivesse entre nós, basta dizer que continua a ser um dos artistas mais vendidos na história da música, continua a vender como se estivesse cá, gravou a canção Hound Dog nos estúdios da RCA em Nova York. Mas acontece que foi a 31ª versão a ser editada, ou seja... Canta lá outra vez. Olha, agora paramos para o almoço, porque já gravaste 22 vezes. E depois gravou outra vez. E a 31ª foi aquela que ficou para o público, porque não havia estes truques eletrónicos, portanto, ou saía ou não saía.
10: Ora, aí está.
15: Exatamente. Foi também a primeira vez que o Jordan Ayres, eu tenho até discos do Jordan Ayres, sozinhos, sem o Elvis, tocaram com o rei Elvis. E a partir daí passaram a ser, digamos, quase que a sua banda privativa. O single vendeu, na altura, isso é que é extraordinário, 10 milhões de cópias. E foi a sua canção mais vendida. E instalou-se no top americano 14 semanas. E que isto, estes 14 semanas no top significa que bateu um recorde que durou 36 anos.
10: Yeah.
15: Realmente, Elvis, para mim, e continua a ser ainda um caso de estudo. É absolutamente extraordinário. Tive o raríssimo privilégio de estar presente nas cerimónias, que são sempre cerimónias religiosas e místicas ao mesmo tempo, dos 10 anos do seu desaparecimento, e continuo muito atento àquilo que tem sido a obra de Elvis Presley. E sei que temos normalmente também alguns especiais ouvintes que gostam muito de Elvis.
10: Sim,
15: eu sei. E você também
10: sabe.
15: Ora, então vamos ficar com Hound Dog.

Muito bom. Bom, e agora vamos recordar uma das grandes canções dos ABC, The Look of Love. Os ABC nasceram em Sheffield, Inglaterra, no final dos anos 70, liderados pelo muito elegante Martin Fry. E em 1982 editaram um daqueles álbuns quase perfeitos da década de 80, The Lexicon of Love. Aliás, o produtor foi Trevor Horn, o homem que também ajudou a moldar o som dos Frankie Goes to Hollywood, The Seal, dos Yes. The Look of Love tornou-se um enorme sucesso, esteve no top 10 britânico, no top americano, e ajudou os ABC a transformarem-se numa das bandas mais elegantes da chamada New Romantic Era. Curiosamente, e apesar do título, a música não é propriamente romântica. Martin Fry escreveu-a depois de uma desilusão amorosa, quase como uma resposta irónica ao amor idealizado. Vamos ouvir.

0: Sempre gostei muito dos ABC, que estão aí para as curvas, têm uma digressão em Inglaterra neste verão. E agora, Júlio?
1: Olha, e agora vamos invocar, apenas invocar, a partida de Fausto, exatamente no dia 1 de julho de 2024. Eu digo invocar, não quero utilizar sequer a palavra saudade, porque quando muito é da sua presença física. Quanto ao resto, a obra está cá para nos fazer companhia sempre que nós quisermos. E vamos falar do álbum Por Este Rio Acima, O Barco Vai de Saída. Aliás, eu tenho o privilégio de ter guardado o primeiro álbum do Fausto, está ali guardadinho com muito cuidado, onde ele canta, por exemplo, o Ó Pastor que Choras, que eu passava muitas vezes na rádio, era um poema do José Gomes Ferreira, ou Quando o Homem Quer Partir. De alguma maneira, o Fausto estava também já a falar de uma partida que só viria a acontecer muitos, muitos anos depois. Eu escolhi uma faixa do álbum que o Fausto apresentou no meu Passeio dos Alegres numa exceção muito excepcional, que passa aqui a redundância. Porque quando eu comecei a ligar para ele, disse, olha, gostava que fosse só o Passeio dos Alegres, nem penses nisso, eu não quero aparecer em público, a música está feita, quem quiser ouvir, ouve. Não, mas tu tens que aparecer, as pessoas têm que saber quem tu és, os que sabem, sabem, os que não sabem, passariam a saber. Bom, e ele acabou por ir. O que é curioso é que cantou, deu uma entrevista mínima e saiu para a porta fora. Quando o programa terminou, já devia estar em casa porque eu não ouvi mais. Ora bem, mas ele sabia que, como escreveu numa canção, uns vão bem e outros mal, e também aquela outra em que ele canta Pro que der e vier. Ora, para todos nós, o barco um dia estará de saída. Acontece. Mas eu, quando penso nestas memórias, sinto que a memória às vezes é o que não me deixa dormir. É assim, digamos, a falta do meu repouso. E vamos ficar com o Fausto Bordal Dias, que é a homenagem que ele merece, a mínima.
0: Mesmo.
1: E vamos com o barco vai de saída.
0: Maravilha.

Que maravilha, que maravilha. Já foi há 2 anos que o Fausto nos deixou. Ora bem, ainda na ressaca, na boa ressaca do Rock in Rio do fim de semana passado e no sábado, no Legends Day, os Chutes também mais uma vez deram um ótimo concerto. Passaram a ser a única banda que esteve em todos os Rock in Rios até hoje, porque eram os Chutes e Ivete Sangalo, que este ano, como se sabe, não foi. Mas a propósito disso, lembrei-me de trazer o Homem do Leme. Mas a canção foi editada originalmente em 1985. Foi o primeiro álbum de originais depois de 78-82, com singles lançados nesse período. Cerco foi também o primeiro álbum gravado por João Cabeleira depois da saída de Francis. Mas eu não trago os Chutes e Pontapés com o Homem do Leme, porque em 99, aliás, fizeram a turnê 20 anos ao vivo, onde fizeram cerca de 80 concertos. E no ano de comemoração de 20 anos de carreira foi também editada uma compilação de homenagem aos Chutes e Pontapés, 20 anos, 20 bandas, com a participação de várias bandas e artistas, amigos dos Chutes. Uma dessas bandas é a Quinta do Bill, que fez uma versão do Homem do Leme. Ora, vamos ouvir.

0: É uma versão maravilhosa da Quinta do Bill deste Homem do Lame. Já sabes, estamos no Facebook. Gostamos de saber onde está a sua opinião do programa, os seus comentários, as suas sugestões. E será que por aí está muito calor ou não? Há mais música já a seguir.
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5: Muito bom dia, bom fim de semana. Está no Hotel Califórnia na Renascença. Mais uma, Júlio.
6: É verdade, isto é o calor nos neurónios. Realmente não tenho dúvida nenhuma. Veja lá. Estava a preparar-me para apresentar a próxima canção e lembrei-me, porque sei praticamente os nomes completos de todos os meus colegas do primeiro E do Liceu Camões.
5: Eia,
6: do primeiro ano, primeiro E, exatamente. António Augusto Albino Abrantes era o número 1. e o número 41 era Ruben Salvador Lourenço Ayache.
5: Oh, meu Deus.
6: Mas estava-me a lembrar do 18, que se chamava Hildeberto José Seca Fama Balicha. E como tinha um nome assim tão complicado, era conhecido pelo Silva, que era mais fácil,
5: pronto,
6: é evidente.
5: Exato.
6: Ora bem, e vamos passar um fulano chamado Silva. Silva em parceria com um outro fulano chamado Criolo.
5: Ah, o Silva, e vamos sim, ouvir... brasileiro.
6: Exatamente. Gosto vamos... Ah, pronto, agora já sabe o que é. Soprou é uma canção em parceria com o cantor Silva e com o rapper paulista Criolo. Foi lançada em dezembro de 2020 e incluída no álbum 5. É uma mistura de ritmos brasileiros e referências religiosas de matriz africana. É um álbum notável. O Silva chama-se mesmo Lúcio Silva de Souza. E em vez de chamar-se Lúcio ou Souza, chamar-se Silva. E nasceu em 3 de julho de 1988. É extraordinário como há pessoas que nasceram em 88.
5: Exato.
6: Nem sabia disso. Ora bem, lançou o primeiro disco com 6 canções em 2012. E em 2016 iniciou uma turnê pelo Brasil com o título Silva Canta Marisa. Marisa quê? Marisa Monte.
5: Ah,
6: a cantar o repertório da Marisa Monte. E em 2020 ele também gravou uma coisa chamada Para a Vida Inteira com a Ivete Sangalo, de quem nós falávamos há pouco. É realmente, ele agora em maio lançou o primeiro álbum, ou um álbum chamado Ao Vivo em Lisboa,
5: sim,
6: no Capitólio, porque
5: sim,
6: ele esteve já cá.
5: Sim, várias vezes.
6: E eu não
5: até
6: o vi nessa altura. Quando ele vier, eu vou vê-lo outra vez. Vou vê-lo outra vez? Não, vou vê-lo pela primeira vez. 5 é o 6º álbum, mas já há um 7º que eu não conheço ainda. Portanto, vamos ficar com o Soprou, que é uma canção lindíssima. Ó Silva, canta.
7: 1, 2, 3.

0: Gosto muito do Silva, sim. Ele já esteve em Portugal várias vezes. Ora bem, a 6 de julho de 1971, faz na segunda-feira 55 anos, o mundo perdeu Louis Armstrong. Eu gosto sempre de recordar Louis Armstrong, porque é um dos meus preferidos. Um trompetista genial, um cantor com aquela voz inconfundível. E na verdade, um dos maiores nomes da história do jazz, não é? Ora, Louis Armstrong nasceu em New Orleans, num bairro pobre, conhecido como as Costas da Cidade. Teve uma infância muito dura, o pai abandonou a família cedo e a mãe, sem condições para o criar, deixou-o aos cuidados de tios e avós. E aos 5 anos voltou a viver com ela, mas nunca teve estabilidade. Trabalhou desde miúdo como entregador de jornais, engraxador de sapatos, e o primeiro contacto surgiu com a música na Fisk School of Four Boys. E o primeiro trompete, é engraçado, foi comprado graças à generosidade de uma família russo-judaica que o acolheu muitas vezes quando a mãe trabalhava. E então, por gratidão, Louis Armstrong usou uma estrela de David ao pescoço durante toda a vida. E a verdade é que Armstrong viria a transformar a música americana, sucessos eternos, muitos. E entre concertos, gravações, digressões, ainda teve tempo para um lado inesperado. Protagonizou anúncios bem-humorados, delaxantes.
1: Sim, exatamente.
0: Com o slogan, Sats diz, deixe tudo para trás, porque até as lendas têm sentido de humor, não é? Louis Armstrong, um gênio que veio do nada e, olha, na verdade deixou-nos tudo. Vamos recordá-lo.

0: Esta voz única. Bom, e agora, Júlio?
1: Olha, e agora vamos falar de uma coisa que acontece com muita frequência e que as pessoas às vezes não dão valor. São os músicos e a música solidários por um mundo melhor. Ou seja, os músicos, cantores, criadores, intérpretes, a darem aquilo que têm normalmente para vender. O que não acontece com toda a gente e todas as profissões. Mas enfim, em julho de 2005, alguns dos maiores artistas do mundo, na área da música, é evidente, reuniram-se para realizar concertos com a finalidade de, enfim, de alguma maneira pressionar os líderes do mundo no combate à fome em África. É evidente que, mais uma vez, estamos na área da utopia, mas os músicos são assim, sonham e acreditam. Desejam que as coisas mudem. Os concertos decorreram em 10 cidades, desde Londres, Filadélfia, também passaram por Paris, Berlim, Joanesburgo, Roma, Moscovo, e tiveram centenas e centenas de milhares de espectadores a pagar, é evidente. Em televisão, que também as televisões pagaram os seus direitos, é evidente, os concertos foram vistos por milhares de milhões de espectadores. Em Londres, ora bem, só os concertos de Londres foram maravilhosos. Foi maravilhoso, aliás, foi só um. Estiveram os Pink Floyd, a Madonna, os U2, Coldplay, Sting, Paul McCartney e ainda mais. No Canadá, por exemplo, participaram, inevitavelmente, o Bryan Adams e o Neil Young, à frente de um enorme elenco. E em Tóquio, quem é que cantou? Foi a Björk. A Björk foi a convidada especial do concerto de Björk. Mas, claro que a fome, a doença e a guerra continuam. E os artistas continuam a sonhar, e ainda bem, e a dar aquilo que têm para vender. Ora bem, disto tudo, eu fui buscar o Neil Young, que tem de certeza, tal como todos os outros, um coração de ouro. Heart of Gold, Neil Young, um dos nomes maiores da música popular anglo-americana.
0: Maravilha.

Esta é uma das minhas preferidas de Neil Young. É este, Heart of Gold, e também o Helpless, adoro. Bom, Salisbury Hill foi o primeiro single a solo de Peter Gabriel. Foi editado em 1977, poucos meses depois de deixar os Genesis. E a canção nasceu num momento muito especial. Inspirado por uma caminhada até Salisbury Hill, uma colina perto de Bath, Peter Gabriel escreveu sobre a coragem de deixar para trás uma vida confortável para começar tudo de novo, que foi o que tinha acontecido com os Genesis. Saiu dos Genesis e iniciou uma carreira a solo. E a versão que vamos ouvir faz parte do álbum Plays Live, que foi gravado durante a digressão norte-americana de 1982 e foi editada depois no ano seguinte. É um disco que mostra Peter Gabriel em plena afirmação como artista a solo, transformando cada concerto numa experiência visual e musical. Ainda hoje é assim. Em palco, Salisbury Hill ganha uma energia contagiante. É uma canção sobre mudança, sobre liberdade, sobre recomeços, e que quase 50 anos depois continua a soar tão inspiradora como no dia em que foi escrita. Por isso, ainda hoje a ouvimos com muito agrado. E há aqui mais um pormenor que é delicioso. A canção está escrita em compasso 7-4, um ritmo pouco habitual na música pop. Quem sabe de música percebe isto que eu estou a dizer. O mais curioso é que a maioria das pessoas nunca dá por isso. A melodia é tão natural que aquele compasso estranho, vá, parece completamente normal. É mais uma prova do gênio de Peter Gabriel como compositor. E agora, logo ao princípio da canção, mesmo ao

0: Esta não falha nas minhas festas, nunca. Júlio, e agora, para fechar?
1: Olha, e agora para fechar, eu escolhi um aniversário. Porque uma das paixões da vida de Mick Jagger, o eterno Rolling Stone, está numa de aniversariar. Fez anos no dia 2 de julho, concretamente ontem. E fez 70 aninhos. Quem é ela? Jerry Hall, modelo, atriz americana, que casou com Mick Jagger em 1990. Mas Jerry Hall tinha bom gosto. Antes tinha tido um romance com Brian Ferry, o vocalista dos Roxy Music, que tem agora 80 aninhos, e a Jerry deixou Brian em 1977 para trocar Brian por Mick.
2: Mick com quem Jagger esteve muitos anos.
1: Pronto, cada um trocaram os Roxy, ela trocou os Roxy Music pelos Rolling Stones. Ora bem, mas o Mick Jagger e a Jerry Hall casaram em novembro de 1990 em Bali, na Indonésia. Mas talvez por ter sido em Bali, o casamento abalou e o enlace foi posteriormente declarado nulo. Mas isso não impediu que o casal não tivesse produzido 4 filhos. 4 filhos. Ora bem, o que se vê desta conversa que eu estou aqui a ter é que Jerry vê-se que gosta muito de música, mas também gosta muito de jornalismo. Foi casada com o imperador dos mídia, Rupert Murdoch.
2: Sim.
1: Exatamente, o dono da Fox News, do jornal The Times, um senhor que tem agora 95 anos. Ela foi casada com a Hall de 2016 a 2022. Portanto, a Jerry Hall sabe de quem gosta, porque gosta, e, portanto, tem uma vida a cores.
2: Exatamente,
1: eu escolhi a canção Paint in Black, dos Rolling Stones.
2: É engraçado que Jerry Hall está retratada no Museu Madame Tussauds, Museu de Cera, em Londres, de uma forma muito curiosa. É que está...

0: a figura dela de cera, e está o escultor a esculpi-la. Ou seja, o momento em que é feita essa escultura de cera é o que é, como é retratada a Jerry Hall, pelo menos era agora, e em princípio deve ser assim também. Está na galeria dos Rolling Stones, obviamente.
1: Por aquilo que eu li, acho que realmente o Mick Jagger ainda tem um fraquinho pela Jerry Hall.

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12: Boa tarde, é meio-dia, 11 horas nos Açores.
13: O anjo do Senhor anunciou a Maria.
14: E ela concebeu do Espírito Santo.
13: Ave Maria.

0: Rogai por nós, Santa Mãe de Deus,
1: para que sejamos dignos das promessas de Cristo.
0: Oremos. Infundi, Senhor, a vossa graça em nossas almas, para que nós, que pela anunciação do anjo, conhecemos a encarnação de Cristo, vosso Filho, pela sua paixão e morte na cruz, e com a intercessão da bem-aventurada Virgem Maria, alcancemos a glória da ressurreição. Por Cristo, Senhor nosso.
1: Amém.
0: Glória ao Pai, e ao Filho, e ao Espírito Santo.

0: Vamos às notícias, em destaque no Jornal do Meio-Dia. Boa tarde.
1: Boa tarde. Há mais um incêndio no distrito de Viseu. As chamas lavram com intensidade em Mangualde. Papa envia mensagem aos Estados Unidos e pede que o país proteja os imigrantes. Há mais um incêndio a preocupar as autoridades no distrito de Viseu. Uma centena de operacionais e 4 meios aéreos combatem a esta hora as chamas num fogo que deflagrou em Mangualde, numa zona de mato. Já o incêndio de Vouzela conta já com 10 meios aéreos e com a equipa da Unidade Militar de Emergências de Espanha, que chegou esta madrugada a Portugal. O Presidente da Câmara alerta para uma frente muito preocupante. No entanto, o combate durante a madrugada decorreu de forma favorável e foi possível, até ao momento, evitar que as chamas se dirigissem para a Serra do Caramulo. Dados avançados nos últimos minutos pelo comandante José Rodrigues, da Autoridade Nacional de Proteção Civil.
2: Continua com frentes ativas, melhor do que estava ontem à noite, e grande parte dos trabalhos que foram feitos durante a noite centraram-se muito na frente esquerda do incêndio, para conseguir exatamente conter as frentes que existem desse lado, para que não haja, com rotação de vento, uma evolução do incêndio ou da frente de incêndio no sentido do Caramulo. Os trabalhos correram de forma favorável e reforçámos bastante a frente de incêndio do esquerda, nomeadamente essa que se poderá se dirigir para o Caramulo. Neste momento não temos essa situação a decorrer, vamos ver como evoluir nas próximas horas.
1: Neste incêndio de Vouzela estão mais de 1.100 operacionais. Sem acesso a médico de família, mas com direito ao SNS, os cidadãos nacionais que têm morada de residência no estrangeiro não deixam de ter acesso ao Serviço Nacional de Saúde. Ao contrário do que estava previsto, estes portugueses continuarão a beneficiar da cobertura financeira assegurada pelo SNS, mas deixam de estar elegíveis para a manutenção ou atribuição de médico de família. A atualização de dados está a ser feita até ao final do mês, mas de acordo com um comunicado do Ministério da Saúde, em agosto o processo deverá estar terminado. Portugal pode estar a criar uma bolha no mercado da habitação. O alerta é do antigo ministro das Finanças, João Leão, em causa à subida vertiginosa dos preços. Em declarações ao programa Dúvidas Públicas da Renascença, João Leão diz que este quadro deixa Portugal com vários problemas.
3: Um problema social dramático, não é? E sobretudo para as novas gerações. Um segundo problema, Portugal já começa a ser um país caro. Empresários que referem que já pensam duas vezes em vir para Portugal instalar os seus negócios porque o preço dos escritórios já é bastante elevado. Podemos estar aqui a criar uma bolha no mercado de habitação.
1: João Leão, o último ministro das Finanças do governo de António Costa, em entrevista ao programa Dúvidas Públicas, para ouvir aqui na Renascença já a seguir a esta edição. Papa apela à Europa para que faça mais pelos migrantes que arriscam a vida para chegar ao continente. Na homilia da missa desta manhã em Lampedusa, Leão XIV pediu um plano estratégico de longo prazo que proteja e integre os imigrantes. Já numa carta enviada aos Estados Unidos, no dia em que o país assinala os 250 anos da Declaração de Independência, o Papa apela aos norte-americanos para que acolham e protejam quem viaja para ter proteção. Exortou o mundo a tornar-se mais humano e a ajudar aqueles que fogem da guerra e da pobreza. As notícias ficam por aqui. 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
1: Viva e bem-vindos a mais um Dúvidas Públicas. Hoje, entre outras coisas, vamos falar da reunião do BCE, o Banco Central Europeu, em Sintra, e também da evolução das taxas de juro e os seus efeitos num país onde o preço da habitação não para de aumentar. Professor de Economia e Finanças Públicas, no Instituto Universitário de Lisboa, ele foi também Ministro das Finanças entre 2002 e 2022, depois de ter exercido funções como Secretário de Estado do Orçamento. Como Ministro foi, aliás, o primeiro a conseguir, em 2019, um excedente orçamental da era democrática em Portugal. Licenciou-se e tirou um mestrado em Economia pela Universidade Nova de Lisboa. O doutoramento alcançado no MIT, nos Estados Unidos, foi na área da concorrência e da regulação. Gosta de dançar e de música. Já vamos conhecer melhor o seu gosto musical adiante. Também pratica desporto, futebol, natação e pedal, se não estou em erro, mas não deixa de apreciar os prazeres da mesa. Gosta de cozinhar. Em casa é ele que o faz com regularidade. Pai de dois filhos, dois ferrenhos benfiquistas que saíram à mãe. Ele é, obviamente, do Sporting, até no nome. João Leão, ex-ministro das Finanças. O nosso convidado de hoje, entrevista conduzida por Sandra Afonso.
2: E Arsénio Reis, bem-vindo de novo ao Dúvidas Públicas. No primeiro trimestre, o preço da habitação em Portugal subiu quase 18%. Foi o maior aumento na União Europeia, que registou uma subida de 5,1%. Já nos países do euro, a subida foi de 4,7%. Corremos o risco de ter uma bolha no imobiliário?
3: Sim, existe. O problema da habitação tem sido, e para ainda consolidar, não é só no último ano, é um problema que já vem desde há 12 anos. Desde de 2015 até agora, Portugal foi o país onde mais cresceu o preço da habitação. Vínhamos do problema inverso, do problema na altura da Troika, em que houve até mesmo uma queda do preço das casas. Mas desde aí, os números últimos referem que o preço da habitação aumentou mais cerca de 180%. E aumentou um ritmo 3 vezes maior durante este período todo do que aumentou no resto da União Europeia. Isto é um problema muito grave a 3 níveis. Em primeiro lugar, como toda a gente sabe, é um problema social dramático, não é? Sobretudo para as novas gerações que precisam de comprar casa, e isso afeta-os muito diretamente. Mas não só eles, mas todos também, muitas pessoas que alugam casas também sentem isso no preço das rendas, que não aumentou tanto, mas tem estado a aumentar também de forma muito expressiva. Um segundo problema do preço da habitação é o problema mesmo para a competitividade do país enquanto a atração de negócios. Ou seja, Portugal já começa a ser um país caro para negócios de serviços, sobretudo nas grandes cidades, passa a ser um país relativamente caro. Empresários que referem que já pensam 2 vezes em vir para Portugal instalar os seus negócios porque o preço dos escritórios já é bastante elevado. E depois é um terceiro problema que é referido e o Banco de Portugal e o próprio FMI têm referido e o Banco de Portugal tem estado a procurar tomar algumas medidas para conter, passa a ser um problema grave para a estabilidade financeira. Podemos estar aqui a criar uma bolha no mercado de habitação que, uma vez rebentando essa bolha, pode tornar mais difícil a situação não só das famílias, mas também do setor financeiro. Uma das coisas que nos salvaguarda, que nos dá algumas garantias, é que o setor financeiro neste momento está em muito bom estado, não estamos com as fragilidades que tínhamos há 15 anos atrás.
2: Corrigiu o mal parado.
3: Temos um setor financeiro muito robusto, com ratios de capital bastante elevados, até comparando com os outros bancos na Europa. Isso é um ponto positivo. Mas como o nível do aumento do preço da habitação é tão elevado em Portugal, que isso, além de uma correção, porque há uma crise, depois torna-se difícil satisfazer os compromissos, os preços da habitação corrigindo significativamente se isso acontecer num contexto de crise, isso pode criar um problema também ao nível da estabilidade financeira, que convém precaver. Tem sido tomado algumas medidas, sobretudo ao nível do Banco de Portugal, não só...
1: Nós já lá iremos, queria só fazer-lhe uma pergunta intermédia, que é, se no limite, e também socorrendo-me da sua experiência como professor de Finanças Públicas, não é? Se no limite isto é um problema de políticas públicas, ou seja, se houve alguma coisa que realmente correu bastante mal nas políticas públicas, para passarmos de 88 para 8.
3: Isso é uma pergunta interessante, eu acho que tem várias dimensões. Por um lado, tudo começa com o setor da construção, que paralisou durante o período da Troika. Portanto, houve um corte total de financiamento, o setor foi arrasado, praticamente deixou-se de construir, foram para atingir os mínimos de construção nesse período, agora tentado a recuperar, mas de forma devagar, mas tentado a recuperar já, os licenciamentos agora já são mais de 3 vezes maiores do que eram nessa altura. O que aconteceu a partir daí? Sobretudo a partir de 2015-16, temos assistido em Portugal uma forte recuperação da economia, muito acentuada no crescimento do emprego e do turismo, e de pessoas que querem viver para Portugal.
1: A contrapartida disso foi a crise na habitação. Exato. Que estamos a viver.
3: Exato, isto é um reflexo, é um efeito colateral do sucesso económico em termos de crescimento do emprego e do turismo.
1: Portanto, conseguimos bons números na economia, o país aguentou-se e recuperou melhor do que muitos outros, mas teve o efeito perverso de...
3: Exatamente isso, ou seja, o emprego cresceu de forma que não era expectável, aumentou cerca de 25% em uma década, ainda agora continua a crescer, desde os últimos 5 anos tem sido por via da imigração que o emprego tem crescido. A médio e longo prazo, estes imigrantes são eles próprios que estão a ajudar a construir as novas casas, portanto, temos que ver que a médio prazo o efeito não é necessariamente de fazer agravar o preço das casas, mas no curto prazo não deixa de ter esse impacto no preço da habitação.
1: Queríamos olhar para o Banco de Portugal, estava a mencionar isso há pouco, o João Leão estava a falar disso, anunciou, portanto, para agosto a entrada em vigor de regras mais apertadas, digamos assim, na questão do crédito, taxa de esforço para 45%, prazo de crédito 10 com a idade, enfim. Devia ter ido mais longe?
3: Eu penso que é um primeiro passo que se dá, e depois uma questão de avaliar, vai tornar uma situação transitória um pouquinho difícil para as famílias, porque de repente o preço das casas não ajusta automaticamente, portanto também temos que ter isso em consideração. Passado esse momento transitório, isso acaba por não prejudicar as famílias, porque isso evita também que o preço da habitação suba de forma tão acelerada. Mas também houve a boa parte das políticas que fizeram, não são a principal explicação, mas acabaram de alguma forma, com boas intenções, mas acabam muitas vezes por agravar o preço da habitação.
2: Pode dar exemplos?
3: Foram a maior parte de todas as políticas que ajudaram as pessoas a comprar casas, não é? Todas
2: a endividarem-se.
3: Endividarem-se a comprar casas, isenções de impostos em compra de casa, todas as medidas que ajudam do lado da procura.
2: A garantia pública.
3: Aumentar a procura. Tiveram como consequência, eram políticas bem intencionadas para ajudar, mas não tiveram como consequência contribuir. E é um bocado difícil para os responsáveis políticos dizer isso, é um problema que não tem solução no curto prazo. É algo que passa sobretudo pelo criar condições para maior construção, isso é maior rapidez no licenciamento, mas também haver maiores sítios onde é mais fácil urbanizar terrenos para haver mais grandes construção. Nós sabemos que isso é um pouco inevitável na Grande Lisboa, dado o forte crescimento da população que os números do INE vêm mostrar. Ou seja, nós agora, aquilo que nós chamávamos a grande área de Lisboa, considerando também o distrito de Setúbal, nós sempre pensávamos que era uma área que tinha cerca de 2 milhões a 3 milhões de pessoas. Mas se virmos esta zona alargada de Lisboa, distrito de Setúbal e aqui a zona do Oeste, já chegamos a um número de cerca de 4 milhões de pessoas. Portanto, toda esta grande zona precisa aqui de projetos até mais estruturais de urbanização, de novos terrenos para habitação, para responder a este crescimento da população. Este crescimento da população também tem outros efeitos, não só na habitação. Portanto, exige repensar as políticas públicas.
2: A garantia pública tem sido particularmente criticada, nomeadamente pelo Banco de Portugal, porque, segundo eles, e têm dados para sustentar isto, aumentou o risco e o endividamento. Acha que esta medida devia ser revista?
3: Cabe naturalmente aos responsáveis públicos avaliar. É sempre uma política que é dirigida aos mais jovens. Tem essa consequência indireta que é referida, que contribui para este processo de aumento de habitação. Mas também é verdade que no caso dos jovens em particular, desse segmento, também os ajuda na compra de habitação.
1: No limite a ficar no país, não é?
3: Há aqui um trade-off que é preciso ter que considerar. E isso cabe aos responsáveis públicos avaliar esse trade-off. A centralidade deve estar no lado da oferta e no lado de criar condições para maior construção de forma rápida, mas nós sabemos que isso demora tempo. Há uns sinais que está a recuperar, mas está a recuperar de uma forma que não, nós gostaríamos que fosse mais rápida. Neste momento já estamos com níveis que já são 3 vezes maiores do que era no período da Troika, mas o período da Troika era um período muito baixo. Ainda estamos a níveis bastante muito abaixo do que eram no início do século.
1: Com este ritmo de recuperação, diria que nós teríamos uma situação equilibrada daqui a quantos anos? Não temos ideia.
3: É difícil fazer essa avaliação, é uma excelente questão, mas é difícil fazer essa avaliação, sobretudo porque também há aqui dinâmicas, sobretudo do mercado de trabalho, da imigração.
1: Do fluxo de entrada de imigrantes, etc, etc.
3: Nunca se sabe fazer previsões do ponto de vista da evolução de ativos financeiros, é sempre algo muito difícil de fazer e muito arriscado, mas não é expectável que estes aumentos continuem por muitos anos. Portanto, estes aumentos que nós temos que assistir em Portugal, há um começar a estabilizar e provavelmente pode acontecer um contexto de crise que até haver uma correção. Eu, olhando, por exemplo, para um caso semelhante ao português, o caso do Luxemburgo. O Luxemburgo foi um país que, entre 2007 e 2022, os preços de habitação começaram a aumentar antes de Portugal, aumentaram brutalmente até 2022, mas agora caíram 15%, com o choque das taxas de juros. Portanto, alguns países da Europa têm assistido a correções do preço da habitação. O preço da habitação não está condenado a aumentar sempre quando a oferta começa a responder e a procura deixa de crescer um ritmo tão rápido...
1: Haverá correções. Temos que ter esperança nessas correções.
3: A atual situação, diria que não é uma situação de equilíbrio natural, porque o preço da habitação face aos rendimentos dos trabalhadores em Portugal é dos mais elevados da Europa, e isso não é uma situação de equilíbrio. É uma situação que tem a ver com o facto da a procura ter crescido muito rapidamente e a oferta demorar tempo a ajustar.
2: Há um bocado questionei sobre a garantia pública para os jovens, respondeu-me com um ni e eu vou subir a parada. O presidente do Banco de Fomento, Gonçalo Regalado, anunciou aqui no Dúvidas Públicas que pretende conceder garantias públicas para a classe média e para os mais desfavorecidos. Parece-lhe uma boa ideia?
3: É preciso ter um cuidado na partir do momento em que se começa a generalizar, porque aqui a parte dos jovens tem um trade-off. Nós sabemos que estamos a tornar mais difícil aos que não são jovens, porque queremos melhores condições para os jovens para comprar casa. Como o número de casas está fixo no curto prazo, se também mais facilidades aos outros vão ter mais dificuldade.
2: Também é uma forma de reter talento, não é?
3: Exato. Agora, se fizermos para todos, isso pode contribuir não só para aumentar alguns riscos em termos de finanças públicas, mas também criar continuar a alimentar este fenómeno que devemos ter algum cuidado.
2: Portanto, não lhe parece uma boa ideia?
3: Pelo menos deve ser feita com alguma ponderação e se calhar uma forma mais dirigida e mais, como se chama-se, mais target e não tão...
2: A avançar será com muitas restrições?
3: Eu diria que a avançar devia ter como objetivo ser dirigida a públicos que nós temos que têm dificuldades adicionais e que muitas vezes pessoas mais desfavorecidas, famílias com filhos, jovens. Claro que isso tem trade-offs, deve ser feito com cuidado, mas parece mais indicado uma medida natureza, por um lado, mais dirigida e, se possível, também mais temporária, numa situação de dificuldade e não tornar aqui agora um instrumento permanente que cria riscos adicionais.
1: Só por curiosidade e também para que quem nos ouve possa perceber, as medidas dirigidas à habitação parece que nunca funcionam. Não funcionam porque nunca lhes dão tempo, não funcionam porque não são boas, ou afinal de contas funcionam, mas a ideia com que todos ficam é que elas não funcionam.
3: Há um grande problema de base, é que no curto prazo o estoque de habitação está fixo.
1: E, portanto, leva tempo a...
3: No curto prazo não se consegue, por mais que conseguimos, que se damos mais apoio a uns, estamos a facilitar que uns compram casa, mas como o estoque de habitação está fixo, se há uns que conseguem adquirir mais facilmente, há outros que vão ficar pior, não é? Portanto, não há forma de resolver isso no curto prazo do problema da habitação. O problema da habitação tem que ser resolvido, pensar mais a médio prazo e muito do lado da oferta, criando mais condições para maior construção de habitação. Há medidas de curto prazo, muitas vezes até do lado da procura de mitigação de uma alguma procura, que venham de não-residentes, não, que possam ser pensadas para aliviar a procura, para mitigar a procura, se quisermos proteger os residentes de aumento do preço da habitação provocada por não-residentes. Não é? Há alguns países que testaram isso. A Espanha pensou avançar com isso, não sei agora em que ponto é que está, o Canadá mesmo por aí mesmo... os não-residentes de comprar habitação. Há países que introduzem restrições. Essas restrições fazem, às vezes, sentido num momento de crise habitacional no curto prazo, de evitar que essa procura adicional venha a acelerar.
1: Podia ser um caminho em Portugal também?
3: Em Portugal, eu não sei como é que ficou o caso em Espanha, porque é uma boa questão, mas em Portugal temos uma limitação nisso, é que nós não podemos limitar no contexto da União Europeia.
2: Mas Espanha também tem as mesmas regras.
3: Pois, mas a Espanha não será... Parte eficácia em Espanha limita-lhes um pouco quem venha sobretudo do Reino Unido, porque há muitas pessoas do Reino Unido a comprar casas em Espanha.
2: É dirigida a cidadãos fora da União Europeia.
3: Como eles têm que manter as regras ao nível europeu, limita muito a eficácia da medida, não é?
2: Nós temos a entrada de brasileiros, mas interessa-nos fazer essas restrições?
3: Idealmente, a médio prazo, devíamos evitar essas restrições, deixamos o mercado funcionar, não é? Agora, nós percebemos é que no mercado da habitação, um mercado diferente dos outros, porque no curto prazo, que é um curto prazo, demora, neste caso, demora alguns anos a ajustar, podemos viver aqui numa situação de crise social dramática que não temos bons instrumentos para corrigir porque a oferta demora tempo a responder. E se nós queremos proteger uma parte da população, pode haver... instrumentos do lado da procura de forma temporária que suavizem este momento enquanto a oferta não responde. A própria OCDE há um ano atrás sugeriu no seu pacote de medidas esta possibilidade. Normalmente nós economistas não gostamos de demasiadas restrições no mercado de habitação, mas num contexto de forte crise habitacional que cria um drama social significativo, temos que pensar em medidas extraordinárias de curto prazo que possam fazer sentido.
2: Queríamos ainda falar sobre medidas como alívios fiscais, temos o exemplo do IVA, descida para 6% na construção, que já está em vigor, mas continua a ser contestada, porque muitos acham que este alívio não é refletido nos preços finais de venda. Concorda?
3: O FMI vem com essa, também com essa, com esse ponto de vista devido à eficácia da medida. O essencial é perceber que a questão crítica não está no custo da construção, porque o preço das casas aumentou muito de uma forma que não é explicada pela evolução dos custos de construção. Então, os custos de construção também não evoluíram de forma tão diferente em Portugal e no resto da Europa, mas os preços das casas aqui aumentaram 170% e na Europa aumentaram 55%. Portanto, isto tem a ver com a tal dinâmica brutal da procura em Portugal. E com o facto do setor da construção ter demorado a reagir. Agora, há a questão dos licenciamentos, é o facto de ser um processo, um problema que não se resolve no curto prazo, e haver depois barreiras em termos de rapidez de licenciamento, de rapidez com que se urbaniza os novos terrenos. Toda essa demora atrasa esse processo. E se não se resolver isto, todas as medidas que vamos fazer vão beneficiar os atuais proprietários.
0: Já agora, disse há pouco que esta crise tinha começado, suponho que disse 2015.
3: Foi sobretudo de forma mais significativa, a partir de 17, 18, 19, começou a sentir-se mais.
0: O senhor foi ministro entre 20 e 22. Deixe-me perguntar-lhe assim, o que é que não conseguiu fazer que gostava de ter feito nesta área específica da habitação?
3: Há aqui uma dimensão importante e interessante, é isso. Cai durante o período da Troika, para essas casas, depois há uma recuperação, mas ainda muito tímida, em 15, 17. Depois o preço das casas começa a aumentar até à pandemia, mas ainda não era um problema social
0: grave,
3: generalizado. Só se torna muito dramático a partir dos últimos 3 anos, depois da pandemia.
0: Não é? Nessa altura em que estava como ministro, que era um problema gerível?
3: Ainda era um problema gerível. Aliás, eu ali uns trimestres durante a pandemia em que o preço das casas até estabilizou, até chegou a cair. Mas depois recuperou rapidamente e desde que a pandemia acabou, começou a aumentar de forma muito acelerada outra vez.
0: Então deixe-me perguntar-lhe um acrescente, que é, e que medida é que gostaria hoje de ver concretizada, que acharia que... Também lhe pergunto isto porque disse que no caso da habitação tinha que haver planeamento estratégico. Os portugueses nem sempre são muito bons nisso, mas gostava de ouvir a sua opinião sobre isso, que é, o que é que era urgente para além do que está feito?
3: Não era uma área que estava na sua competência, mas eu penso que os diversos governos têm procurado fazer isso, que é criar condições para facilitar a urbanização de terrenos, ou seja, bons sítios onde se pode construir para a habitação. Isso vai ser crítico, e sobretudo na grande área de Lisboa, isso vai ser muito importante. Depois, tudo o que possa ser feito na rapidez do licenciamento das novas construções, isto também é extremamente importante.
0: Ajuda, claro.
2: Falamos agora de juros, que é importante para esta questão da habitação também, mas antes, inflação. Os últimos dados do INE para Portugal indicam que um recuo ligeiro de taxa de inflação em junho para 3,2%. Ainda assim, continua um valor muito elevado.
3: Sim, o aumento da inflação reflete o contexto da crise do Médio Oriente, não é? Portanto, começou a aumentar a partir de março, mas temos aqui um fenómeno, até ao início da guerra do Médio Oriente, a inflação na Europa estava perto, à volta dos 2%, estava numa situação...
2: Praticamente tinha estabilizado, não é?
3: Estávamos numa situação, tínhamos resolvido o problema anterior, o problema do que começou... Com a guerra de agressão da Rússia à Ucrânia, que fez aumentar muito o preço da energia e o preço
2: do pico da inflacionista.
3: E tínhamos acabado de resolver esse problema no último ano. Temos uma situação que ainda é positiva na Europa, que é um quadro de expectativas dos agentes económicos, das famílias, de que a inflação ancorada nos 2%, portanto, isso é muito importante para navegar estas situações mais difíceis. Agora, com o surgir da crise no Médio Oriente, a inflação aumentou de forma dispersiva, passou dos 2% para um pouco mais de 3%. E agora, desde que chegou aqui o acordo e agora está aqui o preço do petróleo a baixar novamente, há aqui alguns sinais de que possa estar agora a estabilizar ou mesmo a cair o preço. Portanto, há aqui uma perspectiva de que a inflação possa estabilizar e começar mesmo a voltar a cair e aproximar-se
2: dos 2%. Mas ainda há muita incerteza.
3: Exatamente. Portanto, isso é um dos grandes problemas. Nós não sabemos ainda... A situação envolve todos os dias no Médio Oriente, entre as negociações, que de repente há acordo, depois não há acordo, e o que é que... E, portanto, há uma incerteza ainda muito extremamente elevada sobre o que é que se vai passar. Sabemos que, por um lado, O preço do petróleo já caiu bastante, até mais do que seria expectável. Para situar, o preço do petróleo estava perto dos 60 e tal dólares antes da guerra. Chegou a subir até aos 120, ali em março, e até períodos, e houve períodos em que teve à volta, acima de 100, e agora já está nos 70 e picos dólares agora. Já está quase a níveis próximos do
2: pré-conflito.
3: Pré-conflito. Pode ajudar a contribuir para... vai ter um impacto, se isto permanecer assim, vai ter um impacto decisivo para começar a inflação a começar a abrandar nos próximos... a reduzir-se nos próximos meses. Uhum. Há aqui um dado que é, também não é só o preço do petróleo, é também como é que o preço do petróleo afeta também a questão do preço do gás, do gás liquefeito, pelo Golfo também é importante, como é que isso afeta...
2: Os produtos refinados,
3: como é que
2: gasolina,
3: afeta também
2: gasóleo.
3: Os fertilizantes, depende muito do preço, uhum, do gás, como é que isso depois daí afeta os preços agrícolas, portanto ainda há uma certa incerteza como é que isso, até que ponto é que afeta um bens tão importantes como os bens alimentares e
2: no fundo
3: os próximos
2: a economia,
3: meses.
2: Não é?
3: É. Portanto, há aqui um efeito que ainda não é óbvio, enquanto no preço do petróleo, sendo então a situação muito incerta, mas por enquanto já corrigiu muito em baixa, não é tão óbvio que nos outros bens se faça assim de forma tão automática. Mas já sentimos alguns efeitos, se olharmos para os reflexos nas taxas de juros, e até para o discurso da Presidente do Banco Central Europeu, já é um discurso um bocadinho diferente quando vem aqui ao Fórum do BCE em Sintra, já começa a referir a hipótese, a referir que bem que estamos num contexto diferente, em que já não é claro, já não aponta de forma tão clara novas subidas de taxa de juros. Os próprios mercados financeiros já assumem apenas mais uma subida da taxa de juros este ano por parte do BCE.
2: E
3: as próprias Euribores a 12 meses já estão entradas em queda. As pessoas, as famílias que têm contratos, por exemplo, com a Euribor a 12 meses, ainda vão sentir durante alguns meses o aumento das prestações, porque isso ainda vem de contratos
0: do
3: que estavam...
0: Contratos anteriores. Claro.
3: Mas aquilo que já se espera agora do Euribor para o futuro a 12 meses é menos do que se esperava há um mês atrás. Portanto, já está...
2: E o professor acha que ainda teremos um segundo aumento das taxas de juros este ano?
3: Agora, a existência do que os mercados neste momento antecipam é mais uma subida, provavelmente em outubro, das taxas de juros. Claro que vai tudo depender de forma crítica do que é que acontece no conflito do Médio Oriente e do se o preço do petróleo se mantém este nível ou se volta a aumentar.
2: Sabemos
3: que há uma grande pressão por parte... Da administração americana, porque vai ter eleições e querer chegar a um acordo e querer evitar que o conflito afete significativamente os preços do petróleo, porque tem um impacto decisivo no eleitorado americano. Há aqui nos próximos meses um grande incentivo da administração americana em procurar garantir que há de facto um acordo, mas é tão incerto e tão volátil que não sabemos muito bem o que é que pode acontecer. Mas se isso se manter o preço do petróleo, baixaram mais do que era antecipado, para os tais cerca de 70, pouco mais de 70 dólares. É possível que nem se justifique um novo aumento da taxa de juros. Até acho que o aumento que houve anteriormente não era justificado, não se deve. E a própria Presidente do Banco Central reconhece, europeu, ela procurou justificar porque é que aquele aumento e tal, de tal,
0: logo na abertura,
3: jogar um bocadinho à defesa, porque é que eu queria justificar. Mas aquele aumento não é muito óbvio porque é que seria necessário, quando se reacha um choque inicial lá da oferta. O aumento da inflação é inevitável, não vale a pena estarmos a criar, a deteriorar as condições económicas para evitar esse aumento.
2: Acha
3: que é inevitável, que tem a ver com o aumento de um preço de matéria-prima. Nós temos que estar preocupados sempre com os efeitos da inflação a médio prazo e perceber se está a afetar as expectativas inflacionistas, e aí é que o Banco Central começar a atuar.
2: Acha que o BCE se precipitou com este aumento de 25 pontos base em junho, o maior aumento em 3 anos?
3: Acho que foi desnecessário, não devia ter. Eu penso que foi mais uma questão de sinalização. O BCE quis sinalizar que estava preparado para atuar rapidamente e dar confiança aos mercados que iria combater a inflação com determinação.
0: Permitir desvios no fundamento da inflação, não é?
3: Queria combater a inflação e que não iria deixar o problema agravar-se, mas a meu ver não era necessário ter feito naquela altura. Também não foi demasiado grave, foi só apenas um aumento de 0,25. Claro que afetou um pouco as expectativas para o futuro de novos aumentos, mas não teria sido necessário.
2: E o que é que achou da prestação, da presença de Kevin Warsh no Fórum do BCE? Foi a primeira aparição pública do novo presidente da Fed. Não deu nenhuma novidade, disse aquilo que já se esperava, denunciou do quadrado e até reafirmou, em resposta ao Donald Trump, a independência da Reserva Federal. Este é um discurso para conquistar a confiança dos mercados?
3: Sim, ele está numa posição extremamente difícil. Nós sabemos que ele foi nomeado pelo presidente americano na expectativa que vai obedecer às ordens do presidente americano, portanto, mas ele ao mesmo tempo tem que tentar mostrar aos mercados e a todos os agentes económicos que isso não é assim, para manter a credibilidade da política monetária e para conseguir combater também a inflação de forma eficaz nos Estados Unidos. Portanto, se começa a haver muitas dúvidas sobre como é que o Banco Central Americano vai reagir, se necessário, no, quando
2: como é que decide, não é?
3: Como é que decide, começa a tornar mais difícil a atuação do Banco Central Americano. Eu penso que o que ajuda o presidente do Fed, ele terá sempre sob muita pressão do presidente americano, mas o que acaba por ajudar é que a maioria do comitê que decide as taxas de juros são pessoas que são independentes, que vêm dos diferentes bancos regionais, de outras pessoas nomeadas anteriormente, e, portanto, essas pessoas é que acabam por condicionar a política monetária de forma mais...
2: E acha que o mercado compreende
3: ele
2: isso?
3: Ele pode ser importante em momentos os que foram nomeados pelo atual presidente americano, portanto, que teriam que a expectativa que tivessem que obedecer às orientações do presidente americano, são uma minoria que não tem um poder determinante nas decisões sobre as taxas de juros. Não deixa de ser importante, do ponto de vista comunicacional e do ponto de vista da liderança da instituição, o presidente americano, sobretudo em contextos mais de crise, é também uma figura que acaba pode ser determinante. Mas na decisão das taxas de juros em cada reunião, não é ele que tem maioria, vamos ver como é que ele vai conseguir navegar, porque todos os votos são conhecidos, quem é que votou para subir ou descer a taxa de juros, e portanto se ele vai estar a votar constantemente em minoria ou não, e como é que vai ser, se sofrer ou não as pressões do presidente americano.
0: Um dos estudos mais discutidos este ano foi o da imigração, que defendia que a maioria dos imigrantes são altamente qualificados e que são estes que estão a puxar, quer pela produtividade, quer pelo crescimento nos países onde se encontram. Estas conclusões aplicam-se direitinho a Portugal ou não?
3: O que o estudo mostra, e que também era muito conhecido, no contexto da economia americana também é conhecido, que os imigrantes são determinantes para o crescimento económico, não só para o crescimento da economia de forma de haver mais trabalhadores, mais produção económica, mas também para o próprio aumento da produtividade e da inovação. Muitos dos imigrantes, sobretudo os imigrantes mais qualificados, que acontece muito nos Estados Unidos, mas também em muitos países europeus, são normalmente pessoas bastante dinâmicas, com grande capacidade de promover inovações. Nós conhecemos boa parte dos grandes líderes de inovação nos Estados Unidos, são os próprios imigrantes ou filhos de imigrantes.
2: Portanto, Silicon Valley tem muitas pessoas de fora da América.
3: E depois, aliás, a maioria são pessoas que vêm de fora da América, da Europa, da Índia, da Ásia.
0: Qualificações, que vêm com isso tudo, não é? Uma bagagem boa.
3: E esse estudo que diz é que, se formos olhar para trabalhadores não qualificados, o impacto diz é que é neutro. Ou seja, tem um impacto positivo na economia, mas na produtividade é neutro. Ou praticamente nulo. Se forem imigrantes qualificados, tem um impacto positivo, não é só no crescimento económico, mas também na própria produtividade. Portugal tem tido uma imigração que no passado era sobretudo não qualificada, mas tem conseguido atrair cada vez mais trabalhadores qualificados. Portanto, isso é algo que pode ser importante no futuro. Agora, temos trabalhadores qualificados com diferentes tipos de inserções, não é? Alguns são apenas os tais nómadas digitais, outros são trabalhadores qualificados a diferentes níveis que vêm... Mas Portugal tornou-se, e isso acho que temos que olhar isso de forma positiva, tornou-se um país muito atrativo para vir, mesmo para trabalhadores qualificados virem de toda a Europa. Nós atraímos agora trabalhadores qualificados europeus, até americanos. Claro que não deixou de criar algumas tensões sociais, não é? Portanto, isso é importante também ter isso em consideração. Para Portugal, é importante não só esse contributo, como esse estudo refere, para o aumento da produtividade, um dos grandes problemas de Portugal. A produtividade ainda é muito baixa comparando com o nível europeu, apesar do crescimento da economia que referimos, de termos os salários também a crescer a um ritmo maior do que na União Europeia, ainda temos a produtividade e os salários a níveis bastante baixos.
0: Também partimos de uma base baixa, não é?
3: Ainda temos muito. Mas os imigrantes, no caso de Portugal, também são absolutamente determinantes para a própria sustentabilidade do país, sustentabilidade económica e financeira. Ou seja, nós temos um dos problemas mais graves de todo o mundo de envelhecimento da população. Os próximos 15, 20 anos vão ser extremamente difíceis de gestão em termos de envelhecimento da população. Não só já somos os países mais envelhecidos, mas nos próximos 15, 20 anos esse processo ainda vai continuar.
2: A propósito disso, deixe-me acrescentar mais alguns dados para a conversa. O Expresso avançou esta sexta-feira que mais de 160 mil imigrantes abandonaram no último ano a Segurança Social. Entretanto, o Ministério do Trabalho já vai responder que há uma relação positiva, porque não só a população imigrante que contribui está a contribuir mais, talvez explique com o trabalho qualificado, né, os trabalhadores qualificados, e aumentou. Uhum. Portanto, há mais entradas de imigrantes para a Segurança Social, apesar destas saídas enormes. Isto não serão efeitos ainda das alterações à lei da imigração?
3: Ainda há ali dimensões que ainda temos que olhar para os números com alguma cautela, porque ainda há muitos ajustamentos que são feitos, porque muitas vezes não sabemos, quando olhamos para a evolução da imigração, o que é uma coisa meramente administrativa que os números estão agora a captar, o que é que chama...
2: Limpeza de bases de dados.
3: E portanto, isso ainda há ali, quando se olha para as estatísticas, quer da população, quer do emprego, ainda há números que não são ainda muito claros, não é? O Guiné já disse que o próprio PIB ia ser ajustado em função da evolução do peso para a população. Mas há um dado importante, é que nós sabemos, e os números sugerem isso, é que os imigrantes para Portugal são sobretudo pessoas em idade ativa e uma grande maioria deles está a trabalhar e a contribuir. São determinantes, ou seja, ajudaram a garantir que a população, sobretudo a população que neste momento, o que nós vemos é que a população de imigrantes são pessoas, no caso, nos 30, entre os 20 e os 40, e que evitou que nestes segmentos, nestes faixas etárias, houvesse uma queda drástica. Isso é fundamental para um conjunto de importantes setores da economia, não é? De setores da construção, setores da agricultura, setores do apoio social, vários setores da economia estariam neste momento em grandes dificuldades se não fosse. E depois mesmo os serviços que eram necessários prestar à população que ficariam em falta, não é?
0: Mantendo-nos em Sintra, mas mudando um bocadinho de tema, esteve também em debate de inteligência artificial, com um académico israelita a alertar que ela já tem capacidade de criar sozinha cartelização e manipulação de mercados. Neste concreto da inteligência artificial, não é só Portugal e a Europa, diria, andamos sempre a correr atrás, como se costuma dizer, ou não?
3: Há várias dimensões, não é? Um ponto importante é que a inteligência artificial tem tido um impacto muito forte na economia americana no último ano. Há estimativas que apontam que cerca de metade de todo o crescimento da economia americana tem a ver com o setor tecnológico, em particular o setor ligado à inteligência artificial. Depois há as dimensões que isso tem sobre pois temos que ver que a prazo sobre o mercado de trabalho e sobre o emprego, mas está a ter um impacto neste momento muito forte na economia, não só na produtividade das próprias empresas, mas também no investimento.
2: E no PIB.
3: E depois no PIB, porque cerca de metade do PIB americano, do crescimento da economia americana, é explicado por... Portanto, tem havido investimentos de forma massiva em data centers, na área da inteligência artificial, e isso é um dos primeiros impactos que está a ter. Depois, ainda há algo que ainda tem que se perceber melhor, é que na economia americana, que tem tido também um impacto no mercado de trabalho, mas embora na economia americana tenha havido várias coisas que estão a afetar muito o mercado de trabalho, uma delas é também a contenção da imigração, mas é um mercado um pouco estagnado, há poucos despedimentos e poucas contratações. E a dúvida é se está a ter um efeito no recrutamento de jovens qualificados. Portanto, isso é a grande preocupação neste momento.
2: Pode servir como espelho o que está a acontecer agora nos Estados Unidos, virá a acontecer mais tarde, porque nós estamos atrasados, obviamente, na Europa.
3: Exatamente. Portanto, isso é a grande dúvida, é que áreas vão ser mais afetadas e como vão ser afetadas, qual é que vai ser o impacto disso, não só no PIB e na produtividade, mas também depois no mercado de trabalho. E nós já há aquelas números que já a gente se refere, que há determinadas áreas como os programadores, até na área da advocacia, falam-se que há determinadas áreas, sobretudo os lugares de entrada, estão a ser substituídos muito pelo efeito da inteligência artificial. E que há outras profissões que não, muitas vezes elas mais
2: que exigem, surgem.
3: E há outras profissões que surgem. Este tema é muito interessante e vimos pela primeira vez, os economistas sempre foram muito otimistas sobre o impacto das inovações, ao contrário do resto da sociedade, sempre olharam para a história económica e viram sucessivamente pessoas altamente preocupadas com os efeitos da inovação, desde a revolução na mecanização na agricultura, na industrialização, sucessivamente as pessoas muito preocupadas com que iria o desemprego aumentar de forma massiva, mas o desemprego nunca aumentou muito. Portanto, temos durante séculos o desemprego realmente baixo, apesar de revoluções drásticas nas várias áreas, nos computadores, na eletricidade, em vários setores, que dizimaram setores inteiros, mas foram criados novos empregos e novos setores. Portanto, percebia-se que todas estas revoluções tecnológicas iam ter impactos positivos na economia, mas que iam destruir determinados setores, mas os empregos iam ser criados noutros setores. Agora começa-se pela primeira vez a perceber, bem, até que ponto é que não estamos a atingir um ponto em que o avanço da tecnologia de tal ordem, sobretudo a inteligência artificial, pois combinada com a robótica, não nos vai substituir em tantas áreas que torna-se a dúvida saber se há empregos que se podem criar em outras áreas suficientes para absorver grande parte da população.
2: A população ativa?
3: Para grande parte da população ativa. Até os economistas, que eram os mais otimistas sobre esse processo, estão neste momento uma grande preocupação sobre o efeito que isso pode ter. Não é?
0: De qualquer forma, um outro economista-chefe da UPN sublinhou na altura que estas novas tecnologias também podem, de facto, fazer a disparar a capacidade de trabalho, sublinhando que ainda é subestimado o impacto no PIB. Estava a falar disso no caso nos Estados Unidos. Ou seja, nós na Europa ainda não estamos a viver o real boom nas empresas.
3: Na Europa há duas dimensões, que é em termos da inovação que está a ser feita, dos setores por um lado, isso está a ser essencialmente feito nos Estados Unidos e também na China. A Europa tem mas muito menos. Mas nós temos boas condições na Europa para incorporar, não como quem está a fornecer os novos serviços, mas incorporar nas nossas empresas os efeitos da inteligência artificial. Ou seja, temos uma mão de obra qualificada, consegue facilmente integrar isso. Agora, a dúvida é saber se estamos a fazer isso com a mesma rapidez que os Estados Unidos. O estudo que referiu é que na Europa ainda estamos bastante atrasados, mesmo naquilo que nós temos capacidade de fazer, que é integrar e usar intensivamente a inteligência artificial nas empresas.
0: E esse atraso tem a ver com o excesso de regulação da parte europeia?
3: Sempre se referiu que a sociedade americana é uma sociedade mais rápida a adotar
2: a
3: inovação, as novidades. É uma população,
0: tem uma capacidade de risco diferente.
3: Tem uma população normalmente mais jovem, mais aberta à inovação. Nós somos uma população mais envelhecida, mais resistente, mais conservadora. Portanto, até que ponto é que isso tudo não afeta a rapidez com que é feita? Mas a regulamentação pode ser, em algumas áreas, um entrava...
0: Mas vai ter que haver regulamentação necessariamente nesta área.
3: Sim.
0: É inevitável.
2: Também pode estar relacionado com alguma rigidez laboral?
3: Algumas entidades apontam a rigidez laboral como algo que pode condicionar a rapidez com que se faz
2: integra estas novas tecnologias.
3: Mas, mais uma vez, nós temos que olhar para a inteligência artificial dos dois lados. Não interessa-nos só o impacto económico do PIB, mas também as dimensões sociais também são importantes e tem que haver aqui um equilíbrio.
2: Queremos olhar também para as novas regras do orçamento da União Europeia para o período 2028-2034, portanto, já não falta muito para entrarem em vigor. Já aqui tivemos o Ministro da Agricultura há alguns meses a contestar a diminuição de verbas para Portugal. O senhor também já criticou a integração da coesão e da PAC num único fundo, porque vai gerar desigualdades. Acredita que ainda é possível alterar estas regras?
3: Estamos agora na fase crítica da negociação, portanto agora acabou mesmo agora a presidência do Conselho da União Europeia que era de Chipre, que propôs algumas alterações não muito substanciais, propôs um pouco reforço dos pacotes nacionais, mas só referir-me um pouco aqui, porque é uma proposta de orçamento muito interessante porque traz grandes novidades, não é? Cria um grande novo fundo para a competitividade da União Europeia, com muita ênfase nas novas tecnologias, na defesa e na segurança e na descarbonização do ambiente. Este passa a ser um elemento central do orçamento da União Europeia, dos cerca de 2 trilhões, 500 mil milhões, são, portanto, quase um quarto, são deste fundo. Mas para criar este fundo, que mais duplica as verbas para estas áreas, corta-se nas verbas para a coesão e para a agricultura. Portanto, o que nós chamamos dos pacotes nacionais. E, portanto, os pacotes nacionais, em percentagem do PIB desses países, caem mais de 25%. O que vai significar que no próximo quadro, entre 28 e 34, as verbas para afetar a coesão e a agricultura vão sofrer grandes reduções.
2: E a distribuição do fundo vai depender, é um concurso, vai depender da concretização de marcos e metas.
3: Por um lado, o tal fundo da competitividade passa a ser gerido não pelos Estados-membros, mas pela Comissão.
0: Centralmente.
3: E a preocupação deixa de ser, ao contrário dos fundos para a coesão, que a preocupação é as regiões mais favorecidas e garantir a sua
2: desenvolvimento
3: e a coesão e como é que se convergem para o nível europeu. Este fundo para a competitividade tem uma lógica totalmente diferente. Tem uma lógica de competir com os Estados Unidos e com a China. Portanto, é um fundo que vai se dirigir às zonas mais avançadas e mais desenvolvidas e mais tecnologicamente na economia europeia. Portanto, torna difícil países como Portugal...
0: Era isso que eu ia perguntar. São más notícias para Portugal? Todo esse cenário que traçou, são más notícias para Portugal?
3: Desse ponto de vista, não é o ideal para países como Portugal, que não são tão fortes na área de defesa, não são tão fortes nessas áreas tecnológicas, e que têm que se preparar, desde já, para tentar mobilizar-se para competir, porque vão ter que competir em iguais circunstâncias com os outros. Portanto, não têm verbas garantidas à partida. E os pacotes nacionais, que sofrem uma redução superior a 25% em percentagem do PIB, passam a ser um pacote único. Enquanto antes havia verbas, um para a agricultura,

0: Esta não tem sido uma questão muito discutida em Portugal. Acha que o governo já deu como adquirida à perda de fundos?
1: É uma processo que ainda está em negociação. Eu penso que os países da coesão geral, não estou a falar em Portugal do governo, mas penso que os países da coesão, de alguma forma, estão a lutar para tentar evitar uma redução muito grande, mas já admito que assumam como inevitável alguma redução desse. Porque há aqui uma grande preocupação com a área da defesa, com a área da competitividade da União Europeia, e isto vai tudo para este grande fundo gerido pela Comissão. E todos nós, europeus, também percebemos esta preocupação acrescida com a dimensão da competitividade europeia face ao...
2: Eu diria que essa é a verba certa, digamos. Que aí sim nós vamos ter que todos crescer a nível europeu, não é?
1: E como o orçamento não vai aumentar, ou vai aumentar de forma muito ligeira, se excluirmos o pagamento das dívidas,
2: dá um ótimo
1: para um crescer, tem que sacrificar as outras áreas.
2: Nas últimas semanas o Parlamento chumbou o pacote laboral. Pouco tempo depois o FMI veio defender a flexibilização dos despedimentos no país. É inevitável revisitar este dossiê da questão laboral?
1: Eu penso que nesta fase, dado as dificuldades que houve e todo o processo, penso que não faz neste contexto agora sentido, no atual contexto, reabrir o tal processo. Não é?
2: Portanto, porque não há condições políticas.
1: Nem sequer há condições políticas. Também não é muito óbvio neste momento a necessidade de alterações muito substanciais. Há sempre as coisas que podem estar a melhorar e afinar, mas não há um contexto político também adequado para conseguir fazer a aprovação, depois deste processo difícil que foi, durante este último ano, tentar alterar as regras sem se conseguir.
2: Outra das questões teve a ver com a aprovação da prestação social única. Precisamos de mais decisões destas, que simplifiquem a vida em geral, diria eu. E haverá áreas em que isto é absolutamente necessário, ou não?
1: A prestação social única há uma dimensão importante que foi inscrito como compromisso no meio do programa de reparação e resiliência, no PRR. Portanto, também era como
2: sim,
1: condição.
2: Havia um compromisso.
1: Compromisso. E havia uma percepção de que havia a setores da população que não tinham facilidade em acesso a determinadas prestações sociais. Portanto, era procurar simplificar o acesso, criando uma prestação única e depois fosse mais fácil transitar entre as prestações conforme fosse evoluindo a situação dessas populações. Portanto, há situações que nós temos de algumas prestações cujo acesso sempre foi muito, muito limitado face ao universo potencial de beneficiários. Percebia-se, por exemplo, que o próprio CSI, Companhia Solidária para Idosos, sempre abrangeu uma percentagem de pessoas muito inferior ao que era o seu potencial, não é? Portanto, e havia pessoas em condições de pobreza que não estavam a beneficiar
0: abrangidas.
1: Medidas que simplifiquem e tornem acesso devem ser simplificadas, mas ao mesmo tempo exigentes para garantir que quem beneficia são pessoas que precisem das prestações, de facto, não é?
0: Apesar, precisávamos só ainda de saber a sua opinião sobre o fim do visto prévio do Tribunal de Contas para contratos públicos até 5 milhões de euros. Concorda com esta medida?
1: É uma questão interessante. Quer dizer, eu penso que tem que haver algum equilíbrio, algum trade-off. Acho que faz sentido esse aumento, um aumento do valor, até que montantes. É discutível, mas faz sentido ao aumento.
0: E 5 milhões parece-lhe bem?
1: Parece-me um valor que faz sentido, ou seja, deve-se evoluir. Nós tínhamos um modelo mais restritivo, até no quadro europeu era um modelo mais restritivo em termos de autorização de prévio. Penso que faz sentido um ajustamento e depois ir avaliando a situação para perceber se é preciso novamente revisitar, mas não penso que esse seja o principal bloqueio no processo de contratação pública, mas precisamos criar condições a vários níveis para simplificar processos, não é? Portanto, e é um equilíbrio, porque não faz sentido para contratos de menor dimensão estar a sujeitá-los a um esforço administrativo adicional. Não é?
2: Estamos a chegar ao fim. Terminamos sempre pedindo aos nossos convidados que escolham uma música que seja do seu particular agrado. Quer revelar-nos a sua escolha e explicar o que é que o levou a fazê-la?
1: O meu filho estava a ouvir uma música que era Foi Bonita a Festa, Pá. Essa música é num contexto muito particular, do contexto da altura do 25 de Abril e do contexto. Mas é uma música que é interessante também no contexto atual, sobretudo no contexto do desafio para as democracias europeias. Portanto, houve aqui um período de algumas décadas com um certo consenso sobre o modelo de democracia liberal que era acolhido pela maior parte da população e que agora vemos, por um lado, nos Estados Unidos a ser posto em causa o que seria um Estado com as regras democráticas, com a separação entre os diferentes poderes e com limitações ao poder executivo, mas também sentimos esse risco na Europa. Portanto, Portanto, a dimensão da sociedade em que queremos viver e do modelo político em que queremos viver voltou a ser discutida.

0: Unido, não é? Portanto, algo que nós pensávamos que estava de alguma forma estabilizado, não é? Até havia até o tal célebre livro do Fukuyama que dizia o fim da história. Neste momento, sobretudo pessoas da minha geração que sempre viveram num contexto democrático, isso passa a ser novamente uma
1: preocupação, no mínimo. Muito bem, fica feita a escolha musical de João Leão, ex-ministro das Finanças, nosso convidado de hoje, a quem, obviamente, agradeço. Esta entrevista contou com o cuidado técnico de Oscar Viana, a sonoplastia de João Campelo, a imagem de Rita Gonçalves. O Dúvidas Poucas fica agora disponível em podcast, no YouTube e sempre no site da Renascença. Até para a semana.
2: Boa semana. Foi bonito.

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21: Boa tarde, é 1 hora no continente e na Madeira, meio-dia nos Açores. Edição da 1 na Renascença, para já conheçam os destaques a esta hora.
22: Boa tarde, Papa envia mensagem aos Estados Unidos nos 250 anos da independência, pede que o país proteja os imigrantes. Incêndio em Vozela concentra ainda mais atenção e mais meios. Reforçados os meios em Vozela, o incêndio começou na quinta-feira, concentra a esta hora mais de 1.160 operacionais, apoiados por 12 meios aéreos. É lá que está também a equipa da Unidade Militar de Emergências de Espanha, que chegou de madrugada a Portugal. Até ao momento não foi possível impedir o fogo de progredir, aliás, foi possível impedir o fogo de progredir para a Serra do Caramulo, como indicou à Renascença, ao final da manhã, o comandante José Rodrigues, da Autoridade Nacional de Proteção Civil.
0: Com frentes ativas, melhor do que estavam ontem à noite. Grande parte dos trabalhos que foram feitos durante a noite centraram-se muito na frente esquerda do incêndio, para conseguir exatamente conter as frentes que existem desse lado, para que não haja, com rotação de vento, uma evolução do incêndio ou da frente de incêndio no sentido do Caramulo. Os trabalhos correram de forma favorável e reforçámos bastante a frente de incêndio do esquerda, nomeadamente essa que poderá se dirigir para o Caramulo. Neste momento não temos essa situação a decorrer, vamos ver como evoluir nas próximas horas.
22: Já um incêndio que eclodiu esta manhã no concelho de Mangualde está nesta altura em fase de resolução, indicam os dados da Proteção Civil. Num sábado que se prevê muito quente em muitas regiões do país, a CP cancelou 6 comboios intercidades que fazem ligações à Guarda, Porto, Lisboa e Faro. Os passageiros afetados podem solicitar a troca ou reembolso dos bilhetes sem custos adicionais. Dados conhecidos esta manhã, o número de detidos preventivamente pelo crime de incêndio duplicou em relação à mesma altura do ano passado. A 30 de junho havia 30 detidos preventivamente, mais 16 do que em 2025. Os reclusos condenados aumentaram de 40 para 54 e houve menos 5 casos de inimputáveis com recurso em internamento psiquiátrico. É o que revela a Renascença à Direção-Geral de Reinserção e Serviços Prisionais. O Papa pediu hoje à Europa para que faça mais pelos migrantes que arriscam a vida para chegar ao continente europeu. Leão XIV defendeu um plano de longo prazo para enfrentar a crise migratória, um plano que permita acolher, proteger, promover e integrar quem chega a território europeu. Na homilia da missa que celebrou em Lampedusa, Leão XIV lembrou que os que morrem no mar Mediterrâneo a tentar chegar à Europa são vítimas das decisões tomadas, assim como daquelas que faltou tomar.
1: I morti in questo mare sono vittime sia de decisioni prese, sia di decisioni mancate.
3: Os mortos neste mar são vítimas tanto das decisões tomadas como das decisões que faltaram. O desinteresse pelo bem comum e a corrupção nos lugares de origem. Um sistema mundial que gera pobreza e exclusão. O medo que alimenta preconceitos e desprezo. A ideia de que tais problemas não nos dizem respeito. Os cálculos criminosos de quem lucra com o drama alheio. A lenta e difícil passagem de uma mera gestão de emergências à elaboração de políticas orgânicas e partilhadas. Tudo isto reproduz hoje a pressa de passar adiante.
1: Reproduce hoje, do racconto evangélico, a fretta de passar oltre.
22: Leão XIV esta manhã em Lampedusa, onde para além de se encontrar com migrantes, foi também uma forma de homenagear o Papa Francisco, que simbolicamente escolheu aquela ilha para realizar a primeira viagem apostólica do seu pontificado. E Leão XIV assinalou hoje os 250 anos da assinatura da Declaração de Independência dos Estados Unidos. Numa mensagem dirigida ao país, pediu que protejam, acolham e protejam os imigrantes, defendeu também a proteção da vida humana e a liberdade religiosa. Esta carta foi publicada este sábado, dia em que os Estados Unidos assinalam os 250 anos da assinatura da Declaração da sua independência. Portugal pode estar a criar uma bolha no mercado de habitação. O alerta é do antigo ministro das Finanças, João Leão, em causa a subida vertiginosa dos preços. Em declarações ao programa Dúvidas Públicas da Renascença, que emitimos na última hora, João Leão diz que este quadro deixa Portugal com vários problemas.
23: Um problema social dramático, não é? E sobretudo para as novas gerações. Um segundo problema, Portugal já começa a ser um país caro. Empresários referem que já pensam duas vezes em vir para Portugal instalar os seus negócios porque o preço dos escritórios já é bastante elevado. Podemos estar aqui a criar uma bolha no mercado de habitação.
22: João Leão, o último ministro das Finanças do governo de António Costa, em entrevista hoje ao programa Dúvidas Públicas. Sem acesso a médico de família, mas com direito ao SNS, os cidadãos nacionais que têm morada de residência no estrangeiro não deixam de ter acesso ao Serviço Nacional de Saúde. Ao contrário do que estava previsto, estes portugueses continuam a beneficiar da cobertura financeira assegurada pelo SNS, mas deixam de estar elegíveis para a manutenção ou atribuição de médico de família. Já para os residentes, a ter médico de família implica a existência de vagas, o registro atualizado do utente e o utente ter tido contacto com o SNS há menos de 5 anos. A atualização dos dados está a ser feita até ao final deste mês. Uma última referência para as buscas que a Polícia Marítima iniciou esta manhã, buscas por um jovem de 20 anos que, ao que tudo indica, desapareceu numa zona ribeirinha de Vila Franca de Xira. O alerta foi dado pelas 8h45. É o ponto final por agora. Eu sou Angela Roque e atualizo de novo a informação às 14 horas. Uma boa tarde.
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21: Boa tarde, tenham um ótimo fim de semana com a Renascença. Hoje é sem Inês Nogueira, já deve ter reparado. Eu sou o Paulo Soares, venha daí comigo até às 5, falo som do melhor da sua música, a abrir com Feira da Filha de Taylor Swift. Já a seguir também descubra tudo o que precisa de saber sobre o grandioso jogo da mala.

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0: Ainda a semana passada tocaram no Rock in Rio Lisboa com a Renascença e tocam na sua rádio já a seguir o Escalema.
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Bom fim de semana, eu sou o Paulo Soares. Esta é daquelas bandas que tem de ver pelo menos uma vez na vida. Indispensável, especialmente para quem cresceu nos anos 80 e 90. Há um concerto imperdível a 3 de novembro em Lisboa. E eu conto-lhe tudo já daqui a pouco na Renascença.

Vai ser no dia 3 de novembro, Mel Arena, em Lisboa, uma noite absolutamente imperdível para recordar os últimos 40 anos de uma das melhores bandas de sempre, os Duran Duran. Não foi há muito tempo que eles estiveram cá, foi em 2022, salvo erro, mas estão de volta para uma noite que promete. Bilhetes já à venda, não são baratos, aviso já, custam a partir dos 70€, mas pense nisso, eu nunca os vi em concerto, estou a pensar seriamente tratar do assunto desta vez.

0: Boa tarde, tenham um ótimo fim de semana com a Renascença. Não perca as notícias já daqui a pouco na sua rádio. Edição das duas. Até lá, São Pedro na Renascença.
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3: São 2 horas em Portugal Continental e na Madeira, menos 1 hora nos Açores. Edição das 2 na Renascença, para já os destaques.
4: Primeiro-ministro Luís Montenegro felicita os Estados Unidos pelos 250 anos da independência. Incêndio em Vozela continua a ser o que concentra mais atenção e mais meios. São mais de 1.300 os operacionais que combatem esta hora as chamas em 36 incêndios ativos por todo o país. O que mobiliza mais meios é ainda o que lavra há já 2 dias em Vozela. É lá que estão 1.142 bombeiros apoiados por 7 meios aéreos. É aqui também que está a equipa da Unidade Militar de Emergência de Espanha, que chegou de madrugada a Portugal seguindo o critério dos meios envolvidos. Destacamos ainda um outro fogo no Alto Minho, em São Romão de Neiva, onde estão destacados 30 operacionais e 1 meio aéreo. O primeiro-ministro Luís Montenegro felicitou hoje os Estados Unidos da América pelos seus 250 anos de independência que se assinalam neste 4 de julho. Luís Montenegro destaca os fortes laços humanos, culturais e económicos que unem as duas margens do Atlântico. Pelos 250 anos da Declaração da Independência, o Papa americano diz que este aniversário convida não apenas a celebrar a extraordinária trajetória da nação, mas também a refletir sobre as responsabilidades que os americanos têm uns para com os outros e para com as gerações que vão herdar a nação que hoje está a ser moldada. Numa carta divulgada para este 4 de julho, Leão XIV lembra os princípios fundadores da América, como a liberdade religiosa, a defesa da vida humana, que inclui o acolhimento e a proteção e assistência aos imigrantes, cujas esperanças, sacrifícios e contributos, recorda, fazem parte da história do país desde o seu início. Em Lampedusa, onde se deslocou na manhã deste sábado para lembrar os milhares de migrantes mortos na travessia do Mediterrâneo, o Papa exigiu à Europa um plano estratégico para enfrentar a crise migratória.
5: A Europa é em grado, em esta área, de afrontar a crise em modo orgânico.
6: A Europa é capaz de enfrentar a crise de forma orgânica, inserindo os primeiros socorros num plano estratégico de longo prazo que permita acolher, proteger, promover e integrar os migrantes e, ao mesmo tempo, trabalhar em prol do desenvolvimento para que ninguém seja obrigado a emigrar. Tudo isto zelando pelo respeito da dignidade de cada pessoa. Trata-se de uma tarefa das instituições públicas, mas também de toda a sociedade civil e da Igreja.
5: É um compito das instituições públicas, mas também de toda a sociedade civil e da Chiesa.
4: Esta deslocação de Leão XIV seguiu os passos da primeira viagem do Papa Francisco, realizada a 8 de julho de 2013, também para alertar o mundo contra a indiferença face aos migrantes que atravessam o Mediterrâneo para fugir à guerra ou à fome. A Polícia Marítima iniciou buscas por um jovem de 20 anos que, ao que tudo indica, desapareceu esta manhã numa zona ribeirinha de Vila Franca de Xira. O alerta foi dado pelas 8h45. As buscas envolvem ainda os bombeiros voluntários de Vila Franca e tripulantes da estação Salva-Vidas de Cascais. No Mundial de Futebol, depois da difícil tarefa da Argentina para vencer Cabo Verde, hoje arrancam os oitavos de final. Às 18h, decorre em Houston, o Canadá-Marrocos. Às 10 da noite, em Filadélfia, sobem ao relevado o Paraguai, que fez cair a Alemanha, e a França, que tem estrelas como Mbappé e Michel Olis. Eu sou Ângela Roque e atualizo de novo a informação às 15 horas. Boa tarde.
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3: Tarde de sábado ao som do melhor da sua música. Boa tarde, tenham um ótimo fim de semana. Eu sou o Paulo Soares. Olhe que é já esta quinta-feira, Teatro Experimental de Cascais, um ensaio com fins solidários, ou seja, não vai só assistir a uma peça bem interessante, um clássico da Grécia Antiga, ainda por cima, como vai estar a contribuir para a Rifo de Cascais. Fique por aí, falamos sobre isso já daqui a pouco na Renascença.

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Bom fim de semana. Mesmo que nunca tenha ouvido falar da Lisistrata, digo-lhe já que vale a pena. É uma peça de Aristófanes, da Grécia Antiga, mas não se deixa assustar pela antiguidade da coisa. Isto é mais atual do que pensa. Esta quinta-feira, um ensaio geral com fins solidários. A ideia é ajudar a Rifo de Cascais e os bilhetes custam a partir dos 15 euros. Quinta-feira, Teatro Experimental de Cascais, às 9 da noite. Depois disso, a peça fica em cena até ao dia 26 de julho. Mais pormenores, encontra no site do TEC em teccascais.com.

0: É Não Perder e toca já a seguir na Renascença Sabrina Carpenter.
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0: Episódio especial do meu Walkman, esta semana feito pelo Diogo Casinha, sonorizador da Renascença, que nos mostra um bocadinho do que andava nas cassetes que gravava quando era adolescente. De punk rock a Manu Chao, há de tudo um pouco.
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0: Episódio especial com Diogo Casinha, sonorizador disto tudo.
1: Lembro-me que foi num fim de tarde em agosto, ano 2000. Era o primeiro dia de ruas floridas na Vila de Redondo, no Alentejo, terra de onde os meus avós são naturais. Tinha acabado de passar para o sexto ano e, como prenda, o meu primeiro Walkman. A partir desse dia, os meus dias iriam ser passados a gravar em cassete os CDs do meu tio, e no meio de tanta música, houve uma que me chamou.

Não sei quantas vezes ouvi em loop esta música, e isto num Walkman ainda dava algum trabalho. Quem é que não se lembra deste som? Era tentativa e erro até chegar ao início da música. Ainda levava algum tempo, mas eu não me importava nada. Outros tempos. Os Green Day fizeram-me descobrir que a música também podia ser simples. E para além disso, pesquisando a sua biografia, descobri que eram todos colegas de escola. Isso inspirou-me e fez-me dizer a mim mesmo: eu também posso ter uma banda. E foi isso que fiz. Em dezembro de 2003, nasciam os Gatos Pingados.

Hoje, passados mais de 20 anos, embora a banda ainda esteja ativa, eu já não sou um gato pingado. Mas nunca me vou esquecer dos grandes momentos e memórias que tenho desses tempos. E por isso, tinha de deixar no meu Walkman a última música que fizemos todos em conjunto. Chama-se Desafio.

punk é um estilo de música e uma cultura que muito dificilmente sai de quem nela entra. Quando descobri quem foram os Sex Pistols, ficou ainda mais nítida na minha forma de ser o que é a atitude punk. A minha vida tinha de ser da maneira que eu queria, não tinha de ser melhor nem pior do que ninguém. Simplesmente tinha de ser aquilo que eu quisesse. E os Sex Pistols ensinaram-me isso melhor do que ninguém, principalmente com esta música, Problems.

Em julho de 2008, tive a sorte de os ver em Paredes de Coura e com a sua primeira formação. Estive ali, a alguns metros do Johnny Rotten, e ouvi aquele som mítico de guitarra do Steve Jones. Não mudou nada. Apesar de, na altura, já estarem velhotes, é mais uma memória que quero guardar para sempre.

pouco. E o punk não tem só a forma do que a maioria das pessoas conhece. O punk anda de mãos dadas com a liberdade e a tolerância. E para mim, este senhor é o maior exemplo disso. Estou a falar de José Manuel Tomás Artur Chao, ou como a maioria das pessoas o conhece.

0: parecido. As suas músicas são autênticas viagens pelo mundo e não há maior vacina para a intolerância do que viajar. Este senhor é o meu ídolo e não podia acabar o meu Walkman sem falar dele. Boa viagem.
1: Episódio especial do meu Walkman esta semana, feito pelo Diogo Casinha. Sonorização de Diogo Casinha, claro que se fartou de trabalhar esta semana. Na próxima quarta-feira, o meu Walkman chega ao episódio 100. A não perder, no programa do Paulinho Coelho, 10h30 da noite, o último episódio do meu

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7: Boa tarde, bom fim de semana. São 3 horas, 2 horas nos Açores. Os destaques abrem edição das 3 na Renascença. Boa tarde.
8: Boa tarde. Tempo quente faz subir o número de incêndios. São já mais 2.200 operacionais envolvidos no combate às chamas. Líder do PS exige ao Primeiro-Ministro pedir desculpas por causa do caos nos exames. À medida que a tarde quente avança, crescem as preocupações com os incêndios. A esta hora são já mais de 2.200 os operacionais envolvidos no combate às chamas por todo o país, apoiados por 15 meios aéreos. Há 38 fogos ativos, mas o que mobiliza mais meios e centra mais atenções continua a ser o que já lavra já há 2 dias no Conselho de Vozela. É lá que está desde a madrugada a Unidade Militar de Emergências de Espanha, composta por 120 operacionais e 30 veículos, chegou a Portugal no âmbito do Mecanismo Europeu de Proteção Civil, ativado preventivamente pelo governo português. Faltam ainda chegar os 2 aviões Canadair pedidos ao país vizinho. Já foi encontrado o corpo do jovem que hoje tinha desaparecido na zona ribeirinha de Vila Franca de Xira. Segundo a Autoridade Marítima Nacional, tinha 22 anos e era de nacionalidade brasileira. No Rio Guadiana decorrem a esta hora buscas por um homem que desapareceu ao início da tarde, na zona de Mértola. O alerta foi dado pelo meio-dia 15. As buscas envolvem operacionais dos bombeiros de Mértola, Moura e Serpa, da GNR e da Capitania do Porto de Vila Real de Santo António. O líder do PS exige que o Primeiro-Ministro peça desculpa por causa das falhas na segunda fase dos exames nacionais. José Luís Carneiro fala numa situação absolutamente grave para os alunos que querem concorrer ao ensino superior e diz que o Ministro da Educação e o Governo permitiram que se instalasse o caos nas escolas. São declarações este sábado à chegada ao 22º Congresso da Federação Distrital do Porto, do Partido Socialista. O Primeiro-Ministro felicitou hoje os Estados Unidos da América pelos 250 anos da independência do país. Numa mensagem na rede social X, Luís Montenegro destaca os fortes laços humanos, culturais e económicos que unem as duas margens do Atlântico. A data também não foi esquecida por Leão XIV para o Papa americano. Este aniversário deve servir naturalmente para celebrar, mas também e sobretudo para refletir sobre que nação os cidadãos da América estão a moldar para as novas gerações. O Papa esteve esta manhã em Lampedusa, onde se deslocou para lembrar os milhares de migrantes mortos na travessia do Mediterrâneo. O Papa exigiu à Europa um plano estratégico para enfrentar a crise migratória. Portugal pode estar a criar uma bolha no mercado da habitação. O alerta foi deixado hoje pelo antigo ministro das Finanças, João Leão, em entrevista ao programa Dúvidas Públicas da Renascença. O ex-ministro defendeu ainda que as medidas para combater esta crise devem ser aplicadas sobretudo na oferta, como a disponibilização de terrenos para urbanização e aceleração dos licenciamentos. Do lado da procura, há países que estão a testar restrições à compra de casa, nomeadamente por estrangeiros, e João Leão diz que essas medidas deviam ser também equacionadas em Portugal.
9: Há medidas de curto prazo de mitigação de uma procura que venham de não-residentes, que possam ser pensadas se quisermos proteger os residentes de aumento do preço da habitação provocada por não-residentes. Não é? Há alguns países que testaram isso. A Espanha pensou avançar com isso, o Canadá mesmo por aí mesmo os não-residentes de comprar habitação.
10: Podia ser um caminho em Portugal também?
9: A médio prazo, devíamos evitar essas restrições, deixamos o mercado funcionar. Não é? Podemos viver aqui numa situação de crise social dramática. Se nós queremos proteger uma parte da população, pode haver instrumentos do lado da procura de forma temporária que suavizem este momento enquanto a oferta não responde.
8: João Leão, o último ministro das Finanças do governo de António Costa, numa entrevista ao programa Dúvidas Públicas, que pode consultar no site da Renascença.
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7: Grande som a abrir esta hora, Where's My Husband, de Ray. Logo depois, tudo sobre o grandioso jogo da mala.

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0: Primeiro a Tiago Bettencourt, logo depois Post Malone e é já a seguir na Renascença.
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Esta noite há emissão especial na Renascença, Festival Jardins do Marquês, Oeiras Valley. Descubra tudo já daqui a pouco. Primeiro, o chamado ganda clássico de Bonnie Tyler. It's

0: 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Esta noite é dedicada à comédia. Tem Joana Miranda, Mário Falcão, Vítor Sá, Guilherme Duarte, Eduardo Madeira e o grande, único Hermano José. Tudo para ouvir aqui mesmo na Renascença.
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0: Ana Soares na Renascença, bom fim de semana. 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
10: Boa tarde, são 4 horas, 3 horas nos Açores. Edição das 4 na Renascença. Primeiro, os destaques a esta hora.
11: Olá, boa tarde. Bombeiros confiam em controle do fogo em Vozela durante a noite e pedem aos portugueses que evitem mais fogos por negligência ou propositados durante a noite. Itália também vai ajudar com 2 aviões. Já causou 2 feridos graves, 7 ligeiros e assistência a 20 pessoas. O fogo em Vozela, no distrito de Viseu, é um incêndio que tem, nesta altura, 2 frentes ativas, uma ainda por dominar. Tem 60 quilómetros de perímetro e mobiliza no local mais de 1.180 operacionais com apoio de vários meios aéreos. Simão Velez, segundo comandante regional do Alentejo, que está no terreno a controlar as operações, acredita que este incêndio poderá ser dominado durante a próxima noite. São declarações há pouco, num contacto possível com este comandante que está no terreno a controlar as operações neste incêndio e que gravámos, embora não nas melhores condições, vamos transmitir.
12: A expectativa é que durante o período da noite consigamos, se não dominar na totalidade, pelo menos ter uma capacidade maior para assumir isto como dominado, 80% por aí.
11: Nesta altura, todos os esforços estão concentrados neste incêndio em Vozela, um incêndio que começou entre as 2 e as 3 da madrugada da última quinta-feira e já consumiu até hoje 11 mil hectares. O segundo comandante, Simão Velez, pede por isso aos portugueses que evitem mais situações destas.
12: E precisávamos que os portugueses assumissem com o mesmo espírito quando apoiamos a seleção portuguesa e que queremos ser campeões do mundo, nos ajudassem a nós, bombeiros, a nós, todos os agentes de proteção civil que concorrem para o combate aos incêndios, para sermos campeões do mundo também, na redução clara do número de ignições.
11: Para sermos campeões do mundo na redução clara do número de ignições, o apelo deixado pelo segundo comandante Simão Velez, que está a acompanhar este incêndio em Vozela. Itália enviou, entretanto, 2 aviões Canadair hoje para apoiar o combate aos fogos em Portugal. As aeronaves italianas que descolaram de Roma terão a sua base operacional em Beja e vão já intervir no incêndio de Vozela, no distrito de Viseu, que continua, como ouvimos, a ser o fogo mais preocupante no país. A iniciativa surge em resposta ao pedido das autoridades portuguesas ao Centro de Coordenação de Resposta a Emergências de Bruxelas. A Vozela chegou ainda de madrugada à Unidade Militar de Emergências de Espanha, composta por 120 operacionais e 30 veículos. O líder do PS exige que o Primeiro-Ministro peça desculpa por causa das falhas na correção dos exames. José Luís Carneiro denuncia uma situação absolutamente grave para os alunos que querem concorrer ao ensino superior e acusa o Ministro da Educação e o Governo de terem permitido que se instalasse o caos nas escolas. São declarações feitas esta tarde no Porto, depois de conhecido o adiamento da segunda fase de exames. Afinal, só arranca a 21 de julho, um dia depois da data anunciada ontem mesmo pelo Ministério da Educação. Já foi encontrado o corpo do jovem que hoje desapareceu na zona ribeirinha de Vila Franca de Xira, segundo a Autoridade Marítima Nacional. Tinha 22 anos e é de nacionalidade brasileira. No Rio Guadiana decorrem buscas por um homem que desapareceu ao início da tarde na zona de Mértola. O alerta foi dado pelo Meio-Dia 15. É o ponto final por agora. Eu sou Ângela Roque e atualizo de novo a informação às 17 horas.
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10: Paulo Soares na sua rádio, boa tarde, tenha um ótimo fim de semana. Esta hora arranca com Shawn Mendes, logo depois a Amaro. Não perca lá mais para a frente um episódio do 48K sobre compras online, que é algo que nos diz bastante a todos hoje em dia, não é?

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0: Boa tarde, bom fim de semana. Venha daí com a sua rádio. A Ed Sheeran já a seguir.
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0: Já lhe tinha prometido no início da hora, aí está ele. Episódio desta semana do 48K tem tudo a ver com compras online.
1: Imagina entrar num site, andar a clicar de categoria em categoria, ir adicionando coisas ao carrinho, passar pela fase de pagamento e até poder ir acompanhando uma entrega. Mas, na realidade, nada vai chegar às suas mãos. Podia ser uma burla, mas não é. Pelo contrário, é um site que pode ajudar as pessoas que são viciadas em compras. São chamados sites de dopamina, conhecida como a hormona da felicidade. E é uma tendência que está a fazer sucesso já em alguns países, como a Coreia do Sul. A imprensa do país relata a existência destes sites e reúne testemunhos de quem os usa. Um dos sites diz logo ao que vem. Chama-se Food Never Comes, que é como quem diz, comida que nunca chega. Neste site, os clientes, chamemos assim, escolhem o que supostamente vão comer e beber, tiram partido do processo de escolha e de compra, libertando a tal dopamina, mas não pagam nada, nem lhe chega nada à casa. O site é de tal forma completo que os clientes podem até deixar críticas ao serviço, como se de facto tivessem comido alguma coisa. E há outros que até enviam uma mensagem ao cliente assinalando as calorias que não consumiram ou o dinheiro que não gastaram.
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A Renascença, deixo-o em ótimas mãos. Já a seguir, o José Coimbra com o melhor da sua música na Renascença. Antes disso, edição das 5, com as notícias mais importantes deste sábado. Eu sou o Paulo Soares, estou de volta amanhã à 1 da tarde. Fique bem, fique com a Renascença.

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13: Muito boa tarde, são 5 horas 4 nos Açores. Vamos aos títulos desta edição.
14: Bombeiros apelam à ajuda e responsabilidade dos portugueses face ao elevado número de incêndios que começam durante a noite. No Mundial de Futebol, a Seleção Nacional está de volta aos treinos, confiante e realista face ao jogo com a Espanha. Mais de 1.260 bombeiros e 10 meios aéreos estão a combater o incêndio em Vozela, que em 2 dias já destruiu 11 mil hectares de mato e floresta. O fogo tem, nesta altura, 60 quilómetros de perímetro. O comandante Simão Velez disse à Renascença esperar que, durante a noite, seja possível dar por dominada uma das frentes que está a dar mais trabalho. Este segundo comandante regional do Alentejo, destacado para este incêndio no distrito de Viseu, lembra que o fogo começou entre as 2 e as 3 da madrugada de quinta-feira para renovar o pedido de ajuda aos portugueses para que tenham mais cuidado.
15: Temos a ajuda de todos os portugueses, porque não é normal haver incêndio nesta era. E a verdade é que o incêndio que começou já no dia 2, neste momento já nos roubou 11 mil hectares de floresta e mato. E precisávamos que os portugueses assumissem com o mesmo espírito quando apoiamos a seleção portuguesa e ficarmos sempre campeões do mundo, que nos ajudassem a nós, bombeiros, para sermos campeões do mundo também, numa redução clara do número de ignições.
14: Sermos campeões do mundo na redução clara do número de ignições, o apelo feito por este comandante dos bombeiros, Simão Velez, que está a coordenar as operações também neste incêndio de Vozela. O ponto de situação sobre os incêndios rurais em curso em todo o país vai ser feito pela Autoridade Nacional de Emergência e Proteção Civil numa conferência de imprensa marcada para as 7 da tarde. Itália enviou hoje 2 aviões Canadair para apoiar o combate aos fogos em Portugal. As aeronaves italianas semanas vão ter a sua base operacional em Beja. Está previsto que intervenham neste incêndio de Vozela, onde está já também a Unidade Militar de Emergência de Espanha, composta por 120 operacionais e 30 veículos. No Mundial de Futebol, a Seleção Nacional está de volta aos treinos, mas antes realizou uma conferência de imprensa em Toronto com Nuno Mendes a antecipar um jogo difícil na próxima segunda-feira, frente à Espanha.
2: Podemos dizer que sim, em termos de nome, acho que é a seleção mais forte que vamos enfrentar, mas depois, durante o jogo, pode ser um jogo muito, muito difícil, pode ser um jogo mais fácil, mas na teoria pensamos que vai ser um jogo difícil, como são todos os outros, e acho que é essa maneira que temos que pensar e enfrentar o jogo da mesma maneira que os outros.
14: Também para Nelson Semedo, que falou igualmente aos jornalistas, o próximo jogo é uma final antecipada. Hoje arrancam os oitavos de final, às 18h, em Houston, com o Canadá-Marrocos. Mais tarde, às 22h, em Filadélfia, sobem ao relvado Paraguai e França. O líder do PS exige que o primeiro-ministro peça desculpa por causa das falhas na correção dos exames. José Luís Carneiro denuncia uma situação absolutamente grave para os alunos que querem concorrer ao ensino superior e acusa o ministro da Educação e o governo terem permitido que se instalasse o caos nas escolas. Declarações feitas hoje no Porto. O primeiro-ministro felicitou este sábado os Estados Unidos da América pelos 250 anos de independência do país. Numa mensagem na rede social X, Luís Montenegro destaca os fortes laços humanos, culturais e económicos que unem as duas margens do Atlântico. A data também não foi esquecida pelo Papa americano. Disse que este aniversário deve servir não só para celebrar, mas sobretudo refletir sobre a nação que está a ser moldada e que se vai deixar às novas gerações. Numa carta divulgada para este 4 de julho, Leão XIV lembra ainda os princípios fundadores da América, como a liberdade religiosa e a defesa da vida humana. Durante a manhã, o Papa esteve em Lampedusa, onde lembrou os milhares de migrantes mortos na travessia do Mediterrâneo e exigiu à Europa um plano estratégico para enfrentar a crise migratória.
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13: Muito boa tarde e muito obrigado por estar com a Renascença. Eu sou o José Coimbra, agora com Shakira. Vamos até ao Mundial 2026. Esta noite joga um dos grandes favoritos, a França, uma máquina de jogar futebol.

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Fazer o que ainda não foi feito tornou-se numa espécie de hino motivacional da nossa seleção no Mundial. Que tudo continue a correr bem já na segunda-feira frente à seleção de Espanha. Força, Portugal!

0: A seguir na Renascença vem aí a nova da Nené, O Amor Existe.
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0: 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Para muitas pessoas é um problema com impacto grande, o vício em compras, e com a NET ainda há mais oportunidades de alimentar o vício. Mas a NET também pode dar uma ajuda aos chamados sites de dopamina, conhecida como a hormona da felicidade. Está baralhado? Então fique para ouvir agora o 48K desta semana.
1: Imagina entrar num site, andar a clicar de categoria em categoria, ir adicionando coisas ao carrinho, passar pela fase de pagamento e até poder ir acompanhando uma entrega. Mas, na realidade, nada vai chegar às suas mãos. Podia ser uma burla, mas não é. Pelo contrário, é um site que pode ajudar as pessoas que são viciadas em compras. São chamados sites de dopamina, conhecida como a hormona da felicidade. E é uma tendência que está a fazer sucesso já em alguns países, como a Coreia do Sul. A imprensa do país relata

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16: Muito boa tarde, são 6:05 nos Açores. Vamos aos títulos desta edição.
17: Europa está com Portugal no combate aos fogos, assegura presidente da Comissão Europeia. No Mundial de Futebol, a seleção nacional está de volta aos treinos, confiante para o jogo com a Espanha. A Europa está com Portugal no combate aos fogos, assegura a presidente da Comissão Europeia, depois do mecanismo de proteção civil europeu ter mobilizado meios de Itália e de Espanha para território português. Numa publicação esta tarde, na rede social X, Ursula von der Leyen refere que 118 bombeiros e 45 veículos provenientes de Espanha chegaram ontem à noite a Portugal e que já hoje seguiram para o nosso país aeronaves italianas e espanholas. Estas ajudas vão reforçar os meios no terreno, nomeadamente no incêndio de Vozela, que tem 60 quilómetros de perímetro. Só aqui estão mobilizados a esta hora quase 1.300 bombeiros, apoiados por 10 meios aéreos. Em 2 dias, este fogo já destruiu 11 mil hectares de mato e floresta, alastrando vários concelhos. O fogo causou 2 feridos graves, 7 ligeiros, outras 20 pessoas tiveram de ser assistidas. Os bombeiros esperam que durante a noite seja possível dar por dominada uma das duas frentes que está a dar mais trabalho, como confirmou esta tarde à Renascença o comandante Simão Velez.
18: Neste momento, temos um incêndio com duas frentes, chamamos nós duas frentes, em que uma delas está praticamente toda dominada, tendo vindo a trabalhos de consolidação a desenvolver, e uma segunda frente tem mais preocupação, temos ainda sendo muito ativo, estamos a concentrar todos os meus colegas e dar todos os esforços.
17: Bom, o contacto possível com este comandante, que estava mesmo no terreno de operações, mas aqui a confirmar à Renascença que esperam que durante a noite este empenho dos meios durante a tarde dê frutos. Ele é o segundo comandante regional do Alentejo, o comandante Simão Velez, e está destacado para este incêndio no distrito de Viseu. O ponto de situação sobre os incêndios rurais em curso será feito pela Autoridade Nacional de Emergência e Proteção Civil numa conferência de imprensa marcada para as 19 horas, e em que estará presente o Ministro da Administração Interna. No Mundial de Futebol arrancam a esta hora os oitavos de final com o Canadá-Marrocos. O jogo decorre em Houston. Mais tarde, às 10 da noite, em Filadélfia, entram em campo Paraguai e França. Este sábado, a seleção portuguesa voltou aos treinos em Toronto, depois de um dia de descanso. Antes realizou uma conferência de imprensa com dois jogadores. Nuno Mendes disse que é preciso fazer melhor no próximo jogo de segunda-feira frente à Espanha.
3: Podemos dizer que sim, em termos de nome, acho que é a seleção mais forte que vamos enfrentar, mas depois durante o jogo pode ser um jogo muito, muito difícil, pode ser um jogo mais fácil, mas na teoria pensamos que vai ser um jogo difícil, como são todos os outros, e acho que é essa maneira que temos que pensar e enfrentar o jogo da mesma maneira que os outros.
17: Também Nelson Semedo, outro jogador que falou aos jornalistas, admitiu que vai ser complicado, mas possível passar aos quartos de final.
13: Acho que acima de tudo, independentemente do resultado de ontem, Cabo Verde venceu, fez uma grande campanha, mostrou, como já referi também anteriormente, à semelhança de Portugal, um país pequeno, mas com uma qualidade enorme, e a crença que mostraram neste torneio foi incrível. E fico muito feliz por terem nos representado dessa maneira e dar os parabéns e agradecer, acima de tudo.
17: Bom, Nelson Semedo, de origem cabo-verdiana, neste registo a reagir ainda à derrota de Cabo Verde ontem com a Argentina, mas a sublinhar que foi um jogo bom, difícil, e que Cabo Verde se portou muito bem neste Mundial de Futebol. Atenção a quem vive na zona dos Olivais, em Lisboa, ou em Alverca, que pertence à Vila Franca de Xira. Estão hoje com elevados níveis de ozono que podem ser prejudiciais para a saúde. Em comunicado, a Comissão de Coordenação e Desenvolvimento Regional de Lisboa e Val do Tejo recomenda que, enquanto essa situação se mantiver, se reduza ao mínimo a atividade física ao ar livre e que os grupos mais frágeis evitem a permanência no exterior. Isto para duas localidades que, repito, Olivais, em Lisboa, e Alverca, que pertence à Vila Franca de Xira. O PS deve estar preparado para perguntar aos portugueses se querem ou não a regionalização e tudo fazer para avançar com essa reforma, defendeu hoje José Luís Carneiro. Num discurso no Porto, no Congresso da Federação Distrital Socialista, falou da insensibilidade do governo, da economia à habitação, e voltou a criticar o caos instalado nas escolas com os atrasos na avaliação dos exames nacionais, situação pela qual já exigiu um pedido de desculpas por parte do próprio Primeiro-Ministro. Já foi localizado o corpo do jovem de 16 anos, que hoje desapareceu no rio Guadiana, foi na zona das Azanhas, em Mértola. Também já foi resgatado esta tarde o corpo de outro jovem de 22 anos, que esta manhã tinha desaparecido na zona ribeirinha de Vila Franca de Xira, indica a Autoridade Marítima Nacional. É o ponto final por agora.
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16: Bom fim de semana e muito obrigado por estar com a Renascença. Eu sou o José Coimbra, espero que esteja tudo bem consigo. Boa tarde.

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Tem de ver os ficheiros pop do Paulo Fragoso. São histórias e aqueles detalhes que quase ninguém conhece, mas o Paulo descobre. Acaba de sair mais um episódio, é dedicado a Girls Just Wanna Have Fun, da Cyndi Lauper. Foi a música que fechou o concerto dela no Rock in Rio, Lisboa. Para saber todos os segredos desta música, passe na sua rede social preferida, Facebook, Instagram ou TikTok, e dê play nos ficheiros pop do Paulo Fragoso. Agora, a música nova de Terry Swims, Mr. Know It All.

0: Se eu não te amasse tanto assim, Ivete Sangalo nas Nascença. Bom fim de semana, a seguir com Somber Homebreaker.
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Muito boa tarde, bom fim de semana com a Renascença. Daqui a pouco há novo episódio de O Meu Walkman, do Paulo Soares. Esta semana o Paulo Soares emprestou o Walkman. Eu já te explico tudo. Para já, You Found Me, The Fray, na Renascença.

0: Muito boa tarde com a Renascença. Agora vamos com um novo episódio de O Meu Walkman, do Paulo Soares. Esta semana o Paulo emprestou o Walkman ao Diogo Casinha, sonoplasta da Renascença.
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1: Lembro-me que foi num fim de tarde em agosto, ano 2000. Era o primeiro dia de ruas floridas na Vila de Redon, no Alentejo, terra de onde os meus avós são naturais. Tinha acabado de passar para o sexto ano e, como prenda, o meu primeiro Walkman. A partir desse dia, os meus dias iriam ser passados a gravar em cassete os CDs do meu tio, e no meio de tanta música, houve uma que me

Não sei quantas vezes ouvi em loop esta música, e isto num Walkman ainda dava algum trabalho. Quem é que não se lembra deste som? Era tentativa e erro até chegar ao início da música. Ainda levava algum tempo, mas eu não me importava nada. Outros tempos. Os Green Day fizeram-me descobrir que a música também podia ser simples. E para além disso, pesquisando a sua biografia, descobri que eram todos colegas de escola. Isso inspirou-me e fez-me dizer a mim mesmo: eu também posso ter uma banda. E foi isso que fiz. Em dezembro de 2003, nasciam os Gatos Pingados.

Hoje, passados mais de 20 anos, embora a banda ainda esteja ativa, eu já não sou um gato pingado. Mas nunca me vou esquecer dos grandes momentos e memórias que tenho desses tempos. E por isso, tinha de deixar no meu Walkman a última música que fizemos todos em conjunto. Chama-se Desafio.

punk é um estilo de música e uma cultura que muito dificilmente sai de quem nela entra. Quando descobri quem foram os Sex Pistols, ficou ainda mais nítida na minha forma de ser o que é a atitude punk. A minha vida tinha de ser da maneira que eu queria, não tinha de ser melhor nem pior do que ninguém. Simplesmente tinha de ser aquilo que eu quisesse. E os Sex Pistols ensinaram-me isso melhor do que ninguém, principalmente com esta música, Problems.

Em julho de 2008, tive a sorte de os ver em Paredes de Coura e com a sua primeira formação. Estive ali, a alguns metros do Johnny Rotten, e ouvi aquele som mítico de guitarra do Steve Jones. Não mudou nada. Apesar de, na altura, já estarem velhotes, é mais uma memória que quero guardar para sempre.

E o punk não tem só a forma do que a maioria das pessoas conhece. O punk anda de mãos dadas com a liberdade e a tolerância. E para mim, este senhor é o maior exemplo disso. Estou a falar de José Manuel Tomás Artur Chau, ou como a maioria das pessoas o conhece,

0: As suas músicas são autênticas viagens pelo mundo e não há maior vacina para a intolerância do que viajar. Este senhor é o meu ídolo e não podia acabar o meu Walkman sem falar dele. Boa viagem.
1: 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Bom fim de semana.

Vá para onde for, leve a Renascença consigo no fim de semana. Eu sou o José Coimbra, gostei muito de estar consigo. Volto segunda-feira às 10 com a Azizé Tupal. A Azizé que está neste momento no Festival Jardins do Marquês e vai abrir a emissão especial já depois das 7. Hoje é a noite dedicada à comédia. O Festival Jardins do Marquês tem o apoio da Renascença. Bom fim de semana.

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14: Boa tarde, são 7 horas 6 nos Açores. E agora vamos saber quais os títulos em destaque com José Pedro Frazão. Boa tarde.
15: Boa tarde, vamos fazer um ponto de situação dos incêndios em Portugal. Esta hora está marcada uma conferência de imprensa da Autoridade Nacional de Proteção Civil e também atualizar as vítimas portuguesas no sismo da Venezuela. Começamos com as informações relacionadas com os incêndios, sendo que neste momento aguarda-se a qualquer momento o início de uma conferência de imprensa da Autoridade Nacional de Emergência e Proteção Civil sobre uma tarde complicada de combate às chamas, a situação mais complicada em Vozela. No terreno estão perto de 1.300 operacionais com o apoio de 10 meios aéreos. O fogo poderá ceder durante a próxima noite, é a expectativa dos bombeiros, ao cabo de 70 horas de combate às chamas, é a situação mais complicada. De resto, a caminho de Portugal, estão dois aviões vindos de Itália para apoiar no combate no incêndio de Vozela. Vão ter a sua base operacional em Beja. Estamos a acompanhar a situação dos incêndios nesta tarde de quente de sábado. Aumentou o número de vítimas mortais, nacionalidade portuguesa no sismo da Venezuela. O abalo já foi há uma semana e meia, confirmada a morte de 93 cidadãos portugueses, dos quais 80 tinham também nacionalidade venezuelana. Estão desaparecidas 57 pessoas com nacionalidade portuguesa. O secretário-geral do PS exige um pedido de desculpas ao primeiro-ministro pelas falhas na segunda fase dos exames nacionais. José Luís Carneiro fala numa situação absolutamente grave que merece mais explicações do Ministério da Educação.
16: O Ministro da Educação e o Governo permitiu que se instalasse o caos nas escolas e, mais grave do que isso, o Ministro faltou à sua responsabilidade na Assembleia da República, porque procurou esconder a gravidade do que estava a passar. Mais grave ainda do que isso, procurou culpar os diretores das escolas e culpar os professores, mostrando uma total insensibilidade com o que está a passar com os jovens e com as famílias. E eu, se fosse Primeiro-Ministro nesta altura, já tinha vindo pedir desculpa às famílias portuguesas e explicar ao país como é que o Governo explica que neste momento estejam professores que vão classificar as avaliações ainda sem receber as provas, e como é que nesta altura ainda haja professores de matemática que tenham recebido provas de português e professores de português que tenham recebido provas de matemática.
15: Palavras e desafios deixados por José Luís Carneiro em declarações à chegada a um congresso da Federação Distrital do Porto do PS. A PSP efetuou uma carga policial no Cacém, no Conselho de Sintra, após o jogo Argentina-Cabo Verde, de acordo com o comunicado do Comando Metropolitano de Lisboa. A PSP diz ter sido chamada devido a queixas de ruído, distúrbios e ocupação das vias públicas na madrugada do jogo. A polícia diz ter procurado assegurar que os festejos dos adeptos de Cabo Verde corressem de forma cívica, alegadamente sem qualquer intervenção policial para além da pedagógica. Conta depois a PSP que foi surpreendida com o arremesso de pedras e garrafas contra os polícias e as viaturas, resultando numa viatura policial danificada. A polícia diz que se instalou um clima de desordem generalizado a justificar o recurso à força, considerada estritamente necessária para fazer cessar os comportamentos desordeiros. No Mundial de Futebol estão abertos os oitavos de final. Esta hora Canadá e Marrocos vão para a segunda parte, uma partida que está empatada a zero ao fim dos primeiros 45 minutos. Ainda hoje vai jogar-se um Paraguai-França às 10 da noite, hora de Portugal Continental. E registra ainda para o Portugal-Espanha, que é já na segunda-feira às 8 da noite em Dallas, já árbitro. É um conceituado árbitro inglês, Anthony Taylor, vai apitar o duelo ibérico para os oitavos de final do Campeonato do Mundo. A emissão segue nos Jardins do Marquês. Até já.
14: Muito obrigada, José, e espero que o jogo de segunda-feira corra muito bem para Portugal. Informação atualizada também no site da Renascença. Boa viagem.
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14: Então, muito boa tarde. O meu nome é Aziz Etepal e, juntamente com Sandra Torres, estamos hoje aqui em direto do Festival dos Jardins do Marquês.
17: É isso. Olá. Mesmo. Boa tarde e bem-vinda, Aziz, a esta
14: Obrigada.
17: Aventura de mexer em botões e coordenar emissões.
14: É verdade. Hoje, para quem não sabe, é o meu primeiro dia aqui a mexer aqui nos botões, porque normalmente costuma ser o José Coimbra, mas acho que costuma portar bem.
17: Muito bem, muito bem. Tudo impecável. E temos aqui uma tarde incrível para aproveitar. Exatamente. Jardins do Marquês, está um dia de verão, calor, as pessoas a chegar para assistir a um dia inédito neste festival.
14: Exatamente.
17: E à segunda edição de Uma Noite de Comédia.
14: Exatamente, hoje é Noite de Comédia, lá está, por isso é que eu estou aqui também a mexer nos botões, porque também vai ser uma grande comédia, mas no palco principal vamos ter Herman José, Joana Miranda, Mário Falcão, Eduardo Madeira, Guilherme Duarte e Vítor Sá. Portanto, vai ser aqui uma noite completa.
17: Sem dúvida, olha, diferentes gerações no palco, todas com a mesma vontade de fazer rir, de ter aqui uma noite com muito humor e muita alegria nos Jardins do Marquês, e nós vamos ter a oportunidade, ao longo desta emissão, que vai durar até às 11 da noite, de conversar com muitos destes humoristas, comediantes, que vão estar então em palco, e também queremos muito saber porque é que as pessoas gostam tanto de assistir a noites de comédia.
14: Eu
17: vamos também falar com
14: adoro,
17: elas.
14: Por isso eu sou fã e eu estou muito feliz de estar aqui, e se quiser também vir aqui fazer-nos companhia, está à vontade. Portanto, venha ter connosco aqui aos Jardins do Marquês. Daqui a pouco vamos ouvir Marisa com Gente da Minha Terra, mas agora Carl G. Consciente, se houver conhecido. Boa viagem.
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Marisa com Ó Gente da Minha Terra a tocar aqui na Renascença. Boa viagem, como está? Como está a aproveitar esta tarde de sábado? Nós aqui estamos muito bem porque estamos em direto do Festival Jardins do Marquês. Uma noite incrível, uma noite de comédia que vai ter nomes muito importantes no palco, como Herman José, Joana Miranda, Mário Falcão, Eduardo Madeira, Guilherme Duarte e também Vítor Sá. É aqui uma mistura entre esta nova leva da comédia e também os originais, entre aspas, não é assim? Da comédia, portanto vai ter aqui uma noite incrível e se por acaso passar aqui no Jardim do Marquês, venha aqui até à Renascença. Estou aqui eu, Azizete Paulo, também com Sandra Torres, ela que daqui a pouco vai estar à conversa com Herman José, portanto é continuar desse lado. Agora o som de Gym Class Heroes, esta chama-se Stereo Heart. Boa viagem!

0: Justin com Baby I Love Your Way a tocar aqui na Renascença. Boa viagem, um ótimo fim de semana. Espero que esteja muito bem desse lado. O meu nome é Azizete Paulo. Hoje estou em direto aqui do Festival Jardins de Marquês, esta noite que é dedicada à noite de comédia. E hoje, a subir ao palco, vamos ter Herman José, ele que é uma das maiores referências do humor português, com uma carreira de mais de 4 décadas. Marcou a televisão com vários programas como o Tal Canal e Herman Enciclopédia, criou personagens inesquecíveis e continua a conquistar o público com o seu talento, tanto na televisão como também nos palcos. E daqui a pouco vamos ter a Sandra Torres a falar com a Herman José. Eu confesso que adoro as personagens do Herman José. A minha favorita é a Super Tia, que também é muito amiga da nossa tia Bli, por isso faz quase aqui parte da família Renascença. Boa viagem, espero que esteja a ter um ótimo fim de semana e já sabe, se não tiver assim nada para fazer durante esta tarde de sábado, passe aqui nos Jardins de Marquês. Por agora seguimos viagem, som de Noble. Esta chama-se Call You Again. Boa viagem.
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Boa tarde, bom fim de semana. O meu nome é Aziza de Paula. Renascença esta tarde está aqui em direto do Festival Jardins de Marquês, uma noite que promete ser uma noite de comédia. E por falar em noite de comédia, em breve também vai poder assistir às 3 da manhã ao vivo. Mas atenção que os bilhetes estão quase a esgotar. 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Ana Galvão, Joana Marques e Inês Lopes Gonçalves ao vivo com tudo aquilo que acontece em estúdio todas as manhãs. O extremamente desagradável, alerta estupidez, música, convidados, desafios. 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Agora fica ao som da

Band, como eu adoro esta música, Ray, com Where Is My Husband, a tocar aqui na Renascença. Boa viagem. E por falar em Where Is My Husband, daqui a pouco temos Joana Miranda a abrir este palco de comédia aqui no Festival Jardins do Marquês. E eu confesso que sou suspeita, mas ela é incrível. Depois de se dar a conhecer através do podcast que lançou em 2019, começou a fazer stand-up comedy em 2022 e rapidamente conquistou espaço nos palcos portugueses, foi apresentadora de televisão e atualmente é também uma das vozes da Rádio Nacional. Normalmente pode encontrá-la todas as quartas-feiras nas noites de stand-up da Discórdia, mas hoje vai encontrá-la aqui no palco do Jardins do Marquês e ouvi dizer que ela está solteira e o tipo de homem dela é um homem chunga? Acho que as candidaturas estão abertas, por isso já sabe, a Joana Miranda a entrar daqui a pouco no palco dos Jardins do Marquês, esta noite que é dedicada à noite de comédia. Por aqui seguimos viagem ao som de Vizinhos, esta chama-se, nem de propósito, Pobre Ex-Namorado. Boa viagem!

regresso desta noite dos Jardins do Marquês e eu tenho um conselho para si. Se alguma vez for assim uma noite de stand-up, por favor, não fique na primeira fila. Acredito que me vai agradecer, porque a primeira fila é um bocadinho assim caótica. Vão fazer-lhe perguntas assim um bocadinho chatas e depois tem que se safar. Por isso desejo-lhe boa sorte, mas como o Tiago Bittencourt diz, nem tudo é mágoa. Boa viagem e um ótimo fim de semana aqui em direto do Festival Jardins do Marquês. Temos neste momento o Joana Miranda no palco desta noite de comédia. Boa viagem!

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6: Boa noite. Boa noite, são 8 horas 7 nos Açores e agora vamos saber quais os títulos em destaque com José Pedro Frazão. Boa noite.
7: Boa noite. O Governo planeia o prolongamento do estado de alerta devido à instabilidade meteorológica dos próximos dias. Vamos, nesta edição, recuperar os conselhos também deixados até pelo Primeiro-Ministro à população portuguesa.
6: Começa agora a edição 18.
7: O Governo admite o prolongamento do estado de alerta em vigor em Portugal continental devido à instabilidade meteorológica dos próximos dias. O estado de alerta neste momento está em vigor até às 23h59 da próxima segunda-feira, mas poderá ser prolongado devido à situação meteorológica, admite o Ministro da Administração Interna, Luís Neves.
8: Vem outra vez um período que pode ser bastante grave. Está em cima da mesa, de uma forma antecipada, queremos dizer-vos isto, que está em cima da mesa a manutenção do estado de alerta, porque se as condições se mantiverem tal qual aquilo que é perspectivado, pode ser isso que venha a suceder.
7: Mário Silvestre, Comandante Nacional de Proteção Civil, avisa para trovoadas secas nos próximos dias, uma situação a requerer toda a atenção.
9: O território afetado pela instabilidade no dia 5 e, sobretudo, no dia 6 é muito significativo e, portanto, isto indicia que poderemos ter trovoadas, sobretudo trovoadas secas, o que, como é óbvio, para o ponto de vista da supressão, é um problema também significativo, porque podemos ter bastantes ocorrências provocadas por estas trovoadas secas pelas descargas elétricas.
7: Portugal solicitou uma ajuda a Marrocos, que ainda não está completamente confirmada. A partir da manhã será reforçado o dispositivo europeu a atuar em Portugal, com 2 aviões italianos, que já chegaram hoje à base de Beja. Deve juntar-se ao avião Canadair e aos 118 operacionais da Unidade Militar de Emergência de Espanha, que estão a trabalhar na ocorrência mais complexa no concelho de Vozela, onde estão mobilizados 1.316 operacionais apoiados por 12 meios aéreos. O incêndio estabilizou, o combate prossegue, com otimismo moderado, espera-se uma noite mais favorável a operações no fogo, que já queimou 13 mil hectares.
9: Todos os trabalhos que continuamos a desenvolver estão a ser favoráveis do ponto de vista do combate e, portanto, estamos a ter progressos bastante positivos neste momento naquele incêndio. Reforço que o facto de estarmos neste momento a ter sucesso nestas operações não significa que não possamos ter um revés, atendendo às condições meteorológicas extremamente complexas, nomeadamente ao vento forte.
7: Nesta conferência de imprensa, de forma remota, Luís Montenegro, Primeiro-Ministro, reforçou o apelo aos portugueses para que cumpram as recomendações das autoridades. Uma delas, pela voz do Comandante Nacional de Proteção Civil, é para que as populações não se dirijam às zonas de incêndio.
9: Manterem-se afastado das zonas de incêndios é crítico. Temos tido alguns acidentes porque as pessoas insistem em ir para as zonas de incêndio e, portanto, é crítico que não o façam.
7: A operação de combate aéreo tem também tido problemas devido à utilização de drones pela população, daí mais um conselho de Mário Silvestre.
9: Não tente fotografar ou filmar a zona de incêndio. Não utilize drones. A utilização de drones nas zonas de incêndio implicam que os meios aéreos que estão a combater o incêndio não podem operar e retiram imediatamente do teatro de operações. Portanto, é crítico e é desejável que não utilizem drones na zona de incêndios, porque isto tem causado constrangimentos significativos às operações aéreas no âmbito do combate aos incêndios.
7: As explicações de Mário Silvestre, o Comandante Nacional de Operações de Emergência e Proteção Civil. Entretanto, no sismo da Venezuela, já há uma semana e meia, foram agora atualizados dados sobre as vítimas portuguesas. Estão identificados 93 cidadãos portugueses que morreram neste sismo, entre eles 17 crianças, há ainda 57 desaparecidos. Portanto, aumentou o número de portugueses mortos na sequência destes sismos na Venezuela. No Mundial de Futebol, já há árbitro do Portugal-Espanha, da próxima segunda-feira, será Anthony Taylor. O inglês vai apitar o duelo ibérico Portugal-Espanha, agendado para segunda-feira às 8 da noite em Dallas, a contar pelos oitavos de final do Campeonato do Mundo, que fica já marcado pelo apuramento para a próxima fase de Marrocos, que vence o Canadá por 2-0, o primeiro jogo dos oitavos de final da prova. Nós seguimos a emissão nos Jardins do Marquês com a Cizé Topal.
6: Muito obrigada, José. Já sabe, a informação sempre atualizada também no site da Renascença. Boa viagem.
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6: Então, muito boa noite. Está aqui em direto dos Jardins do Marquês comigo, Azizé de Paulo, e também com Sandra Torres. Temos neste momento Joana Miranda. A Joana Marques pode encontrá-la todas as manhãs na Renascença e também, em breve, no espetáculo do Extremamente Desagradável. Agora sim, temos a Joana Miranda em palco e, como eu dizia há pouco, ela diz que tem um tipo de homem específico que gosta, e se não sabe do que é que eu estou a falar, passe pelo Instagram da Joana que vai perceber. Por aqui seguimos viagem ao som de Charles e Eddie. Esta chama-se A Would I Like To.

0: Do Weasel com retratamento a tocar aqui na Renascença. Aquilo que não estava a tocar era o meu microfone. Como eu dizia, do Weasel com retratamento a tocar aqui na Renascença. Temos neste momento Herman José no palco do Festival do Marquês e dos Jardins do Marquês, aliás, e ele esteve à conversa com a Renascença uns minutos antes de entrar em palco. Vamos ouvir.
1: Herman José vai hoje atuar aqui nos Jardins do Marquês e gostava de saber o que é que nos pode revelar, o que é que preparou para hoje, para esta noite do humor numa noite de verão.
2: Eu funciono um bocadinho como aqueles leitores de código de barras. O público é um código de barras. Eu chego, primeiro minuto, segundo minuto, vejo precisamente que tipo de público é que tenho à frente. E depois tenho tanto repertório, tantas horas, tanta coisa tão diversa, que pego, é como se estivesse numa biblioteca a tirar temas e exemplares em função dos clientes que tu tens. Se são cientistas, vais buscar livros sobre ciência. Se forem pessoas apaixonadas, vais buscar romances. E eu faço isso no espetáculo, ou seja, vou albardando o meu repertório ao tipo de público que tenho. E esse tem sido o truque para as coisas me estarem a correr tão bem nesses últimos tempos, porque verdadeiramente não trago nada preparado, no sentido em que não vou forçar ninguém a rir daquilo ou de que não gosta ou de que não percebe.
1: Olha, Herman, e se tivesse assim que deixar um conselho, uma sugestão a esta nova geração de artistas que estão ligados ao mundo da comédia, seria um bocadinho essa a dica que deixava, é estarem atentos ao público que têm na primeira fila?
2: Não, a dica que eu deixaria é parem para usufruir o momento, que é uma coisa que nunca se faz quando se é novo. Está sempre em déficit. Ou porque não se tem o carro que se quer, ou porque a casa não está paga, ou porque não se está em primeiro lugar no cartaz, ou porque não se tem tanto trabalho como gostaria de ter, ou porque saíram mais críticas. E tu passas a vida a correr atrás de utopias e nunca paras para pensar que felicidade. Tenho 20 e tal anos, ou tenho 30 e tal anos, estou saudável, tenho pai e mãe, estou a fazer aquilo que gosto, estou a começar o meu caminho, não está a correr mal. Parem para gozar o momento. E eu, se pudesse voltar atrás da minha vida, era isso que eu teria feito em milhões de alturas em que achava que era mesmo assim. Portanto, aquela expressão inglesa, taking it for granted. Está aqui, é-me devido, portanto, que se lixe. Se quiseres, o máximo do disparate para mim é, há uma altura que eu começo a ganhar muito, muito dinheiro e consigo comprar um iate. Eu fui comprando vários barcos, o meu último já era um iate muito imponente. E passei umas férias tristíssimas porque em Ibiza o meu barco tinha 20 e tal metros, arranjaram-me o espaço entre dois barcos de 30 metros. Portanto, eu acordava emparedado entre dois grandes barcos e a pensar o quanto eu era infeliz, porque o meu barco só tinha 22. E é esta estupidez destas sensações que nós temos a obrigação de combater.
1: Os anos vão passando e o Herman é cada vez mais feliz em palco, então, seguindo essa receita?
2: Sim, sou. Hoje em dia realizo-me em palco de uma maneira como nunca me aconteceu. É maravilhoso. E os resultados, felizmente, estão à vista, porque eu posso dizer hoje em dia, sem qualquer modéstia, de que a minha taxa de agrado é de 100%, o que é muito giro. Em todas as gerações, em todas as classes sociais, em todos os meios, da festa mais sofisticada à feira mais popular.
1: Muito obrigada, Herman, e que hoje seja mais uma noite muito feliz para si, aqui nos Jardins do Marquês.
2: Já começou muito bem a olhar para ti, portanto só tem como continuar bem.
0: Acredito, olhar para a Sandra Torres, aliás, é sempre uma bela vista. Temos neste momento então Herman José no palco do Festival Jardins do Marquês, ele que está a arrasar como sempre, não é assim? Ele que é assim uma das maiores referências do humor português e nota-se que o público também está a adorar. Boa viagem e um ótimo fim de semana aqui na Renascença.
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0: Estamos aqui em direto dos Jardins de Marquês. Continuamos aqui em direto. O ambiente está excelente e nota-se que continua a chegar público ao recinto para aproveitar esta noite dedicada ao humor. Temos neste momento Hermano José ainda em palco, por isso é continuar aqui na Companhia da Renascença. Daqui a pouco tem Chicago, tem também Florida e Sia, mas agora quem lhe faz companhia é Zoilo e Aitana com Mon Amour, e daqui a pouco também tem a recitação do Rosário. Boa viagem!
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1: Em nome do Pai, e do Filho, e do Espírito Santo, a graça e a paz de Nosso Senhor Jesus Cristo, o amor do Pai e a comunhão do Espírito Santo estejam convosco. Caros irmãos, estamos a viver a 13ª semana do Tempo Comum e celebramos hoje também a memória da Rainha Santa Isabel, uma mulher, podemos dizer, que foi um anjo de paz no âmbito da sua família real e no reino. Neste sentido, escutemos as palavras atribuídas a São Pedro Crisólogo num sermão sobre a paz. Saúde quantos se encontram nesta tarde aqui no Santuário de Fátima. Saúde de forma muito especial os nossos irmãos doentes, aqueles que andam no trânsito das nossas estradas e ainda todos quantos nos acompanham pela comunicação social e pela internet. E meditemos os mistérios gozosos do Rosário, escutando as palavras de São Pedro Crisólogo. E no primeiro mistério meditamos na anunciação do anjo a Maria. Diz-nos São Pedro Crisólogo: bem-aventurados os pacíficos, porque serão chamados filhos de Deus. Com razão, florescem as virtudes cristãs naquele que possui a harmonia da paz cristã. Porque não merecem o nome de filhos de Deus, senão os que trabalham pela paz. E a paz, caríssimos, que liberta o homem da sua condição de escravo e lhe dá o título de livre, que muda a sua condição perante Deus, transformando de servo em filho. Peçamos ao Senhor que nos ajude a sermos construtores de paz e de comunhão. Pai nosso que estais nos céus, santificado seja o vosso nome. Venha a nós o vosso reino. Seja feita a vossa vontade, assim na terra como no céu. Ave Maria, cheia de graça, o Senhor é convosco, bendita sois vós entre as mulheres, e bendito é o fruto do vosso ventre, Jesus. Ave Maria, cheia de graça, o Senhor é convosco, bendita sois vós entre as mulheres, e bendito é o fruto do vosso ventre, Jesus. Ave Maria, cheia de graça, o Senhor é convosco, bendita sois vós entre as mulheres, e bendito é o fruto do vosso ventre, Jesus. Ave Maria, cheia de graça, o Senhor é convosco, bendita sois vós entre as mulheres, e bendito é o fruto do vosso ventre, Jesus. Ave Maria, cheia de graça, o Senhor é convosco, bendita sois vós entre as mulheres, e bendito é o fruto do vosso ventre, Jesus. Ave Maria, cheia de graça, o Senhor é convosco, bendita sois vós entre as mulheres, e bendito é o fruto do vosso ventre, Jesus. Ave Maria, cheia de graça, o Senhor é convosco, bendita sois vós entre as mulheres, e bendito é o fruto do vosso ventre, Jesus. Ave Maria, cheia de graça, o Senhor é convosco, bendita sois vós entre as mulheres, e bendito é o fruto do vosso ventre, Jesus. Ave Maria, cheia de graça, o Senhor é convosco, bendita sois vós entre as mulheres, e bendito é o fruto do vosso ventre, Jesus. Ave Ave Maria, cheia de graça, o Senhor é convosco, bendita sois vós entre as mulheres, e bendito é o fruto do vosso ventre, Jesus. Glória ao Pai, e ao Filho e ao Espírito Santo. Ó Maria, concebida sem pecado. Ó meu Jesus, perdoai-nos e livrai-nos do fogo do inferno.

0: No segundo mistério, meditemos na visitação de Nossa Senhora à sua prima Isabel. A paz entre os irmãos é a realização da vontade de Deus, a alegria de Cristo, a perfeição da santidade, a recomendação das nossas orações, o caminho mais fácil e eficaz para as nossas súplicas. A paz é a mãe do amor, o vínculo da concórdia, capaz de exigir de Deus tudo o que quer. Pede tudo o que quer e recebe tudo o que pede. A paz deve conservar-se a todo o custo. Peçamos ao Senhor que nos ajude sempre a seguir a sua vontade. Pai nosso.
1: Seja feita a vossa vontade, assim na terra como.
0: O pão nosso de cada dia nos dai hoje, perdoai-nos as nossas ofensas, assim como nós perdoamos a quem nos tem ofendido, e não nos deixeis cair em tentação, mas livrai-nos do mal. Amém. Santa Maria, Mãe de Deus, rogai por nós, pecadores, agora e na hora da nossa morte. Amém. Santa Maria, Mãe de Deus, rogai por nós, pecadores, agora e na hora da nossa morte. Amém. Santa Maria, Mãe de Deus, rogai por nós, pecadores, agora e na hora da nossa morte. Amém. Santa Maria, Mãe de Deus, rogai por nós, pecadores, agora e na hora da nossa morte. Amém. Santa Maria, Mãe de Deus, rogai por nós, pecadores, agora e na hora da nossa morte. Amém. Santa Maria, Mãe de Deus, rogai por nós, pecadores, agora e na hora da nossa morte. Amém. Santa Maria, Mãe de Deus, rogai por nós, pecadores, agora e na hora da nossa morte. Amém. Santa Maria, Mãe de Deus, rogai por nós, pecadores, agora e na hora da nossa morte. Amém. Santa Maria, Mãe de Deus, rogai por nós, pecadores, agora e na hora da nossa morte. Amém. Santa Maria, Mãe de Deus, rogai por nós, pecadores, agora e na hora da nossa morte. Amém. Como era no princípio, agora e sempre. Amém. Rogai por nós que recorremos a vós. Levai as almas todas para o céu, principalmente as que mais precisarem.

No terceiro mistério, meditemos no nascimento de Jesus em Belém. E continua São Pedro Crisólogo. É mandamento do céu conservarmos a paz que nos foi dada. Uma só palavra resume o que desejou Cristo na despedida. Voltar a encontrar o que nos deixou. Plantar e enraizar a paz é obra de Deus. Arrancá-la de raiz é obra do inimigo. Porque assim como o amor fraterno provém de Deus, assim o ódio vem do demónio. Por isso, devemos apartar de nós toda a espécie de ódio, pois está escrito: quem odeia o seu irmão é homicida. Peçamos ao Senhor que nos ajude a sermos construtores de paz. Pai nosso que estais nos céus, santificado seja o vosso nome. Venha a nós o vosso reino, seja feita a vossa vontade, assim na terra como no céu. Ave Maria, cheia de graça, o Senhor é convosco, bendita sois vós entre as mulheres, e bendito é o fruto do vosso ventre, Jesus. Ave Maria, cheia de graça, o Senhor é convosco, bendita sois vós entre as mulheres, e bendito é o fruto do vosso ventre, Jesus. Ave Maria, cheia de graça, o Senhor é convosco, bendita sois vós entre as mulheres, e bendito é o fruto do vosso ventre, Jesus. Ave Maria, cheia de graça, o Senhor é convosco, bendita sois vós entre as mulheres, e bendito é o fruto do vosso ventre, Jesus. Ave Maria, cheia de graça, o Senhor é convosco, bendita sois vós entre as mulheres, e bendito é o fruto do vosso ventre, Jesus. Ave Maria, cheia de graça, o Senhor é convosco, bendita sois vós entre as mulheres, e bendito é o fruto do vosso ventre, Jesus. Ave Maria, cheia de graça, o Senhor é convosco, bendita sois vós entre as mulheres, e bendito é o fruto do vosso ventre, Jesus. Ave Maria, cheia de graça, o Senhor é convosco, bendita sois vós entre as mulheres, e bendito é o fruto do vosso ventre, Jesus. Ave Maria, cheia de graça, o Senhor é convosco, bendita sois vós entre as mulheres, e bendito é o fruto do vosso ventre, Jesus. Ave Maria, cheia de graça, o Senhor é convosco, bendita sois vós entre as mulheres, e bendito é o fruto do vosso ventre, Jesus. Glória ao Pai, ao Filho e ao Espírito Santo. Ó Maria, concebida sem pecado. Ó meu Jesus, perdoai-nos e livrai-nos do fogo do inferno.

No quarto mistério, meditamos na apresentação de Jesus no templo. Por conseguinte, irmãos, guardemos estes mandamentos que são fonte de vida. Procuremos conservar-nos sempre unidos no amor fraterno, pelos laços de uma paz profunda, e fortalecer o amor recíproco mediante o salutar vínculo da paz que cobre a multidão dos pecados. Seja a maior aspiração da nossa alma este amor fraterno. A paz é virtude que devemos conservar com grande empenho, porque onde há paz, aí habita Deus. Pai nosso, que estais nos céus, santificado seja o vosso nome. Venha a nós o vosso reino. Seja feita a vossa vontade, assim na terra como no céu. O pão nosso de cada dia nos dai hoje. Perdoai-nos as nossas ofensas, assim como nós perdoamos a quem nos tem ofendido. E não nos deixeis cair em tentação, mas livrai-nos do mal. Amém. Santa Maria, Mãe de Deus, rogai por nós, pecadores, agora e na hora da nossa morte. Amém. Santa Maria, Mãe de Deus, rogai por nós, pecadores, agora e na hora da nossa morte. Amém. Santa Maria, Mãe de Deus, rogai por nós, pecadores, agora e na hora da nossa morte. Amém. Santa Maria, Mãe de Deus, rogai por nós, pecadores, agora e na hora da nossa morte. Amém. Santa Maria, Mãe de Deus, rogai por nós, pecadores, agora e na hora da nossa morte. Amém. Santa Maria, Mãe de Deus, rogai por nós, pecadores, agora e na hora da nossa morte. Amém. Santa Maria, Mãe de Deus, rogai por nós, pecadores, agora e na hora da nossa morte. Amém. Santa Maria, Mãe de Deus, rogai por nós, pecadores, agora e na hora da nossa morte. Amém. Santa Maria, Mãe de Deus, rogai por nós, pecadores, agora e na hora da nossa morte. Amém. Santa Maria, Mãe de Deus, rogai por nós, pecadores, agora e na hora da nossa morte. Amém. Como era no princípio, agora e sempre. Amém. Rogai por nós que recorremos a vós. Levai as almas todas para o céu, principalmente as que mais precisarem.

No quinto mistério, meditemos na perda e no encontro de Jesus no templo. Amai a paz, e em tudo encontrareis tranquilidade de espírito. Deste modo, assegurareis o nosso prémio e a vossa alegria. E a Igreja de Deus, fundada na unidade da paz, manter-se-á fiel aos ensinamentos de Cristo. Peçamos ao Senhor que nos ilumine sempre e nos ajude a manter-nos fiéis aos seus ensinamentos, guardando a paz. Pai nosso que estais nos céus, santificado seja o vosso nome. Venha a nós o vosso reino. Seja feita a vossa vontade, assim na terra como no céu. O pão nosso de cada dia nos dai hoje. Perdoai-nos as nossas ofensas, assim como nós perdoamos a quem nos tem ofendido. E não nos deixeis cair em tentação, mas livrai-nos do mal. Amém. Ave Maria, cheia de graça.

0: Cheia de graça, o Senhor é convosco, bendita sois vós entre as mulheres, e bendito é o fruto do vosso ventre, Jesus. Ave Maria, cheia de graça, o Senhor é convosco, bendita sois vós entre as mulheres, e bendito é o fruto do vosso ventre, Jesus. Ave Maria, cheia de graça, o Senhor é convosco, bendita sois vós entre as mulheres, e bendito é o fruto do vosso ventre, Jesus. Ave Maria, cheia de graça, o Senhor é convosco, bendita sois vós entre as mulheres, e bendito é o fruto do vosso ventre, Jesus. Ave Maria, cheia de graça, o Senhor é convosco, bendita sois vós entre as mulheres, e bendito é o fruto do vosso ventre, Jesus. Ave Maria, cheia de graça, o Senhor é convosco, bendita sois vós entre as mulheres, e bendito é o fruto do vosso ventre, Jesus. Ave Maria, cheia de graça, o Senhor é convosco, bendita sois vós entre as mulheres, e bendito é o fruto do vosso ventre, Jesus. Glória ao Pai, e ao Filho e ao Espírito Santo. Ó Maria concebida sem pecado. Ó meu Jesus, perdoai-nos e livrai-nos do fogo do inferno. E rezemos estas três últimas Ave Marias em honra da pureza de Nossa Senhora, pelas intenções do Santo Padre, pelas intenções dos nossos bispos, pelos governantes do nosso país, para que o conduzam no sentido da verdade, da justiça e da comunhão, pelo povo da Venezuela, e pelas vocações de especial consagração. Ave Maria, cheia de graça, o Senhor é convosco. Bendita sois vós entre as mulheres, e bendito é o fruto do vosso ventre, Jesus. Santa Maria, Mãe de Deus, rogai por nós, pecadores, agora e na hora da nossa morte. Amém. Ave Maria, cheia de graça, o Senhor é convosco. Bendita sois vós entre as mulheres, e bendito é o fruto do vosso ventre, Jesus. Santa Maria, Mãe de Deus, rogai por nós, pecadores, agora e na hora da nossa morte. Amém. Ave Maria, cheia de graça, o Senhor é convosco. Bendita sois vós entre as mulheres, e bendito é o fruto do vosso ventre, Jesus. Santa Maria, Mãe de Deus, rogai por nós, pecadores, agora e na hora da nossa morte. Salve Rainha, Mãe de Misericórdia, vida, doçura e esperança nossa, salve. A vós bradamos os degradados filhos de Eva, a vós suspiramos gemendo e chorando neste vale de lágrimas. Eia, pois, advogada nossa, esses vossos olhos misericordiosos a nós volvei. E depois deste desterro nos mostrai, Jesus, bendito o fruto do vosso ventre, ó clemente, ó piedosa, ó doce Virgem Maria, rogai por nós, Santa Mãe de Deus, para que sejamos dignos das promessas de Cristo. Oremos. Senhor nosso Deus, fonte de paz e de amor, que destes a Santa Isabel de Portugal o dom de reconciliar os homens desavindos, concedei-nos, por sua intercessão, a graça de trabalhar ao serviço da paz, para podermos ser chamados filhos de Deus. Por nosso Senhor Jesus Cristo, vosso Filho, que é Deus, e convosco vive e reina, na unidade do Espírito Santo, por todos os séculos dos séculos.
1: Amém.
0: O Senhor esteja convosco.
1: Amém.

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1: Boa noite, são 9 horas 8 nos Açores e agora vamos saber quais os títulos em destaque com José Pedro Frazão. Boa tarde.
2: Boa tarde. O Governo a ponderar o prolongamento do estado de alerta devido à situação de calor nos próximos dias. Vamos também ouvir as recomendações aos portugueses, pelas autoridades e também pelo Primeiro-Ministro.
1: Começa agora então a edição das 9 com José Pedro Frazão.
2: A instabilidade meteorológica e a manutenção de temperaturas elevadas poderá levar o Governo a prolongar o estado de alerta na próxima semana. Para já, está em vigor até às 23h59 da próxima segunda-feira. É Luís Neves, o Ministro da Administração Interna, quem o admite.
3: Vem outra vez um período que pode ser bastante grave. Está em cima da mesa, de uma forma antecipada, queremos dizer-vos isto, que está em cima da mesa a manutenção do estado de alerta. Se as condições se mantiverem tal qual aquilo que é perspectivado, pode ser isso que venha a suceder.
2: Luís Neves, na conferência de imprensa da Autoridade Nacional de Emergência e Proteção Civil, onde o Comandante Nacional deu nota de previsão de trovoadas secas nos próximos dias. Também Luís Montenegro, Primeiro-Ministro, acompanhou de forma remota esta conferência de imprensa a reforçar o apelo aos portugueses para que cumpram as recomendações das autoridades.
4: A população deve, portanto, não só respeitar, como até de alguma maneira colaborar com todas as autoridades para poderem também ajudar-se uns aos outros e poderem também sensibilizar aqueles que porventura possam ter a tentação de não cumprir essas recomendações para que possam amadurecer bem essa decisão, evitar ir para as zonas que são antecipadamente colocadas como inacessíveis e todos aqueles comportamentos de risco, a utilização de drones, como foi mencionado, uma ou outra ação que individualmente às vezes na aflição e no sofrimento possa ser pensada como eficiente e que no cômputo das operações possa ser efetivamente prejudicial.
2: Para já, a ocorrência mais complexa situa-se no concelho de Vozela, onde estão mobilizados 1.316 operacionais apoiados por 12 meios aéreos. O Comandante Nacional de Emergência e Proteção Civil diz que este incêndio estabilizou. O combate prossegue com otimismo moderado, a esperar uma noite mais favorável às operações num incêndio que já queimou 13 mil hectares nestes últimos dias. A entidade reguladora dos serviços de águas e resíduos pediu esclarecimentos aos serviços municipalizados de água e saneamento da Almada sobre a situação de falta de água no concelho. É uma situação que tem motivado um número elevado de reclamações por parte dos utilizadores. A ERSAR quer que os serviços da Câmara de Almada respondam sobre as circunstâncias da situação e a resposta que está a ser assegurada aos utilizadores. Marrocos é o primeiro país apurado para os quartos de final do Campeonato do Mundo de Futebol. A equipa africana derrotou o Canadá por 3-0. Daqui a uma hora arrancou Paraguai-França, também para os oitavos de final da prova. Portugal, já se sabe, entra em campo na segunda-feira, às 8 da noite, frente à Espanha. Vai partir dentro de meia hora de Toronto para Dallas. Os jogadores ainda treinaram no Canadá, em Toronto. Houve uma conferência de imprensa com dois jogadores, onde, por exemplo, Nuno Mendes disse que é preciso fazer melhor no próximo jogo frente à Espanha.
5: Podemos dizer que sim, em termos de nome, acho que é a seleção mais forte que vamos enfrentar, mas depois, durante o jogo, pode ser um jogo muito, muito difícil, pode ser um jogo mais fácil, mas na teoria pensamos que vai ser um jogo difícil, como são todos os outros, e acho que é essa maneira que temos que pensar e enfrentar o jogo da mesma maneira que os outros.
2: Já Nelson Semedo diz que vai ser complicado, é preciso que Portugal entre em campo com ideias claras.
6: Acho que temos que nos focar em nós. Nós sabemos, obviamente respeitando bastante a Espanha, acho que temos que pensar em nós e saber o que nós temos que fazer, temos as ideias claras quando entramos no campo e darmos tudo de nós. Acho que só assim é que será possível passarmos uma equipa como a Espanha e tenho muita confiança que poderemos fazer.
2: Tudo sobre o Mundial, tudo sobre os incêndios, de resto tudo sobre a atualidade está sempre disponível em rr.pt e transitamos agora para os Jardins do Marquês com a Azizé Topal.
1: Muito obrigada, José. Boa viagem aqui na Renascença. Estamos, de facto, em direto dos Jardins do Marquês.
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1: Boa noite, bom fim de semana. O meu nome é Azizete Paulo. Estou em direto do Festival Jardins do Marquês, aqui em Oeiras. Tem sido uma noite incrível, uma noite de comédia. Tivemos em palco Joana Miranda. Terminou agora também a atuação de Herman José. Foi uma atuação inacreditável, sempre com muita música, sempre com muitas personagens, como o Herman nos já habituou. Daqui a pouco vamos ter no palco Mário Falcão e também Eduardo Madeira. Por isso é continuar desse lado. Nós vamos dando-lhe aqui updates daquilo que está a acontecer. Neste momento está toda a gente a comer, está toda a gente a jantar, está aqui um ambiente inacreditável no festival, o tempo está bom, está calor, está aquele calor de verão como nós gostamos, por isso está a temperatura ideal para uma noite incrível, uma noite de comédia aqui em direto do Festival Jardins do Marquês. Boa viagem, agora o som de Billie Eilish, esta chama-se Wildflower, a tocar aqui na sua Renascença. O meu nome é Azizete Paulo e sou a sua companhia até às 11 da noite, juntamente também com Sandra Torres, e daqui a pouco vamos estar à conversa com Joana Miranda. Boa viagem!

Excesso com Eu Sou Aquele a tocar aqui na Renascença. Boa noite, bom fim de semana. E ele é mesmo aquele grande humorista que eu adoro. Mário Falcão está neste momento no palco do Festival Jardins de Marquês. Não conhece o Mário? Ele é humorista e também argumentista. Ele que se tem afirmado como um dos nomes mais fortes desta nova geração do stand-up. Começou a atuar em 2018 e antes de estrear o seu espetáculo a solo, abriu atuações para humoristas, aliás, como Gilmário Vemba e também Hugo Sousa. Foi também argumentista do programa 5 para a meia-noite e lançou recentemente o podcast Correr de Chinelos. Em 2025 estreou o seu primeiro solo, Menino Dor, é assim que se chama, inspirado nas histórias da sua infância, da vida adulta e também na interação com o público, que já está disponível no seu canal do YouTube. Diz que faz parte da minoria porque, para além de ser baixo, também é pobre, mas já sabemos que as pessoas mais engraçadas são as pessoas baixas, não é? Temos um grande exemplo na Renascença, Joana Marques, ela que é baixa, mas é muito engraçada e também muito querida. Por isso, se o Mário acha que faz parte da minoria, eu acho que ele está enganado, porque está muito bem assim. E em breve, de pobre, se calhar pode ser que fique rico, não é? Se continuar a fazer assim tantos espetáculos. Portanto, nada temas, Mário, ok? Nada temas. Por aqui seguimos viagem ao som de Macklemore e Ryan Lewis. Esta chama-se Can Hold Us. E daqui a pouco também vamos estar a conversa com Mário Falcão. Boa viagem, sempre aqui na companhia da sua Renascença.

0: Collins com You'll Be In My Heart a tocar nesta noite de fim de semana, nesta noite de sábado, aqui em direto dos Jardins do Marquês, do Festival Jardins do Marquês, aqui com a Renascença. E há pouco dizia-lhe que Mário Falcão está neste momento no palco, e o Mário diz que faz parte da minoria porque, para além de ser baixo, também é pobre. 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Muito obrigada por estar desse lado aqui comigo, Aziza de Paulo, e também com Sandra Torres, que anda por aí a falar com as pessoas que estão neste festival. Daqui a pouco também vou falar com Joana Miranda, ela que foi aqui a grande comediante a abrir esta noite de comédia aqui nos Jardins. Por isso é continuar desse lado. Boa viagem.
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0: Boa noite e bom fim de semana. Está na Renascença comigo, Azia de Paulo. E esta noite estamos em direto do Festival Jardins do Marquês. E tenho comigo aqui ao lado Joana Miranda, tinha muitas saudades dela. Olha, como é que te sentiste hoje que foste aqui a primeira a abrir este palco de comédia desta noite dos Jardins?
1: Opa, foi incrível. O Eduardo Marques esteve antes de mim. Sim. E também props para ele, porque é duro ser só um apresentador a chamar as pessoas para se virem sentar. A parte incrível é que eu fui abrir para o Herman, tipo, é só o maior ícone da comédia de sempre. Assinou-me um livro, foi um querido. Epá, correu muito bem, as pessoas são muito divertidas, estavam divertidas e foi divertido, foi fixe.
0: Tu costumas normalmente atuar todas as quartas-feiras na Discórdia, portanto estás habituada aos palcos do stand-up, mas qual é a diferença entre os palcos do stand-up para um festival?
1: Opa, aqui está de dia, portanto eu estou a ver a cara das pessoas, o que é chato, porque há algumas que estão mesmo assim. Há pessoas que estão com a cara mais trancada, até se podem estar a divertir, se calhar até estão, mas estão com más caras. Então influencia um bocado, tens de te abstrair disso. Pá, é de dia, está mais calor. Sim. Por um lado é fixe porque estamos aqui em convívio com os comediantes a beber copos e a apanhar sol e é fixe. Mas é completamente diferente de atuar à noite.
0: E como é que é tratar, quer dizer, não é bem tratar, mas tomar conta destes homens todos, porque esta noite és a única mulher no cartaz.
1: Yeah, eu acho muito mal isso. Acho que há muitas mulheres que podiam ter vindo também, mas pronto, estou cá eu a fazer a cota,
0: a representar a cota.
1: Não dá bem para meter mão, não dá bem eles continuam a ser os labregos que estão habituados a ser.
0: E ouvi dizer que estás solteira e estás à procura de um chungo. As candidaturas estão abertas.
1: Olha, eu só queria dizer que é tudo mentira. Tudo o que eu digo em palco é mentira. Não ouçam, eu falo imenso. Eu falo mal do meu pai muitas vezes. Eu amo o meu pai. Eu gosto só de gozar. Está tudo ok na minha vida. Eu não preciso de um chunga.
0: Portanto, as candidaturas não estão abertas.
1: Não estão abertas.
0: Muito obrigada, Joana. E daqui a pouco temos outros comediantes a subir em palco. Mário Falcão, Eduardo Madeira. Por isso é continuar desse lado. Boa viagem aqui em direto da Renascença. Sim.

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0: Boa noite ao som de Bryan Ferry com Slave to Love a tocar aqui na sua Renascença. Espero que esteja a ter um ótimo fim de semana. Nós estamos em direto do Festival Jardins do Marquês. Neste momento temos Eduardo Madeira no palco desta noite de comédia. E eu quero saber, Sandra Torres, como é que está o público a reagir a esta atuação do Eduardo?
1: Olha, o público está a reagir muito bem. Ora vai rindo, ora vai cantando, porque tal como Herman José, também Eduardo Madeira está aqui a recorrer à música para prender o público nesta noite de verão. E eu estou aqui, olha, com a Zaira e com o João, um casal que está aqui a assistir a esta noite de comédia. Eu gostava muito de saber, Zaira, como é que está a correr? Está a dar para rir muito?
2: Sim, está a ser muito divertido, está a dar para rir um bocadinho, sim.
1: E é a primeira vez que vem assim assistir a um espetáculo de comédia ao ar livre e numa noite de verão?
2: Sim, ao ar livre, sem dúvida.
1: O que é que estão a achar deste espaço?
2: É muito agradável, na verdade não estávamos à espera. Foi um presente, portanto não sabíamos que ia ser ao ar livre. E foi uma surpresa muito agradável.
1: João, algum dos artistas vos gerava assim mais curiosidade e queriam mais ver hoje em palco? Como é que está a ser?
3: Sinceramente eu vi mais ou menos quem é que vinha. Claro que o Herman, pronto, toda a gente conhece. Mas redes sociais e tal, sabia o Mário Falcão, a Joana Miranda também. Portanto estava um bocado curioso. Só tínhamos visto no Lisbon Comedy Club, na altura, já há uns anos. E Eduardo Madeira também, é sempre engraçado.
1: E é muito bom termos também num cartaz de um festival uma noite dedicada à comédia e ao humor, já que rir é o melhor remédio, se calhar é mesmo uma boa ideia.
3: Pelos vistos sim, porque mas o que é que foram as outras noites? É que eu não sei.
1: Música. Nas outras noites tivemos música e artistas, desde uma noite dedicada ao jazz, mas certamente que as pessoas também riram muito e se divertiram muito nas outras noites. Atenção. João, mas dizias uma coisa muito curiosa, que é o Herman José, que continua a ser de facto aqui um artista que cativa todas as gerações. Isso é espetacular.
3: É interessante. Eu por acaso tive a oportunidade, por causa do meu trabalho, de o ver o ano passado também ao vivo no Casino de Lisboa. Pá, aí pronto, é o Herman, não sei. Já ouvia desde criança e continua sempre aí. Pronto.
1: Faz parte da história de todos nós. Para terminar, se pudessem ter assim alguma influência no cartaz do próximo ano, da Noite de Humor, quem é que gostavam de incluir? Que nome é que incluíam nesta Noite de Humor?
2: Se calhar o Gilmário Vemba.
1: Ok, ótima sugestão, João.
3: Por acaso vim-lo agora aqui a passar, eu acho que foi por isso que
1: exatamente,
3: ela
1: eu ia dizer a mesma coisa.
3: Eu ia internacional, eu gosto de stand-up. Dave Chappelle.
1: Muito bem, ficam aqui espetaculares. Zaira e João a tentar aqui interferir e sugerir à organização dois grandes nomes do humor, quem sabe na edição do próximo ano. Para já, Azizé, desfrutamos aqui desta noite de verão. Está tão quentinho, tão agradável.
0: Desta
1: olha,
0: noite
1: incrível.
0: De verão, ao som de Eduardo Madeira, que ele está
1: exatamente
0: aqui a arrasar na guitarra.
1: A cantar e a encantar também, Eduardo Madeira e os seus dotes. Daqui a pouco vamos falar com eles.
0: Exatamente.
1: Vamos até aos bastidores para falar com Eduardo Madeira.
0: Muito obrigada, Sandra. Aliás, o Eduardo Madeira, que tem aqui muitas referências e, aliás, contou que foi precisamente Herman José quem o inspirou a seguir uma carreira no humor. Por isso, nota-se aqui as influências do Herman no Eduardo. Muito obrigada, Sandra. Por aqui, continuamos ao som de muita música, David Guetta e Teddy Swims com esta Gone, Gone, Gone. Boa viagem.

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2: Muito boa noite, são agora 10 horas 9 nos Açores. Vamos saber quais os títulos em destaque a esta hora?
3: Nesta hora vamos olhar para os incêndios com o Governo a admitir prolongar o estado de alerta. Um olhar também para o Campeonato do Mundo de Futebol. A Seleção Nacional chega dentro de algumas horas a Dallas, no Texas.
2: Está com a Renascença nesta noite de sábado. Vamos agora à edição das 10 com José Pedro Frazão.
3: Começamos pelos incêndios e a possibilidade do prolongamento do estado de alerta na próxima semana, para já estar em vigor até às 23h59 da próxima segunda-feira, mas o Ministro da Administração Interna, Luís Neves, admite que a instabilidade meteorológica e a manutenção de temperaturas elevadas poderá levar o Governo a prolongar este alerta.
4: Vem outra vez um período que pode ser bastante grave. Está em cima da mesa, de uma forma antecipada, queremos dizer-vos isto, que está em cima da mesa a manutenção do estado de alerta, porque se as condições mantiverem tal qual aquilo que é perspectivado, pode ser isso que venha a suceder.
3: Luís Neves, na conferência de imprensa da Proteção Civil, a alertar também a Proteção Civil para trovoadas secas nos próximos dias, a atenção também das autoridades, numa altura em que a ocorrência mais complexa situa-se no concelho de Vozela, para cima de 1.200 operacionais estão no terreno, agora já sem meios aéreos. Amanhã, neste domingo, espera-se a entrada em ação de dois aviões vindos de Itália para apoiar neste incêndio de Vozela. Já chegaram hoje a Portugal, estão na base operacional de Beja. Situação mais complicada nos incêndios a esta hora. O Primeiro-Ministro reforça o apelo aos portugueses para que cumpram as recomendações das autoridades.
5: A população deve, portanto, não só respeitar, como até de alguma maneira colaborar com todas as autoridades para poderem também ajudar-se uns aos outros e poderem também sensibilizar aqueles que porventura possam ter a tentação de não cumprir essas recomendações para que possam amadurecer bem essa decisão, evitar ir para as zonas que são antecipadamente colocadas como inacessíveis e todos aqueles comportamentos de risco, a utilização de drones, como foi mencionado, uma ou outra ação que individualmente às vezes na aflição e no sofrimento possa ser pensada como eficiente e que no cómputo das operações possa ser efetivamente prejudicial.
3: Luís Montenegro também, de forma remota, nesta conferência de imprensa da Proteção Civil. Aumentou o número de vítimas mortais de nacionalidade portuguesa no sismo da Venezuela de há uma semana e meia. Confirmada está agora a morte de 93 cidadãos portugueses, dos quais 80 também com nacionalidade venezuelana. De nacionalidade portuguesa estão desaparecidas 57 pessoas. Em termos globais, o número de mortes subiu para 2.954. Já há árbitro para Portugal-Espanha no Mundial de Futebol, Anthony Taylor, o árbitro inglês, vai apitar o duelo ibérico, marcado para segunda-feira às 8 da noite em Dallas, a contar para os oitavos de final do Campeonato do Mundo. De resto, a Seleção Nacional viaja agora para o Texas para defrontar a Espanha. Os jogadores ainda treinaram em Toronto antes de partir de novo para os Estados Unidos. Marrocos é o primeiro país apurado para os quartos de final do Campeonato do Mundo de Futebol. A equipa africana derrotou o Canadá por 3-0 e agora jogam-se os primeiros minutos do Paraguai-França, mais uma partida para os oitavos de final da prova. Tudo isto está atualizado em rr.pt e regressamos aos jardins do Marquês, Sandra Torres.
2: Precisamente, José Pedro Frazão, como dizias e muito bem, estamos a ter um Mundial com muitas surpresas e muita história está a ser feita também neste Mundial 2026. Até já, José Pedro, e agora seguimos também aqui a emissão da Renascença em direto dos Jardins do Marquês.
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2: Muito boa noite, está com a Renascença nesta noite de sábado. Estamos aqui em direto do Festival dos Jardins do Marquês, em Oeiras, muito pertinho de Lisboa. Estão 28 graus, uma noite de verão, verdadeiramente. Uma noite com muito humor, com muita comédia aqui nos Jardins do Marquês, já que estamos na segunda edição deste festival, que tem uma noite dedicada precisamente à comédia. Muitos artistas já subiram ao palco. Eu sou a Sandra Torres e estou consigo, e também a Azizeta Opal, que neste momento está no backstage, nos bastidores, para entrevistar um dos artistas que já atuou, Mário Falcão. Daqui a pouco vamos poder então ouvir aqui a entrevista da Azizé com o Mário. Para já seguimos com mais música na sua rádio. Deixe ficar, tenha um ótimo fim de semana ao som da Renascença. É muito bom saber que está desse lado.

0: Fernando Daniel conjura tocar aqui na sua Renascença. Boa noite e uma ótima viagem. Meu nome é Azizé de Paulo e neste momento Sandra está com Eduardo Madeira, ele que acabou de sair do palco do Festival Jardins do Marquês.
1: É verdade, Eduardo Madeira que nos tinha prometido a entrevista e aqui está ele a cumprir antes de sair para regressar a casa. Eduardo, como é que foi esta noite e como é que foi estar ali no palco com muita música e muito humor também?
2: Sim, foi uma experiência incrível. As públicas aqui de Oeiras é completamente passado. Não, as pessoas estavam-se a divertir e nós estávamos. E isso ajuda imenso a haver uma dinâmica, porque um espetáculo de comédia é quase um jogo de ténis. A gente manda a bola para lá e as pessoas devolvem a bola, que são as gargalhadas. E correu muitíssimo bem nesse sentido. Hermano Jé, Guilherme Duarte, o Falcão, a Miranda. Vitor Sá, quer dizer, são pessoas que asseguram, é um cartaz forte e assegura uma noite incrível e está a correr mesmo dessa forma.
1: E acaba por ser muito interessante também termos aqui várias gerações de humoristas, é um ótimo sinal também, porque precisamos muito, mas muito de comédia.
2: Eu acho que precisamos muito de humor e precisamos muito de amor também. Portanto, são duas coisas que rimam. É pena não haverem um Camões à mão de semear para poder fazer um belo poema com essas duas coisas. Eu faço o que posso, que eu faço humor e com isso tento também passar um bocadinho de amor às pessoas, não é? De alegria, de festa, um lado amigável da vida.
1: Olha, contas sempre com uma aliada ali em palco, que é a tua guitarra. Já não passas sem ela num espetáculo?
2: Não, assim, depende do espetáculo. Este espetáculo que eu faço para um público assim mais, digamos, mais transversal e com um ambiente mais festivo, se quiseres dizer assim, eu normalmente utilizo a guitarra, mas tenho espetáculo, o meu novo espetáculo stand-up comedy, eu não uso guitarra, não é? Depende do estilo, depende do momento.
1: E onde é que te podemos ver em breve, Eduardo? Alguma data, alguma sala que esteja já... Eu sei que são muitas, é passar pelas tuas redes sociais, mas alguma data que gostavas aqui de destacar?
2: Eu sou péssimo nisto, mas eu tenho o verão. Sou péssimo a dizer datas. Vão-me ver que eu estou, não sei onde eu... Mas estava-me agora a dizer ao meu agente que vou estar dia 9 algures e dia 11 no Porto. E tenho uma série de coisas. Enfim, tenho vários eventos marcados. É um verão muito
1: preenchido,
2: muito forte. Mas é isso, sigo as minhas redes sociais, está lá tudo. Tudo!
1: É isso.
2: Até estão lá coisas que nem deviam estar.
1: Muito humor e muito amor, não é, Eduardo Madeira? É essa a receita.
2: É, muito, muito humor e muito amor também. É isso que é preciso.
1: Obrigada, Eduardo. Muito obrigada. Eduardo Madeira, que foi então um dos artistas que subiu ao palco esta noite aqui no Festival dos Jardins do Marquês.
0: E que bom slogan para esta noite de comédia aqui no Festival Jardins do Marquês. Muito amor e também muito humor, mas agora também muita música. Mark Humber com Belong Together a tocar aqui na sua Renascença. Boa viagem, um ótimo fim de semana. O meu nome é Azizé de Paulo.

0: noite e um ótimo fim de semana aqui na companhia da sua Renascença. O meu nome é Aziza de Paulo e ao pé de mim tenho Sandra Torres, ela que esteve à conversa agora com o Eduardo Madeira, e isto tem sido aqui uma noite de Girls Night. Nós estamos aqui a comandar isto.
1: É verdade, olha, com muitos homens a subir ao palco, atenção, não é?
0: Verdade.
1: A dominar também esta noite de comédia, e temos estado aqui então com essa oportunidade de conversar com os artistas que compõem o cartaz desta noite. Um deles é também Guilherme Duarte, que vai daqui a pouco subir ao palco, e eu estive com ele nos bastidores a conversar um bocadinho sobre o que aí vem, portanto vamos ver o que nos reserva. E tal como os outros artistas com quem falámos hoje, o Guilherme diz que um espetáculo de humor tem de ter muito de improviso e de observação. Observação de quem está no público.
0: Exatamente.
1: Porque muitas vezes é isso que determina o que é que o humorista, o que é que o comediante vai dizer. Isso é extraordinário, esta capacidade de improviso.
0: Totalmente. Aliás, a Joana há pouco dizia que eles estão muito habituados nas salas de stand-up, onde está muito escuro, portanto não vê muito bem ali. O público só ali, a primeira fila, daí que serem as pessoas que mais sofrem num show de stand-up. Aqui, num formato festival, é diferente porque tem muitas luzes e conseguem ver então a reação das pessoas, e acaba por haver essa parte do improviso que é sempre muito importante.
1: Exatamente, é isso mesmo. Olha, Aziza, deixa-me já revelar aqui que nós tivemos aqui uma ideia em equipa de pedir a estes artistas, a estes humoristas, tivemos a ideia de lhes pedir uma piada seca. Então, o que é que nós vamos ter? Nós vamos ter uma compilação de piadas secas de humoristas e artistas, e estão todos incluídos nesta aventura, desde Hermano José, Eduardo Madeira,
0: exatamente,
1: a Joana Miranda, todos eles. Todos
0: uma
1: eles.
0: Coisa que eu reparei é que ficam todos muito nervosos quando se pede uma piada seca. Eles
1: é
0: estão habituados a terem muita piada, portanto uma piada seca normalmente nunca tem piada.
1: Ai, sim, pode ser aqui um constrangimento, mas nós tivemos esta ideia louca e vamos partilhar depois tudo nas nossas redes sociais, onde, aliás, eu gostava muito que as pessoas, gostava muito que espreitassem as nossas redes sociais e pudessem acompanhar também este festival por lá.
0: Exatamente, porque nós estamos a partilhar tudo no Instagram da Renascença, por isso passe por lá, tenho a certeza que não se vai arrepender. Por aqui continuamos ao som de muita música, daqui a pouco sobe ao palco a Vitor Sá, ele que também é aqui um dos favoritos desta noite. Boa viagem!
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0: Música de Nena a tocar na Renascença nesta noite de sábado. Muito boa noite, bom fim de semana. Espero que esteja muito bem ao som da Renascença. Eu sou a Sandra Torres e estou com Azizé Topal em direto do Festival Jardins do Marquês. E o que eu gostava agora, sabe, era de descobrir onde é que está Azizé e com quem está. Vamos descobrir.
1: Estamos
0: tudo.
1: Estamos aqui com Mário Falcão, ele que acabou de sair do palco. Pelo menos, Mário, por momentos foste a pessoa mais alta do público enquanto estiveste ali no palco. Qual é que foi a sensação?
2: Olha, foi estranho, não é? Estava mais alto que o público, pelo menos uma vez na vida, Azizé. E pá, foi estranho. Olha, antes de mais, eu também queria dizer que é assim, eu conheço a Azizé há algum tempo e fico muito feliz de vê-la aqui na Renascença. Eu lembro dela começar na produção, já conheci antes, e agora estás aqui, fico muito feliz
1: aqui,
2: por ti.
1: Os dois meninos de Massamá a vingar, não é?
2: É verdade, é verdade. Conseguimos. Um dia vamos sair de lá.
1: Aliás, há pouco na tua atuação dizias que as pessoas te dizem para tu saís da tua zona de conforto. Não, tu finalmente estás na tua zona de conforto.
2: Não, por amor de Deus, deixa-me estar um bocadinho agora. Quer dizer, estou um bocadinho melhor de dinheiro. Já tenho uma casinha, pá, deixa-me estar. Deixem-me estar só um bocadinho, não precisa de ser muito tempo.
1: Cuidado, não o chateiem, deixem-no aproveitar. Olha, como é que é partilhar esta noite de comédia aqui nos Jardins do Marquês com Hermano José, com Eduardo Madeira? Aliás, acabaste de abrir para o Eduardo Madeira. Temos também Joana Miranda, Vitor Sá daqui a pouco. Como é que é estares aqui com esta malta toda?
2: Olha, primeiro, é assim, estar com o Hermano, ele, quando chegou aqui aos camarins, ele falou comigo, ele sabia o meu nome e foi, eu fiquei tipo... Sabes que quando é um ídolo, é um ícone, não é? O Eduardo, igual do Eduardo Madeira. Epá, já tive mais experiências de palco com o Eduardo, mas é incrível sempre estar com ele. A Joana e o Vítor, epá, eu não ligo muito a esses dois.
1: Esse já estás habituado, não é?
2: Aliás, agora até trabalho com o Vítor a comentar um Mundial. Eu já não consigo ver o Vítor, na verdade.
1: Olha, como é que está a ser essa experiência de comentar um Mundial? Eu tenho visto, tem sido incrível, tenho adorado. Mas como é que é esta nova versão de comentar um Mundial, assim de uma forma mais descontraída?
2: Olha, é estranho, mas é muito bom. Eu estou ali, tenho medo de dizer alguma coisa que não deva, que eu digo várias, mas está a ser muito giro. Pá, é o Mundial, é uma festa. E a nossa seleção, se tudo correr bem segunda-feira...
1: Vai dar certo. Podem ver o Mário então na live mode e também podem ver o teu primeiro solo, Menino de Ouro, que já está disponível também no YouTube. Obrigada.
2: É verdade. Obrigado eu, Azizé. Muito obrigada.
0: Entrevista de Azizé a Mário Falcão, que já subiu ao palco aqui dos Jardins do Marquês. Neste momento, Vítor Sá a dominar o palco e também a cativar o público. Logo a seguir vamos ter Guilherme Duarte, com quem vamos ainda conversar esta noite. Por isso, deixe ficar ao som da sua rádio. É muito bom saber que está desse lado. Noite de sábado, uma noite de verão, verdadeiramente, está quentinho.

0: Shakira e Burna Boy com Dai Dai a tocar aqui na sua Renascença. E eu acho que cada vez que ouvimos esta música pensamos no quê? No Mundial, porque está quase, quase, quase, quase a acontecer. É já na segunda-feira. Sandra, está tudo bem?
1: Está tudo ótimo, sim, sim, tudo ótimo. Eu vou explicar, nós temos aqui uma ligeira inclinação aqui no nosso estúdio onde estamos, nos Jardins do Marquês, e temos umas cadeiras com rodas, o que significa que volta e meia mudamos aqui um bocadinho de lugar sem controlar a situação. Portanto, neste momento estou aqui junto ao nosso querido Rui, portanto, que está aqui a controlar toda a parte técnica, mas vou regressar para o meu lugar.
0: Se conseguires, não é? Se conseguires.
1: Vou conseguir, vou conseguir.
0: Aliás, há pouco a Sandra esteve à conversa com o Guilherme Duarte, ele que está neste preciso momento a entrar aqui no palco do Festival Jardins do Marquês. Vamos ouvir.
1: Guilherme, estás no cartaz desta noite de comédia aqui no Festival Jardins do Marquês e, sem revelar tudo, o que é que nos podes dizer sobre o que está preparado para hoje?
2: Nem sei bem ainda, ainda tenho umas horinhas para me preparar, mas há de ser assim, pronto. Tentar fazer rir as pessoas, acima de tudo é isso. Ainda estou aqui a perceber também que tipo de público é que vai estar aqui e que é que, se eu posso conseguir adaptar alguma coisinha ou não, mas à partida há de ser piadas impróprias para algumas pessoas, vamos ver.
1: E atuar num espaço ao ar livre, como é o caso do Festival Jardins do Marquês, é muito diferente de atuar numa sala de ambiente controlado, digamos assim, ou, como dizias, o mais importante é perceber quem é o público e quem é que está ali com vontade de rir.
2: Toda a gente está aqui com vontade de rir, pagaram um bilhete, podem não ser para se rirem comigo, não é? Mas com os outros que vão atuar.
1: É o mínimo.
2: Sim, mas ao ar livre é sempre mais complicado, nós fazemos isto pelo dinheiro. Quando é ao ar livre é pelo dinheiro apenas, não é pelo prazer, mas às vezes temos surpresas e corre bem. E às vezes em festivais, cada vez mais em festivais, há as tendas de comédia e que têm funcionado sempre bem. E é giro ver a comédia nesse contexto também e acho que se ganha estaleca. E portanto, assim, vamos ver. Mas é pelo dinheiro que nós fazemos isto. Eu, pelo menos.
1: Olha, e costuma dizer-se, e muito bem, que rir é o melhor remédio. O humor e a comédia em Portugal estão de boa saúde e felizmente temos cada vez mais humoristas, cada vez mais cartazes com nomes de humoristas, porque precisamos mesmo todos de rir muito.
2: É verdade, eu acho que sim, mas acho que também estamos a chegar a uma fase em que há demasiados, já. Acho que não venham mais. Pessoas que possam estar a ouvir isto, a ver, não queiram ser humoristas. Já há demasiados e o mercado vai ficar saturado e depois é uma chatice. Depois já cá estão. Portanto, vejam isso. Mas acho que sim, estamos numa boa fase da comédia, há humor para todos os gostos e as pessoas precisam de rir e querem rir e é, pronto, espero que gostem do que vão vendo e há para todos os gostos e é sempre bom essa diversidade no humor, acho que acima de tudo é essencial.
1: Para terminar, há assim algum tema que tu gostes em particular?
2: Não tenho assim nenhum tema...
1: Vale tudo.
2: Sim, tal como não tenho temas tabu, também não tenho nenhum tema predileto. É o que aquilo, no momento, eu sentir que me faz rir mais. Uhum. Não o tema em si, às vezes até são os temas que não me fazem rir nada e por isso é que eu sinto a necessidade de falar deles e tentar fazer as pessoas rir com esses temas. Mas não tenho assim nenhum predileto, acho eu, não sei, que me lembro.
1: Muito obrigada. Obrigado. Que seja uma grande noite.
2: Muito obrigado.
0: Está a ser, de facto, uma grande noite e eu acho que o Guilherme devia se chamar Guilherme Honesto Duarte, porque ele é mesmo muito honesto e o Eduardo Madeira há pouco dizia para termos amor e para termos também humor. No caso do Guilherme é para termos amor, humor e também dinheiro. É assim os três tópicos que nós gostamos, não é? Amor, humor e dinheiro. Toda a gente gosta destes três tópicos. Esta noite estamos aqui em

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7: São 11 horas 10 nos Açores. Vamos então aos destaques da informação com José Pedro Frazão.
8: Boa noite. Boa noite. A Proteção Civil espera que a noite traga boas notícias no combate ao incêndio de Vozela. Nesta edição, vamos olhar para o combate aos incêndios e também perspectivar as

0: próximas horas.
1: Vamos à edição das 11.
0: Estão mobilizados mais de 1.250 operacionais para o incêndio de Vozela, que já consumiu 13 mil hectares. Com a noite, a Proteção Civil espera que venham as boas notícias no combate a este incêndio, apesar de alguma instabilidade, nomeadamente em relação ao vento. A partir de amanhã será reforçado o dispositivo europeu que está a atuar em Portugal, com dois aviões italianos que já chegaram este sábado à base de Beja. Devem juntar-se ao avião Canadair e aos 118 operacionais da Unidade Militar de Emergência de Espanha, que já estão a trabalhar neste incêndio de Vozela. Foram também feitos contactos com Marrocos para apoio no combate aos fogos. A instabilidade meteorológica, a manutenção de temperaturas elevadas poderá levar o Governo a prolongar o estado de alerta na próxima semana, para já está em vigor até às 23h59 da próxima segunda-feira.
2: Vem outra vez um período que pode ser bastante grave, está em cima da mesa de uma forma antecipada, queremos dizer-vos isto, que está em cima da mesa a manutenção do estado de alerta, porque se as condições se mantiverem tal qual aquilo que é perspectivado, pode ser isso que venha a suceder.
0: Luís Neves, o ministro dos Negócios, o ministro da Administração Interna, na Conferência de Imprensa da Proteção Civil, há a previsão de trovoadas secas nos próximos dias. O primeiro-ministro reforça o apelo aos portugueses para que cumpram as recomendações das autoridades, que foram também explicadas por Mário Silvestre, o Comandante Nacional de Emergência e Proteção Civil. Pede às populações para não se dirigirem às zonas de incêndio.
3: Manterem-se afastado das zonas de incêndios é crítico. Temos tido alguns acidentes porque as pessoas insistem em ir para as zonas de incêndio e, portanto, é crítico que não o façam.
0: E tem havido também problemas devido à utilização de drones pela população.
3: Não tente fotografar ou filmar a zona de incêndio. Não utilize drones. A utilização de drones nas zonas de incêndio implicam que os meios aéreos que estão a combater o incêndio não podem operar e retiram imediatamente do teatro de operações. Portanto, é crítico e é desejável que não utilizem drones na zona de incêndios, porque isto tem causado constrangimentos significativos às operações aéreas no âmbito do combate aos incêndios.
0: Conselho de Mário Silvestre, Comandante Nacional de Proteção Civil. Na Venezuela aumentou o número de vítimas mortais na nacionalidade portuguesa. O abalo já foi há uma semana e meia. Agora está confirmada a morte de 93 cidadãos portugueses, dos quais 80 tinham também a nacionalidade venezuelana. Estão desaparecidas 57 pessoas com nacionalidade portuguesa. O número de mortes global subiu para quase 3 mil vítimas mortais. Donald Trump e Vladimir Putin conversaram este sábado ao telefone durante quase 90 minutos, de acordo com o conselheiro do Kremlin. O presidente norte-americano ofereceu ajuda para encontrar uma solução para a guerra na Ucrânia, no contexto da sua participação na Cimeira da NATO na Turquia, que está agendada para a próxima semana. Na Europa, a polícia de choque entrou em confronto com opositores do Partido Alemão de Extrema-Direita Alternativa para a Alemanha, foi na cidade de Erfurt. Estas milhares de pessoas tentaram bloquear vias e impedir os delegados da AfD de comparecerem na Conferência Nacional do Partido, que de resto pretende eleger a liderança, ou reeleger a liderança da AfD, Alternativa para a Alemanha, um grupo de extrema-direita. A Seleção Nacional está a viajar para Dallas, onde fronta a Espanha, na segunda-feira. Os jogadores ainda treinaram este sábado em Toronto. Houve, aliás, tempo para uma conferência de imprensa com dois jogadores, com Nuno Mendes a dizer que é preciso fazer melhor no próximo jogo. Na segunda-feira, frente à equipa espanhola, será sempre um jogo difícil.
4: Podemos dizer que sim, em termos de nome, acho que é a seleção mais forte que vamos enfrentar, mas depois, durante o jogo, pode ser um jogo muito, muito difícil, pode ser um jogo mais fácil, mas na teoria pensamos que vai ser um jogo difícil, como são todos os outros, e acho que é essa maneira que temos que pensar e enfrentar o jogo da mesma maneira que os outros.
0: Já Nelson Semedo admite que o jogo vai ser complicado, mas é possível passar aos quartos de final se Portugal tiver ideias claras sobre o que fazer em campo.
5: Acho que temos que nos focar em nós. Nós sabemos, obviamente respeitando bastante a Espanha, acho que temos que pensar em nós e saber o que nós temos que fazer, temos as ideias claras quando entramos no campo e darmos tudo de nós. Acho que só assim é que será possível passarmos uma equipa como a Espanha. E tenho muita confiança que poderemos fazer.
0: Nuno Mendes, no arranque e lançamento já da partida frente à Espanha, que terá árbitro inglês, Anthony Taylor, vai apitar este duelo ibérico marcado para segunda-feira às 8 da noite em Dallas, a contar para os oitavos de final do Campeonato do Mundo. Deste sábado, registo para os jogos dos oitavos de final com Marrocos, como primeiro país apurado para os quartos de final do Campeonato do Mundo, derrotando o Canadá por 3-0, o Canadá é um dos anfitriões deste Mundial. Neste momento, no intervalo, o Paraguai-França empata 0 ao intervalo. França é um dos favoritos desta prova, a acompanhar também ao longo da noite e também em rr.pt, voltando para já aos Jardins do Marquês.
6: Voltar aqui à festa. Neste momento já não temos comediantes no palco, mas temos muita música, por isso é continuar desse lado. Boa viagem.
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0: Taylor Swift com The Fade, Ophelia, a tocar aqui na sua Renascença. E nesta noite de comédia, eu e a Sandra decidimos pregar-lhe aqui uma partida, dizer que íamos embora. Não vamos embora, continuamos aqui mais uma hora.
1: Não, até porque a festa continua, atenção. Exatamente. O palco, entretanto, já acalmou. Portanto, quem estava a fazer aqui espetáculos, artistas, os humoristas já terminaram. Mas está
0: a festa
1: um DJ, está um DJ aqui no Palco Nortada. E estão muitas pessoas a dançar e a aproveitar esta noite de verão. E olha, nós decidimos ficar aqui consigo mais um bocadinho, pode ser?
0: É verdade, deixa-nos, não nos deixa, obrigada. Também se não deixasse, tinha que aceitar. É aceitar que dói menos. E daqui a pouco vamos então ver como é que foi esta noite de Jardins de Marquês. A Sandra daqui a pouco vai estar à conversa com o público que esteve aqui durante esta noite de sábado. Uma noite incrível, amanhã há mais.

0: esta noite de sábado aqui na sua Renascença. Boa viagem, um ótimo fim de semana. O meu nome é Azizete Paulo. Continuamos aqui em direto do Festival Jardins de Marquês, esta noite que foi uma noite dedicada à comédia, mas as atuações já terminaram no palco principal, mas a festa continua e eu quero saber como é que foi esta noite de comédia. A Sandra, que já está aqui com algum público.
1: Sim, sim, aqui estou eu. Olha, o público é muito pertinho do palco onde neste momento está a DJ a colocar música. Pessoas ainda muito animadas a aproveitar esta noite de verão. E a Marta, que agora parou um bocadinho de dançar para falar connosco. Olá, Marta, boa noite.
2: Olá, boa noite.
1: Marta, como é que foi esta noite de comédia aqui nos Jardins do Marquês? O que é que gostou mais?
2: Eu gostei muito, foi bastante

0: o programa ideal?
1: Sim, acho que é importante termos outro tipo de espetáculos para além da música, dança, comédia também é importante. E num dia de calor, que está um dia ótimo, acho que é o ideal para passarmos uma boa noite.
0: O que é que a faz rir, Marta?
1: O que é que me faz rir? Coisas boas, basicamente. Desgraças não, mas pessoas divertidas, bons momentos. Basicamente isso.
0: É a primeira vez que está aqui nos Jardins do Marquês ou já tinha vindo noutro ano?
1: Já tinha vindo ao espaço, aos Jardins do Marquês, ao festival em si, não, é a primeira vez.
0: Muito bem, obrigada Marta, pode continuar a dançar. A Marta e ainda um grupo de pessoas que aqui estão ao som deste DJ que está agora no Palco Nortada a pôr música neste festival de Jardins do Marquês. Está uma noite incrível de verão.
2: Muito obrigada Sandra. De facto, a noite está inacreditável e, como ouviu, a festa continua aqui pelo Festival Jardins do Marquês e aqui pela Renascença também. Agora ao som de Tall Benchment. Esta chama-se She's So High, a tocar aqui na sua Renascença e já sabe...

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0: foram os Kalima com Chuva de Amor a tocar aqui na sua Renascença. De facto, esta noite só há mesmo chuva de amor, porque está muito calor e está uma noite incrível aqui em direto do Festival Jardins de Marquês. E temos neste momento duas pessoas muito importantes para toda esta operação aqui no nosso estúdio, a Ana e a Rita, que fazem parte de que equipa, Sandra?
1: Olha, fazem parte da equipa de paramédicos. É de facto uma equipa fundamental em qualquer festival, em qualquer concerto. E estávamos ali fora porque elas estavam muito atentas à nossa emissão e eu não resisti a convidá-las para entrarem aqui no nosso estúdio. Rita, boa noite.
2: Boa noite.
1: Como é que tem sido este desafio de estar em festivais, a integrar uma equipa tão importante que é a equipa de assistência médica?
2: É verdade, nós fazemos aqui uma assistência, fazemos a assistência médica, que é fundamental para manter o serviço médico, alguma coisa que necessitem. E pronto, é incrível também podemos ter esta oportunidade de não só manter a segurança e estarmos com atenção aos
1: nossos... Está a acontecer,
2: exato,
1: é?
2: E também poder aproveitar assim um bocadinho, não é?
1: No caso da Ana, é uma estreia, Ana. Está hoje aqui a estrear-se como paramédica nos Jardins do Marquês. Como é que correu a noite? Foi tranquila?
3: Sim, podemos dizer que a noite foi muito tranquila. Foi muito... foi uma experiência engraçada.
0: Eu e a Ana estamos no mesmo patamar. Eu também aqui a minha estreia. A Ana também é a estreia dela. Ana, estamos juntas.
3: Estamos juntas.
1: Oh, Ana, e o que é necessário ter para fazer parte de uma equipa de paramédicos num contexto tão especial, que é um contexto onde as pessoas estão... muitas pessoas juntas, concentradas, com muitas emoções também à flor da pele. O que é necessário? O que é fundamental na vossa equipa?
3: Posso dizer que é preciso ter muito gosto pela área, de ajudar, gostar de ajudar pessoas. Epá, acho que é a base, ter gosto.
0: E assim, para se prepararem, que equipamento é que não pode faltar, por exemplo, para uma noite destas, em pessoa com muito calor?
3: Água.
0: Água.
3: Muita água. Convém bebermos muita água quando as temperaturas estão muito elevadas mesmo.
1: Portanto, estar muito atento também para perceber se as pessoas estão devidamente hidratadas, se estão com um ar feliz e saudável, não é? Se não estão a precisar de nenhuma ajuda imediata. E, oh Rita, eu sei que tem aqui já um historial de concertos, até mesmo dentro de salas, não é? Não só ao ar livre. Um concerto que a tenha marcado pela forma como os fãs estavam emocionados e entusiasmados a ver o seu artista?
2: Posso dizer que foi o Bad Bunny, foi um dos concertos mais épicos. Foi incrível, tivemos algumas ocorrências, sim, é verdade, mas é para isso que lá estamos, portanto, para ajudar. E foi incrível termos esta oportunidade não só de assistir, mas também de ajudar.
1: E como nos dizia há pouco, é também uma oportunidade para vocês para verem artistas que admiram muito. Exatamente. No caso da Rita, que concerto é que guarda assim no coração, como paramédica, mas também como Rita?
2: Posso dizer que foi mesmo o Bad Bunny, porque adoro.
1: E a Ana está à espera, não é? Portanto, os concertos que aí vêm, e desejamos muita sorte nesta aventura de equipa de paramédicos nos festivais, que é de facto essencial.
0: E aqui a Rita, queremos lançar um desafio à Rita, porque ela entrou aqui no estúdio com entusiasmo para ser aqui quase locutora de rádio. Portanto, Rita, vem aqui, vou-te passar aqui o microfone e tu vais apresentar a próxima música aos nossos ouvintes. Por isso, estás preparada?
2: Sim. Portanto, aqui na nossa Rádio Renascença, a próxima música será os...

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0: com tudo o que eu te dou a tocar aqui na sua Renascença. Boa noite, um bom fim de semana. Espero que esteja a ter uma ótima noite de sábado. Nós aqui estamos muito bem, aqui ainda em modo festival, em modo animação aqui no Festival Jardins de Marquês. E amanhã temos mais.
1: É verdade, amanhã há mais. Amanhã será assinalado aqui no Festival o Dia da Independência de Cabo Verde. Destaque para Dino de Santiago, Mayra Andrade e as Batuqueiras. Numa altura em que Cabo Verde tem dado tanto que falar e merece tanto a nossa homenagem. Um jogo extraordinário que aconteceu ontem, Cabo Verde, Argentina. Um jogo que fica para a história do Mundial. Cabo Verde não segue em frente, mas faz história neste Mundial de Futebol e isso é extraordinário.
0: Aliás, eu hoje de manhã acordei com aquela sensação de que eu acho que Cabo Verde devia ter passado. Eles mereciam passar. Eu acho que devia haver. Eu sei que neste momento estamos ali numa fase de mata-mata, não é? Já não há aqui esta parte das fases de grupo em que o terceiro ainda tem a oportunidade de passar, mas eu acho que mesmo assim Cabo Verde devia passar. Era aquele único jogo que, ok, esta equipa sim pode passar, mesmo que seja o mata-mata.
1: Estávamos todos por Cabo Verde, que de facto teve uma prestação extraordinária neste Mundial. E aliás, Messi, no final do jogo, até foi, recorreu ao humor, o humor que tivemos aqui hoje, tanto no Festival de Jardins do Marquês. Messi recorreu ao humor para dizer precisamente que tinha levado pancada a sério dentro do campo e que Cabo Verde tinha sido extraordinário. Ele que recorreu ao humor, mas fez depois aqui, falou muito sério, elogiando a equipa de Cabo Verde, que nos deixou rendidos e nos mostrou que o futebol é muito mais do que aquilo que se faz dentro de campo.
0: É mesmo muito mais. Aliás, eu hoje comecei a minha manhã a chorar porque vi um vídeo que eu acho que deve ser um dos filhos de um jogador de Cabo Verde. Um filho, achei em lágrimas, super triste, porque Cabo Verde não ia avançar. E eu acho que aquele menino representou toda a gente.
1: É verdade,
0: acho que estava ali a chorar e com pena de que Cabo Verde não continuou.
1: A imagem de vozinha no final do jogo, a convidar os jogadores, os seus colegas de Cabo Verde da seleção, a levantarem-se do chão e a receberem e a despedirem-se com dignidade, porque de facto fizeram história neste futebol.
0: Estão
1: neste
0: de parabéns. Estão mesmo de parabéns e amanhã pode vir então festejar Cabo Verde aqui até ao Festival Jardins de Marquês, porque vamos ter então Dino de Santiago, Mayra Andrade, que eu adoro, por isso estou mesmo muito entusiasmada. Amanhã eu vou estar aqui com Dina e Isabel. A Dina aqui encarregue finalmente dos botões, eu vou sair desta parte e vou então andar por aí a falar se calhar com o Dino, com a Mayra. Vamos ver com quem é que eu vou falar e já sabe, é continuar aí na companhia da sua Renascença. Por aqui continuamos ao som também de muita música. Cher, esta chama-se If I Could Turn Back Time. Eu também, se pudesse voltar o tempo atrás, gostava que Cabo Verde tivesse ganho a Argentina.

0: vai terminar agora, não é assim? E agora é de vez, agora não estamos a brincar. Eu, Ásia Zé de Paulo, e também Sandra Torres, vamos agora sim embora, já não é nenhuma partida, já terminou e amanhã estaremos de volta. Eu pelo menos estou de volta amanhã porque temos mais uma noite de Festival Jardins de Marquês, mas isto foi incrível.
1: Foi incrível, foi mais uma noite deste festival que convida a dançar, que convida a ouvir boa música e que tem também humor e comédia, como ficou aqui confirmado esta noite. Eu, Sandra Torres, olha, quero agradecer imenso a si que esteve desse lado, também a Azizé e a toda a equipa da Renascença. Foi uma missão incrível.
0: Foi incrível. Muito obrigada, Sandra, a ti também. Obrigada. Beijinhos e boa noite. Bom fim de semana.

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0: Boa noite com José Tolentino Mendonça. É dentro de nós que Jesus nasce. Dentro destes gestos que em igual medida a esperança e a sombra revestem. Dentro das nossas palavras e do seu tráfego sonâmbulo. Dentro do riso e da hesitação. Dentro do dom e da demora. Dentro do redemoinho e da prece. Dentro daquilo que não soubemos ou ainda não tentamos. O presépio somos nós. É dentro de nós que Jesus nasce. Dentro de cada idade e estação. Dentro de cada encontro e de cada perda. Dentro do que cresce e do que se derruba. Dentro da pedra e do vôo. Dentro do que em nós atravessa a água ou atravessa o fogo. Dentro da viagem e do caminho que sem saída parece. O presépio somos nós. É dentro de nós que Jesus nasce. Dentro da alegria e da nudez do tempo. Dentro do calor da casa e do relento imprevisto. Dentro do declive e da planura. Dentro da lâmpada e do grito. Dentro da sede e da fonte. Dentro do agora e dentro do eterno.
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2: É agora meia-noite, são 11 nos Açores. Bom fim de semana com a Renascença, vamos às notícias.
3: Nesta edição, ponto de situação no incêndio de Vouzela. A noite pode ajudar os bombeiros, mas há trabalho para cerca de 2 dias. Nesta edição também as últimas do Mundial de Futebol. O incêndio de Vouzela já consumiu quase 14 mil hectares, é aquilo que mais preocupa os bombeiros. Lá estão mobilizados 1.264 operacionais. A partir da manhã será reforçado o dispositivo com 2 aviões italianos que já chegaram à base de Beja. Deve juntar-se ao avião Canadair e aos 118 operacionais da Unidade Militar de Emergência de Espanha que estão a trabalhar neste incêndio que apresenta 2 frentes, explica Simão Velês, o comandante de operações neste incêndio em declarações à RTP.
4: Uma das frentes tem apenas um ponto crítico, mas a correr francamente bem mais a norte, e uma outra frente mais a sul, que tem ainda muito trabalho para fazer durante as próximas horas, para ver se no período da manhã conseguimos entrar numa outra fase, com outro planeamento, e manter o incêndio com esta área.
3: O comandante operacional espera dominar.

0: Terminar este incêndio em 24 a 48 horas.
1: Um incêndio com estes 60 km de perímetro é difícil darmos aqui algum garante. Temos uma expectativa, naturalmente, e uma expectativa positiva seria entre as próximas 24 e 48 horas nós conseguimos dar um incêndio como dominado. Mas como referi e como se percebe, qualquer português entende que as condições climatéricas são muito adversas e poderemos ter a qualquer momento uma reativação que nos traga aqui limitações e que possa trazer uma nova realidade.
0: A instabilidade meteorológica, a manutenção de temperaturas elevadas, poderá de resto levar o Governo a prolongar o estado de alerta, que está para já em vigor até à passagem de segunda para terça-feira.
2: Vem outra vez um período que pode ser bastante grave, está em cima da mesa de uma forma antecipada, queremos dizer-vos isto, que está em cima da mesa a manutenção do estado de alerta, porque se as condições se mantiverem tal qual aquilo que é perspectivado, pode ser isso que venha a suceder.
0: Luís Neves, o Ministro da Administração Interna, o Primeiro-Ministro reforça o apelo aos portugueses para que cumpram as recomendações das autoridades, como, por exemplo, não se dirigirem às zonas de incêndio, explica o Comandante Nacional Mário Silvestre.
3: Manterem-se afastado das zonas de incêndios é crítico. Temos tido alguns acidentes porque as pessoas insistem em ir para as zonas de incêndio e, portanto, é crítico que não o façam.
0: Também tem havido problemas com a utilização de drones para a população. A operação de combate aéreo tem tido esses obstáculos. Mais uma recomendação que a Proteção Civil deixa neste fim de semana. Aumentou o número de vítimas mortais na nacionalidade portuguesa no sismo da Venezuela. São agora 93 o número de vítimas mortais com nacionalidade portuguesa, dos quais 80 tinham também nacionalidade venezuelana e ainda há 57 pessoas desaparecidas com nacionalidade portuguesa. O governo português saudou hoje a libertação do luso-venezuelano preso por motivos políticos pelo regime de Caracas desde 2024. Estava detido desde janeiro de 2024. Adriano de Sousa tinha sido libertado em dezembro de 2023 após 5 anos de prisão. Na mensagem divulgada na rede social X, o Ministério dos Negócios Estrangeiros garante que o governo português continua a trabalhar discreta e ativamente pela libertação dos presos políticos detidos na Venezuela. Quanto ao Mundial, Kylian Mbappé não deixa fugir Lionel Messi. O avançado francês marcou de penalti frente ao Paraguai nos oitavos de final da prova, apontou o 7º gol no Mundial, igual a Messi na tabela de melhores marcadores, e está também um gol de Messi na corrida do maior goleador de sempre em Mundiais, liderada para já pelo argentino com 20 golos. Marcou agora Mbappé 19 golos em 19 jogos por França em Mundiais. Estamos a poucos minutos do fim da partida entre França e Paraguai. Os franceses vencem por 1-0 a poucos segundos. Poderão qualificar-se então para os quartos de final, juntando-se a Marrocos, que hoje derrotou o Canadá por 3-0.
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8: Ainda bem que está com a Renascença a começar este domingo. Espero que tenha uma boa noite e que este esteja a ser um bom fim de semana. Eu sou Catarina Cascabulho, faço de companhia até às 2 da manhã. Agora também ao som da artista que há umas semanas ganhou uma estrela no Passeio da Fama de Hollywood. Ela é a Miley Cyrus e chega com End of the World. Se vai na estrada, boa viagem.

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0: Há música nova da Bárbara Bandeira para ouvir já a seguir. Não saia daí.
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E é impressionante o poder que as músicas têm de nos transportar para sítios ou para alturas específicas da nossa vida. Cada vez que ouço esta música dos Fingertips, Cause to Love You, lembro-me sempre de estar alguns ali em 2005, 2006, no sofá da minha casa, a ver, espante-se, a Floribela, porque esta música fazia parte dessa série que eu gostava muito, muito de ver, com Luciana Abreu e Diogo Amaral, que faziam par na Floribela, e esta música era sempre assim, estava sempre em todos os momentos desse casal, Flor e Fred. Portanto, esta música traz-me sempre ótimas memórias. 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

One Direction a tocar na Renascença, banda que nos deu a conhecer o Harry Styles, que nos últimos tempos esteve a dar vários concertos no estádio de Wembley, em Londres, a propósito da digressão Together Together. Mas não só de música se fizeram esses concertos, porque algumas datas coincidiram com jogos da seleção inglesa no Mundial e, portanto, o Harry Styles fez questão que os fãs vissem o jogo da seleção no estádio de Wembley, mandou transmitir o jogo nos ecrãs gigantes e talvez porque ele próprio também queria ver o jogo. E a verdade é que no jogo da passada quarta-feira, Inglaterra, República Democrática do Congo, a Inglaterra, quando a Inglaterra marca o segundo golo, o Harry Styles desata aos pulos nos bastidores e alguns fãs conseguiram até captar esse momento de grande entusiasmo de Harry Styles com a seleção inglesa, mesmo antes de mais um concerto. Hoje

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Eu sou Catarina Cascabulho, estou aqui para lhe fazer companhia. Já a seguir fico para ouvir as notícias da 1 da manhã aqui na Renascença. Mas antes, quem chega é o Noble com Call You Again. Se vai na estrada, passa uma ótima viagem.

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7: É agora 1 da manhã, meia-noite nos Açores. 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
8: Boa noite, sou João Maldonado. Neste jornal, os apelos da Proteção Civil não aos drones em zonas de incêndio. O que mais que preocupa neste momento é a vozela. Mundial de Futebol, França garante a vaga nos quartos de final, tem já encontro marcado com Marrocos. Começamos pelo Mundial. Só um penalti de Kylian Mbappé aos 70 minutos de jogo desbloqueou o resultado. França 1, Paraguai 0. O capitão francês, igual assim Léo Messi, na lista de melhores marcadores, já são 7 golos neste Mundial. França joga com Marrocos nos quartos de final. O encontro está agendado para a próxima quinta-feira. São as duas primeiras equipas a passar à próxima fase, porque antes Marrocos venceu por 3-0 o Canadá. É o primeiro anfitrião a sair do torneio. Marrocos volta a conseguir, pelo segundo Mundial consecutivo, alcançar pelo menos os quartos finais da competição. A seleção portuguesa, entretanto, já está em Dallas, tem jogo marcado com Espanha esta segunda-feira. Por cá, em época de muito calor, um apelo do Comandante Nacional da Proteção Civil para que ninguém se dirija a zonas de incêndio.
9: Manterem-se afastado das zonas de incêndios é crítico. Temos tido alguns acidentes porque as pessoas insistem em ir para as zonas de incêndio e, portanto, é crítico que não o façam.
8: Mário Silvestre sublinha ainda os problemas que a utilização de drones tem causado no combate aéreo aos fogos.
9: Não tente fotografar ou filmar a zona de incêndio. Não utilize drones. A utilização de drones nas zonas de incêndio implicam que os meios aéreos que estão a combater o incêndio não podem operar e retiram imediatamente do teatro de operações. Portanto, é crítico e é desejável que não utilizem drones na zona de incêndios, porque isto tem causado constrangimentos significativos às operações aéreas no âmbito do combate aos incêndios.
8: O incêndio de Vozela é o que esta hora mais preocupa as autoridades. Já consumiu quase 14 mil hectares. Combatem este fogo neste momento. Mais de 1.200 operacionais são apoiados por cerca de 400 veículos.